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1: Opa, opa, nós estamos chegando para mais uma viagem sonora inesquecível, direto para os anos 80. Hits que marcaram época e continuam vivos até hoje, não é verdade? Bom, eu sou Douglas Polato e nós vamos juntos recordar o melhor das músicas nacional e internacional. É o Hits 80 no ar a partir de agora, em seu rádio.

0: Bem, galera, está tudo muito bom, mas precisamos dar uma paradinha para o intervalo. Relaxa aí que já já estaremos de volta com muita música boa. Segura aí!
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2: 9:21.
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0: Opa, opa, estamos de volta. É o Hits 80 que continua recordando com você. Obrigado pela sua audiência. A gente segue por aqui, viu?

0: Aqui o ritmo não para. Bora nessa reabastecer as energias. Coisa rápida, tá chegando o intervalo comercial, mas a gente volta já já, é rapidinho.
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2: 9:39.
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0: bem, aguenta aí que vamos fazer uma pausa para o intervalo e já já a gente continua.
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2: 9h55.
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Siga conosco nesta gostosa viagem aos anos 80.

0: É o Hits 80 no embalo da década explosiva da música. Olha, é o seguinte, hein? Vem aí o intervalo comercial, mas não desgrude não, hein? A gente volta rapidinho. Continue ligado com a gente.
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2: 10:13.
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0: É o Hits 80 com você tocando os grandes hits que marcaram a sua vida. E vamos seguindo porque aqui só toca as melhores.
5: Mr. Mr. Broken Wings.

0: É você ligado no Hits 80. Uma pausa agora, mas segura aí que a gente volta já já com mais sucessos dos anos 80, combinado? 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
1: voltando aqui a pouco. 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
2: 10h33.
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0: Pronto, já estamos juntos para mais um bloco do Hits 80. Essa é demais, curte aí.

0: Olha, para falar a verdade, gosto muito dessa música, viu? E com ela nós vamos chegando ao final do programa de hoje. É hora de ir embora. Obrigado por nos acompanhar em mais um programa. Fiquem na paz e amanhã a gente se bate novamente. Grande abraço e até lá. Tchau, tchau.
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2: 10h52.
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1: Olá, boa noite. Chegou a hora de diminuir as luzes, relaxar e deixar a música falar ao coração. Começa agora o Love Night, com 4 horas só de sucessos românticos. Eu sou Roger Pires e com muito prazer sigo com você nessa linda noite musical.
2: For Non Blondes, WhatsApp

0: Você está no Love Night.
1: Boa noite.
0: Mandy Moore, I'd Rather Lose.

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1: Michael Jackson, I Just Can't

0: Este é o Love Night na sua noite. Daqui a pouco tem mais Love Night para você. Mais canções românticas, mais emoções e momentos especiais. Já já voltamos.
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2: 11:22.
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0: De volta com Love Night, embalando sentimentos e eternizando lembranças. Obrigado pela sua audiência e continue ligado. Boa noite.
4: Raspberries, don't want to say goodbye.

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George Harrison e Eric Clapton ao vivo. Something.

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Joe Cocker, Ain't No Sunshine.

Você está recordando grandes canções no Love Night. Daqui a pouquinho, o programa estará de volta, trazendo mais sucessos para embalar sua noite.

0: O Love Night retorna agora com mais clássicos românticos para você suspirar.
1: Joe Esposito, Lady, Lady, Lady.

Você está ligado no Love Night, a sua noite muito mais romântica. Foreigner, I wanna know what love is.

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1: José Feliciano, I Wanna Be Where You Are.

0: 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O Love Night está de volta, trazendo sucessos que marcaram gerações apaixonadas.
1: Josh Turner, Loving You on My Mind.

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Guido Renzi, Tanto Cara.

aqui o amor e a emoção juntos no Love Night. George Michael, Careless Whispers.

Bem, vamos ao intervalo. Daqui a pouco, Love Night está de volta com mais canções que falam direto ao coração. É rapidinho. Continue com a...

Estamos de volta com Love Night, fazendo da sua noite um momento ainda mais apaixonante. Glenn Frey, The One You Love.

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1: Rod Stewart and Amy Bell, I Don't Want to Talk About It.

0: Este é o Love Night na sua noite. É hora de uma pequena pausa, mas em instantes a gente retorna com mais canções inesquecíveis.
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2: 1:03. 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
1: Betty Austin and James Ingram, Baby Come to Me.

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Isley Jasper Isley, Caravan of Love.

em seu dial, Love Night, tocando as melhores canções do passado. The Cranberries Linger.

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A você que está nos ouvindo, desejamos uma ótima noite. O Love Night vai ao intervalo, mas volta já já com mais emoção e romantismo.

0: O Love Night está de volta. Prepare o coração, porque vem mais emoção por aí. Boa noite.
1: Laura Pausini, Incancellabile.

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1: Gilbert O'Sullivan, Alone Again.

Love Night, sempre presente em seus melhores momentos. Shania Twain, You're Still the One.

Você está no Love Night, mais romantismo em sua noite. Matthew Fisher, Can't You Feel My Love?

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1: 1h55.
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1: Sage, Smooth Operator.

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0: Bryan Adams, Everything I Do.

Na sua noite, Love Night, um jeito especial de sentir saudade. Robbie Williams, Six Set Up.

Aqui a sua noite é mais que especial. The Beatles, Something

Terminamos mais um capítulo do Love Night, mas amanhã começa tudo de novo. Prepare o coração, porque tem mais emoção vindo por aí. Obrigado pela companhia e até a próxima noite.

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1: Olá pessoal, como estão? Estamos iniciando mais uma edição do WhatsApp. É uma alegria imensa contar com a sua presença, acompanhando cada parte desse diálogo que se enriquece com sua interação. Hoje é um dia para buscar inspiração, abrir caminhos para ideias inovadoras e permitir que seus pensamentos flutuem livremente. Sempre existe aquela palavra que surge no momento perfeito e a palavra de agora é: acredite no que você tem dentro de si. O essencial não é quão grande é o desafio, e sim manter viva a vontade de seguir em frente. E com essa vibe, começamos o WhatsApp.

0: acabou de tocar aquela música que eleva o astral. Essa boa vibração sempre tem o seu espaço garantido no WhatsApp. E a sequência não para. Vem mais música para você aproveitar.
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0: nossa troca de ideias está só começando, mas em um instante retornaremos. Não desliga não, que ainda tem muita coisa boa vindo por aí no WhatsApp. Um momento breve de intervalo e já retomamos nossa companhia.
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0: Retornamos com entusiasmo e o WhatsApp segue ao seu lado, pronto para recarregar as energias e continuar nessa atmosfera relaxante. Cada pormenor é cuidadosamente planejado para facilitar seu cotidiano e proporcionar mais atividade, incluindo sempre novidades e assuntos significativos que enriquecem seu dia. Aguarde, que ainda vem mais novidades no WhatsApp.

0: essa batida animada, vamos manter a energia. Aqui o refúgio perfeito para relaxar e deixar as horas passarem mais calmamente. Em breve, outra faixa musical para suavizar a ocasião.
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0: WhatsApp faz um intervalo rápido agora. É o momento de fazer uma pausa, inspirar profundamente e se arrumar para o que segue. Continuem conosco, já retornamos com mais conteúdo.
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3: 2h52.
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1: Aqui estamos novamente. E o WhatsApp não para. Vamos continuar com ânimo elevado e prosseguir com determinação na nossa programação. Tudo aqui é pensado para que cada momento seu seja mais relaxante e cheio de energia. E claro, nunca falta aquela dose essencial de descontração. Permaneça com a gente, porque o WhatsApp tem muito mais em reserva.
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0: WhatsApp continua a todo vapor, enriquecendo sempre sua experiência musical. Cada seleção musical que ressoa agora foi escolhida para engrandecer seu momento atual. E para continuar o fluxo, já vem mais uma, para não deixarmos a peteca cair.
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0: SAP faz agora mais uma pausa rápida. Vamos fazer uma pequena pausa para ajustar o ritmo e já retornamos com mais novidades. Fique aqui, ainda temos muito mais para você descobrir.
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0: Aqui no WhatsApp, seguimos em frente, preservando nosso ritmo usual. O breve descanso terminou e é hora de seguirmos adiante juntos. Cada momento passado aqui traz consigo energias variadas para alterar o curso do seu dia. Chegou aquele momento de relaxar, escutar e deixar a mente fluir? Continuamos com mais surpresas no WhatsApp até o último momento.
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0: Fechamos essa sessão, porém a nossa viagem não acaba aqui. Continuamos com uma seleção incrível de músicas e conteúdos especialmente para você. Vamos aumentar essa energia. A próxima música está por vir.
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0: realiza agora uma interrupção breve. Dê-me um instante para calibrar o ritmo e preparar as próximas etapas. Não saia daí, estamos voltando logo com mais novidades.
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1: Estamos de volta com o WhatsApp, prosseguindo nossa jornada sem perder a batida. Agora é tempo de seguir em frente com mais leveza e mobilidade no seu dia a dia. Todos os aspectos deste lugar são cuidadosamente planejados para que você fique conectado e alinhado. É tempo de se alegrar, sossegar e deixar o fluxo de pensamentos seguir junto a nós. Continuem conosco, pois muito mais conteúdo está por vir no WhatsApp.
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0: Sua presença é maravilhosa neste ambiente musical que criamos juntos. Assim é o WhatsApp, companhia, movimento e a leveza que você precisa. E não paramos por aqui, vem aí outra música para manter a vibe.
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0: WhatsApp pausa rapidamente neste momento. Tempo justo para reabastecer as energias. Depois do intervalo haverá mais surpresas para você.
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1: Voltamos à cena e o WhatsApp segue forte com a sua presença. Chegou a hora de acelerar o passo e manter essa ótima sequência. Cada componente é projetado para tornar o ambiente mais leve e descontraído. É tempo de aproveitar a vida e prosseguir lado a lado nesta viagem até o encerramento. Prepare-se, pois o WhatsApp tem muito mais em estoque para você.
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0: Essa foi de arrepiar, mas a trilha continua. WhatsApp, a sua ponte de contato ininterrupta do primeiro ao último minuto. E chegou a vez de mais sons para complementar perfeitamente o nosso momento.
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0: vamos a um rápido intervalo no WhatsApp. Agora é hora perfeita para tomar um fôlego antes de prosseguir. Logo mais retornaremos com novidades incríveis para você.
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3: 4 e 2. 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
1: Estamos de volta e o WhatsApp permanece aqui, sempre com você. É momento de recuperar a energia e manter o passo na nossa agenda de programações. Aqui, cada pormenor é cuidadosamente planejado para deixar sua experiência mais leve e animada. No WhatsApp, o melhor ainda está por vir.
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Acabamos de ouvir uma daquelas músicas que animam qualquer um. No WhatsApp sempre temos espaço para essa boa vibração. Não paramos por aqui, ainda mais músicas selecionadas especialmente para você. 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

0: curtiram essa atmosfera musical que passou agora? Agora o WhatsApp entra em um curto intervalo. Vamos fazer uma rápida parada para quebrar o ritmo um pouco. Em breve, voltaremos trazendo novidades.
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1: Aqui estamos novamente com o WhatsApp, seguindo em frente sem quebrar o ritmo. É momento de prosseguir com energia, trazendo leveza e mais agilidade para o seu cotidiano. Cada detalhe é meticulosamente projetado para manter você conectado e em harmonia. Chegou a hora de relaxar, aproveitar e deixar os pensamentos navegarem conosco. Prepare-se, ainda temos muitos conteúdos novos vindo no WhatsApp.
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0: Depois dessa batida cheia de ritmo, continuamos no mesmo fluxo. Descanse aqui, onde o tempo flui com leveza e tranquilidade. Logo em seguida, trazemos outra canção para embalar esse instante.
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0: o WhatsApp e pausa rapidamente neste momento. Somente o período suficiente para uma recarga de energia. Na volta, mais enxurrada de novidades te espera.
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1: Estamos de volta no WhatsApp, seguindo com nossa programação. O ritmo continua suave, mantendo-o em sintonia conosco. Ainda temos muitas surpresas esperando até o final. E agora, prepare-se para mais um som selecionado a seguir.
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0: Sempre em frente, o WhatsApp não descansa e traz constantemente novidades para seu repertório musical. Todo hit que soa agora foi escolhido para destacar-se em seu momento especial. E já estamos preparando outra para manter o ritmo.
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0: E assim nos aproximamos do encerramento de mais um WhatsApp. E com esse sucesso final, concluímos nossa jornada musical de hoje. Experimentamos tempos de relaxamento, conversações prazerosas e aquele ambiente especial que só este programa proporciona. Nossa intenção a cada lançamento é estar mais perto de você, adicionando energia e presença à sua rotina regular. E você acompanhou desde o início até o final, integrando essa harmonia que sempre se renova. Chegou o momento de dizer aquele até logo, mas não se preocupe, na próxima edição temos mais novidades para você. Minha gratidão pela atenção dispensada, pelo carinho e por acompanhar cada pormenor. Encerramos por aqui, mas não sem antes deixar um caloroso abraço e um vibrante tchau cheio de energia positiva. Até nosso próximo encontro. Mantenha-se seguro.
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1: 5 e 1.
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0: Deus abençoe você e toda a sua família. Que alegria estar aqui com você, começando mais um programa Eu Seguirei. Eu tenho certeza de que Deus vai falar muito ao seu coração através deste programa. Olha, se você pode, eu já quero convidar você a pegar a sua Bíblia, porque hoje nós vamos meditar a palavra de Deus. A palavra de Deus é o nosso alimento, a palavra de Deus que é o nosso sustento. Eu tenho certeza que essa palavra vai mover seu coração. Olha, aqui você vai ouvir a palavra de Deus, aqui você vai poder cantar. São minutos que ficaremos juntos, onde você vai fazer uma experiência com Deus. Lembrando que tudo que você ouvir aqui, depois fica registrado no meu canal do YouTube, Frei Gilson / Som do Monte, no meu Instagram, no meu Facebook, todos com o mesmo nome, Frei Gilson / Som do Monte, para que você possa também compartilhar essa palavra com os seus amigos, tá bom? Então, vamos escutar a palavra de Deus.
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0: Tudo pode ser mudado pelo poder da oração. Eu não sei pelo que você está passando na sua vida, mas a oração pode mudar todas as coisas. É claro, quando você reza com o coração, quando você reza por inteiro. Eu quero te ensinar isso hoje, o poder da oração. Com a oração você tem o poder, orando, você tem o poder de fazer todas as coisas, porque quando você reza, não é você quem atua, é Deus quem atua na sua vida. Tudo posso naquele que me fortalece. Eu queria que você ficasse até o final desse vídeo para você entender o poder que tem a oração. Em nome do Pai, do Filho e do Espírito Santo. Amém. Marcos capítulo 11, versículo de 11 a 26. Tendo sido aclamado pela multidão, Jesus entrou no templo em Jerusalém e observou tudo. Mas como já era tarde, saiu para Betânia com os 12. No dia seguinte, quando saíam de Betânia, Jesus teve fome. De longe ele viu uma figueira coberta de folhas e foi até lá ver se encontrava algum fruto. Quando chegou perto, encontrou somente folhas, pois não era tempo de figos. Então Jesus disse à figueira: que ninguém mais coma de teus frutos. E os discípulos escutaram o que ele disse. Chegaram a Jerusalém, Jesus entrou no templo e começou a expulsar os que vendiam e os que compravam no templo. Derrubou as mesas dos cambistas e as cadeiras dos vendedores de pombas. Ele não deixava ninguém carregar nada através do templo. E ensinava o povo dizendo: não está escrito, minha casa será chamada casa de oração para todos os povos. No entanto, vós fizestes dela uma toca de ladrões. Os sumos sacerdotes e os mestres da lei ouviram isso e começaram a procurar uma maneira de o matar. Mas tinham medo de Jesus porque a multidão estava maravilhada com o ensinamento dele. Ao entardecer, Jesus e os discípulos saíram da cidade. Na manhã seguinte, quando passavam, Jesus e os discípulos viram que a figueira tinha secado até a raiz. Pedro lembrou-se e disse a Jesus: olha, mestre, a figueira que amaldiçoaste secou. Jesus lhes disse: tende fé em Deus. Em verdade vos digo, se alguém disser a esta montanha: levanta-te e atira-te no mar, e não duvidar no seu coração, mas acreditar que isso vai acontecer, isto assim acontecerá. Por isso eu vos digo, tudo o que pedirdes na oração, acreditai que já o recebestes, e assim será. Quando estiverdes rezando, perdoai tudo o que tiverdes contra alguém, para que o vosso Pai que está nos céus também perdoe os vossos pecados. Palavra da salvação. Por isso eu vos digo, tudo o que pedirdes na oração, acreditai que já o recebestes, e assim o será. São João Crisóstomo, sobre esta passagem, lhe diz assim: a oração excede o poder de um monarca. Refiro-me não à oração fria e débil, desprovida de zelo. Refiro-me àquela que procede de uma mente totalmente estendida, a filha de um espírito contrito, o fruto de uma alma convertida. Essa é a oração que sobe ao céu. São João Crisóstomo está falando que a oração tem poder. Mas claro, não aquela oração fria, não aquela oração débil, não aquela oração sem espírito contrito, sem espírito humilhado, sem espírito arrependido. Quando você tem uma alma disposta a mudar, então a tua oração é verdadeira. O poder da oração subjugou a força do fogo, freou a fúria dos leões, silenciou a anarquia, extinguiu guerras, aplacou os elementos, expulsou demônios. A oração, o poder da oração, rompeu as correntes da morte, alargou as portas do céu, aliviou doenças, evitou fraudes, resgatou cidades da destruição, fez o sol deter-se em um curso e conteve o avanço do raio. Em suma, a oração tem poder para destruir tudo o que estiver em inimizade com o bem. Olha que forte isso. A oração, ela tem poder de desfazer todos os planos do mal na nossa vida. Eu vou repetir o que São João Crisóstomo nos ensina. Em suma, a oração tem poder para destruir tudo que estiver em inimizade com o bem. Não falo da oração dos lábios, mas da oração que se eleva das profundezas mais íntimas do coração. E que bonito São João Crisóstomo nos ensina. Eu não estou falando da oração dos lábios. Eu estou falando da oração do coração. Em outras palavras, nós podemos rezar só da boca para fora. Como está em Mateus capítulo 7, nem todo aquele que me diz Senhor, Senhor entrará no reino dos céus. A oração que tem poder não é a que sai dos lábios, da boca para fora, mas é a que sai do coração. Portanto, meu irmão, comece a orar e tudo pode ser mudado na sua vida. Comece a orar. A oração, ela é poderosa, mas preste atenção, não a oração fria e nem a oração débia, não a oração desprovida de zelo, mas aquela oração que tem acompanhado um espírito contrito, uma alma convertida. Não se esqueça disto. Para que a tua oração tenha poder, é preciso que você esteja disposto à mudança. Tanto é que o evangelho de hoje termina dizendo: perdoai, para que a sua oração tenha poder de perdoar os teus pecados também. Tudo pode ser mudado pelo poder da oração. Tudo pode ser mudado pelo poder da oração. Pai, Filho e Espírito Santo. Amém.
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1: O programa de hoje está bom demais e eu quero lembrar você, se você quiser ouvir mais pregações, mais meditação da palavra, basta você me acompanhar no meu canal do YouTube, Frei Gilson barra Som do Monte, no meu Instagram, no meu Facebook, no meu TikTok, e lá você vai encontrar muito mais palavra de Deus para você.
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1: Nós vamos terminar este programa rezando. Eu quero clamar agora por você, quero clamar pela sua família. Senhor Deus, libera agora o teu Espírito Santo sobre cada pessoa que acompanha este programa. Vem, Espírito Santo, enche todos os que estão acompanhando este programa agora. Libera, Senhor, para esta pessoa o que ela mais precisa, para o corpo e para a alma. Libera, Senhor, curas e libertações em nome de Jesus para esta pessoa que assiste, que acompanha, que escuta e para toda a sua família. Eu clamo a tua poderosa bênção. Visita agora com bênção de proteção. A bênção que só o Senhor pode dar. Abençoe-vos o Deus Todo-Poderoso, Pai e Filho e Espírito Santo. Amém.
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ouvinte, que bom que estamos juntos para este momento de reflexão. Gostaria de falar hoje sobre como conviver com a depressão. Naturalmente que esse é um tema vasto e não se resolve

0: só numa palavra, mas é uma pequena luz. Em meio a uma depressão, as pessoas se sentem como se estivessem em um buraco escuro. E este buraco escuro não pode ser clareado através de pensamentos devotos só. A oração dessas pessoas, sua confiança em Deus, seu desejo espiritual, não parecem avançar até esta profundidade. Muitas vezes a pessoa diz: reza que você vai ser curada. Não é simples assim. Elas se sentem totalmente separadas de Deus. Portanto, como devem lidar espiritualmente com a sua depressão? Se estão sentadas em um buraco escuro, não conseguem orar. O único caminho que lhes resta é lembrar a si mesmas que até mesmo ali embaixo, onde há apenas o vazio, estão amparadas por Deus, que Deus não as abandonou. Uma teóloga, Ingrid Weber Gast, descreve como, no sofrimento de sua depressão, a fé deixou de ter qualquer significado. Diante da depressão, a fé deixou de ter significado para ela. E ela diz assim: a minha razão e a minha vontade até queriam continuar acreditando nela, mas para o meu coração ela era inatingível. A fé não me consolava, não respondia às perguntas desesperadamente atormentantes, não me ajudava quando eu não sabia mais por onde seguir. Pelo contrário, não era a fé que me sustentava. Eu é que precisava sustentar também a fé. Falsas promessas de que a oração e a meditação também curem depressões severas de nada adiantam ao doente. Trata-se muito mais de reconciliar-se com a sua depressão com toda a humildade. Eu não escolhi esta doença, mas ao que parece ela me foi determinada. Se eu aceitá-la, posso crescer através dela. E então vou parar de me autocensurar. Eu me despedirei da ilusão de me livrar totalmente da depressão e de que ela nunca mais vai me importunar. Eu aceito essa depressão como a cruz da minha vida. Não que Deus me deu essa cruz, mas eu confio que esta cruz da minha vida e das minhas escolhas me abrirá para Deus, e que minha depressão me leve através do caminho espiritual até o Deus incompreensível, que justamente na cruz de Jesus, no local do aparente fracasso, revelou-se como amor infinito. Muitas pessoas depressivas beneficiam-se da meditação sobre a paixão de Jesus. Por isso, caro ouvinte, a primeira coisa é reconciliar-se com a sua depressão. A depressão é minha. Eu preciso me reconciliar com ela. Eu vou mantendo a minha prática de rituais religiosos e em algum momento, algum deles vai me ajudar a perceber que o sofrimento faz parte da vida e que eu preciso me reconciliar com esse sofrimento. Caro ouvinte, esse é um tema que precisa muitas palavras. Pensemos nisso hoje. Um forte abraço. Deus te abençoe e te guarde em nome do Pai, do Filho e do Espírito Santo. Amém.
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2: Olá, uma excelente sexta-feira para você.
3: Já está no ar a edição do Jornal Rádio Fatos de número 4.806.
2: Hoje é 29 de maio e faltam 216 dias para terminar o ano de 2026.
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2: Estados Unidos anunciam que vão classificar PCC e Comando Vermelho como organizações terroristas.
3: Experiência incrível, disse Castro a Vorcaro após jantar de R$60 mil em Nova York.
2: Com repercussão, Cláudio Castro desiste de disputa ao Senado.
3: Polícia Federal decide dar nova chance a Vorcaro e volta a negociar acordo de delação após troca de advogado.
2: Taxa de desemprego ficou em 5,8% no trimestre encerrado em abril.
3: Nova fase de operação mira PCC e empresas do setor de combustíveis.
2: Tesouro Nacional registra superávit de 25 bilhões de reais em abril.
3: Michele aciona STF contra Janones por ligá-la ao caso Master.
2: Lula realiza quarta aplicação de radioterapia preventiva.
3: Estados Unidos e Irã chegam a acordo preliminar de cessar fogo após ataques recentes.
2: E você ainda confere as informações esportivas com Tony Silva.
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2: O jornal Rádio Fatos está no ar. E o secretário de Estado dos Estados Unidos, Marco Rubio, afirmou que o governo americano pretende classificar o PCC e o Comando Vermelho como organizações terroristas estrangeiras a partir do dia 5 de junho.
3: Segundo Rubio, as duas facções brasileiras já foram incluídas nesta quinta-feira na lista de terroristas globais, especialmente designados pelo Departamento de Estado americano.
2: O governo Donald Trump argumenta que o PCC e o Comando Vermelho possuem atuações internacionais ligadas ao tráfico de drogas, lavagem de dinheiro, assassinatos e redes criminosas que também atingem os Estados Unidos.
3: Marco Rubio declarou que as facções estão entre as organizações criminosas mais violentas do Brasil e afirmou que o governo americano usará todas as ferramentas disponíveis contra grupos considerados narcoterroristas.
2: A possível classificação preocupa autoridades brasileiras, já que esse tipo de enquadramento pode abrir caminho para sanções financeiras internacionais e até operações de cooperação militar mais agressivas.
3: E o governo Lula vinha tentando evitar a medida nos bastidores diplomáticos por receio de impactos sobre bancos, empresas e relações bilaterais entre Brasil e Estados Unidos.
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2: A Petrobras anunciou um reajuste no preço da gasolina vendida às distribuidoras, com aumento que passa a valer a partir desta sexta-feira.
3: O reajuste efetivo será de 48 centavos por litro na gasolina tipo A, mas o governo federal criou uma subvenção de 44 centavos para reduzir o impacto ao consumidor.
2: Com isso, o valor médio cobrado das distribuidoras passará de R$ 2,57 para R$ 2,61 por litro, uma alta real de apenas 4 centavos.
3: Segundo a Petrobras, o impacto para os motoristas deverá ser de no máximo 3 centavos por litro na gasolina comum vendida nos postos.
2: A estatal explicou que a gasolina comercializada nos postos é composta por 70% de gasolina A e 30% de etanol anidro, o que ajuda a suavizar o reajuste final ao consumidor.
3: O governo federal decidiu criar o subsídio emergencial após a alta internacional do petróleo provocada pela guerra no Oriente Médio. A medida deve custar cerca de 1,2 bilhão de reais por mês aos cofres públicos. Dinheiro não é problema, né, para o governo federal.
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2: Mensagens obtidas pela Polícia Federal mostram que o governador do Rio, Cláudio Castro, agradeceu ao empresário Daniel Vorcaro após um jantar de luxo em Nova York que teria custado cerca de 66 mil reais.
3: Nas conversas, Castro afirmou que teve uma experiência incrível depois do encontro realizado em um restaurante famoso por pratos de luxo e carnes cobertas com ouro.
2: Segundo a investigação, Vorcaro teria pago a conta do jantar. A Polícia Federal aponta que a relação entre os dois é alvo de apuração sobre investimentos bilionários do Rio Previdência em fundos ligados ao Banco Master.
3: As mensagens também mostram novos encontros entre os dois em 2024, além de reuniões no Brasil, incluindo registros na residência oficial do governador do Rio de Janeiro.
2: A defesa de Cláudio Castro negou qualquer favorecimento ou irregularidade, afirmando que os contatos ocorreram em agendas institucionais e sociais, sem relação com decisões do Rio Previdência.
3: Bom, depois de tudo isso, o ex-governador do Rio de Janeiro, Cláudio Castro, desistiu oficialmente da disputa ao Senado nas eleições de 2026, após o avanço das investigações envolvendo aí a sua relação com o empresário Daniel Vorcaro, do Banco Master.
2: A decisão foi comunicada ao presidente nacional do PL, Valdemar Costa Neto, depois, claro, de toda essa repercussão de novas mensagens obtidas pela Polícia Federal, mostrando proximidade entre Castro e Vorcaro.
3: O partido já discute possíveis substitutos para a vaga ao Senado no Rio de Janeiro, entre eles o deputado Sóstenes Cavalcante e o deputado Carlos Jordi.
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3: A Polícia Federal voltou a negociar um possível acordo de delação premiada com o empresário Daniel Vorcaro, dono do Banco Master, após mudanças na equipe de defesa do investigado.
2: Segundo informações divulgadas nesta quarta-feira, as conversas foram retomadas depois da troca de advogado ocorrida dias após a Polícia Federal rejeitar a primeira proposta apresentada pela defesa de Vorcaro.
3: A avaliação inicial da Polícia Federal foi de que as informações entregues pelo empresário eram consideradas insuficientes para um acordo mais amplo de colaboração.
2: Mesmo assim, investigadores e integrantes da Procuradoria-Geral da República entendem que negociações desse porte costumam ser longas e podem avançar com novos anexos e informações complementares.
3: Daniel Vorcaro é alvo da Operação Complice Zero, que investiga suspeitas de fraude financeira, lavagem de dinheiro, corrupção e obstrução de justiça envolvendo o Banco Master. Só isso, né?
2: A palavra final sobre um eventual acordo de delação caberá ao ministro do Supremo Tribunal Federal, André Mendonça, relator do caso no STF.
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2: A ex-primeira-dama Michele Bolsonaro acionou o Supremo Tribunal Federal contra o deputado federal André Janones após declarações que a relacionavam ao escândalo investigado envolvendo o Banco Master.
3: Segundo a ação apresentada ao STF, Michele acusa Janones de divulgar informações falsas e ofensivas em redes sociais, sugerindo ligação dela com supostas irregularidades investigadas pela Polícia Federal.
2: A defesa da ex-primeira-dama afirma que as publicações tiveram o objetivo de atingir sua honra e imagem pública, além de espalhar acusações sem qualquer prova concreta.
3: Michele Bolsonaro pede que Janones seja obrigado a remover as postagens e solicita indenização por danos morais, além da abertura de investigação criminal pelas declarações.
2: O deputado André Janones vinha fazendo publicações associando integrantes da família Bolsonaro ao empresário Daniel Vorcaro e ao caso Banco Master, alvo de investigações sobre fraudes financeiras e lavagem de dinheiro.
3: Até o momento, Janones não comentou oficialmente a nova ação movida pela ex-primeira-dama no Supremo Tribunal Federal.
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2: Uma pesquisa divulgada nesta quarta-feira mostra que 66% dos brasileiros apoiam a revogação da chamada taxa das blusinhas, imposto aplicado sobre compras internacionais de até $50 pelo presidente Luiz Inácio Lula da Silva.
3: O levantamento aponta que a maioria da população considera a cobrança negativa para consumidores que utilizam plataformas estrangeiras para comprar roupas, eletrônicos e acessórios mais baratos.
2: Segundo a pesquisa, apenas 23% defendem a manutenção da taxa, enquanto 11% disseram não saber ou preferiram não responder.
3: O imposto começou a ser aplicado após mudanças nas regras de tributação de compras internacionais feitas em sites como Shein, Shopee e AliExpress.
2: A medida foi defendida pelo governo federal e por setores do varejo nacional que alegam concorrência desleal com produtos importados vendidos sem tributação equivalente no Brasil.
3: Já os críticos afirmam que a cobrança aumentou preços para consumidores de baixa renda e reduziu o acesso a produtos mais baratos comprados pela internet. Sempre o mais fraco sai perdendo, né?
2: Taxa de desemprego ficou em 5,8% no trimestre encerrado em abril.
3: No período, 6,3 milhões de pessoas procuraram trabalho sem sucesso.
6: A taxa de desemprego no Brasil ficou em 5,8% no trimestre encerrado em abril. Isso significa que 6,3 milhões de pessoas procuraram trabalho sem sucesso no período, 471 mil a mais do que no trimestre encerrado em março. Já na comparação com o mesmo período de 2025, houve queda de 11,3%, o equivalente a 809 mil pessoas a menos em busca de trabalho. Apesar da perda de ocupação na comparação trimestral, o mercado de trabalho no Brasil segue com elevado nível de ocupação quando comparado com anos anteriores da série histórica, iniciada em 2012, segundo dados da PNAD Contínua Mensal, divulgados nesta quinta-feira pelo IBGE. O resultado pode ser explicado pelo retorno à busca por trabalho após o fim de vagas temporárias em parte das atividades da iniciativa privada e do serviço público, comenta a coordenadora de pesquisas por amostra de domicílios do IBGE, Adriana Beringui.
7: Tem uma influência importante de fevereiro e março, né, que tem, de fato, esse efeito se a virada então, de atividades que tem influência de momentos sazonais, como é o caso do comércio, os serviços prestados às famílias ali, que tem um aquecimento natural de fim de ano. Quando vira o ano, né, a gente tem um movimento de retração e também pela maior procura por trabalho.
6: O rendimento real habitual de todos os trabalhos ficou em R$ 3.732, mantendo estabilidade frente ao trimestre anterior e alta de 5,3% na comparação anual. Ainda conforme a pesquisa, houve redução de postos de trabalho no grupo Outros Serviços no trimestre pesquisado. Já os demais registraram estabilidade. Entre os empregados no setor privado, 39,3 milhões tinham carteira assinada. No setor público, o número de empregados chegou a 12,9 milhões.
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2: O Ministério Público de São Paulo e a Receita Federal realizaram nesta quinta-feira a segunda fase da Operação Carbono Oculto, que investiga a atuação do PCC, o primeiro comando da capital, no setor de combustíveis.
3: Os agentes cumpriram 59 mandados de busca e apreensão em 5 estados: São Paulo, Rio de Janeiro, Minas Gerais, Paraná e Mato Grosso do Sul.
2: Na capital paulista, os agentes fazem buscas na Faria Lima, principal centro financeiro do Brasil. O foco são 6 novas fintechs, instituições de pagamento que operavam como bancos paralelos do PCC e que teriam movimentado mais de 26 bilhões de reais em 4 anos.
3: Entre 2022 e 2024, uma única dessas instituições recebeu depósitos de mais de 1 bilhão de reais em espécie.
2: A investigação apura também um esquema de adulteração de combustíveis com nafta, um solvente derivado do petróleo, e o uso de fundos de investimento que teria causado prejuízos de 200 milhões de reais aos cofres públicos.
3: Batizada de Fluxo Oculto, essa nova fase teve como alvo também empresários, operadores logísticos e laranjas.
2: O objetivo da operação é avançar no desmantelamento do esquema de fraudes, sonegação e lavagem de dinheiro no setor de combustíveis.
3: As investigações apontam um sofisticado esquema do PCC, que ao mesmo tempo que lavava o dinheiro proveniente do crime, obtinha elevados lucros na cadeia produtiva de combustíveis.
2: O uso de fintechs permitia dissimular os recursos de origem criminosa. Segundo os investigadores, a sonegação fiscal e a adulteração de produtos aumentavam os lucros e prejudicavam os consumidores e a sociedade. As 6 fintechs faziam parte de um poderoso núcleo financeiro.
3: Elas eram utilizadas para compensações financeiras entre diversas distribuidoras e postos de combustíveis, além de empresas e fundos de investimento administrados pela organização criminosa.
2: Havia ainda pagamentos de colaboradores, além de gastos e investimentos pessoais dos principais operadores. 3 fintechs informaram à Receita terem movimentado cerca de 8 bilhões de reais entre janeiro e dezembro de 2025.
3: Também foram identificadas transações de pelo menos 365 milhões de reais em criptoativos das instituições de pagamento investigadas com empresas suspeitas de lavagem de dinheiro. Pois é. Esse grupo criminoso agora é grupo terrorista.
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2: O contribuinte que deixou para a última hora a declaração do imposto de renda tem que correr, pois o prazo, para quem não sabe, termina hoje.
3: E a Receita espera receber mais de 44 milhões de declarações até as 23 horas e 59 minutos desta sexta. Até agora foram entregues pouco mais de 37,3 milhões de declarações.
2: Veja bem, quem perder o prazo estará sujeito a multa mínima de R$ 165 ou até 20% do valor de imposto devido.
3: A declaração pode ser feita pelo programa oficial instalado no computador, no portal ECAC da Receita Federal, ou pelo aplicativo Meu Imposto de Renda para celulares e tablets.
2: Primeiro lote sai nesta sexta e o último dia para entrega é também o pagamento da restituição para aquele contribuinte que entregou cedo a declaração e foi contemplado no primeiro lote da Receita.
3: Nesse lote, além dos grupos prioritários, está quem optou por receber a restituição por PIX.
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3: STF decide que shoppings devem garantir espaço para amamentação.
2: Começou a primeira etapa do Censo Escolar 2026.
3: Operação da Vigilância Sanitária apreende cerca de 2 toneladas de alimentos vencidos na cidade de Braga, no Rio Grande do Sul. Que isso? Os detalhes já já, depois do intervalo.
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8: 5h52.
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2: Tesouro Nacional registra superávit de 25 bilhões de reais em abril.
3: E o resultado das contas do governo superou expectativas.
12: As contas do governo fecharam abril com superávit de 25 bilhões de reais, anunciou o Tesouro Nacional nesta quinta-feira. Ele leva em consideração as contas do Tesouro, Banco Central e Previdência. Comparado com o mesmo mês do ano passado, o saldo foi superior em 7 bilhões de reais. O número superou a própria expectativa do governo, que imaginava um resultado positivo de 17 bilhões e 800 milhões de reais. De janeiro a abril, o acumulado fechou em mais de 8 bilhões de reais positivos contra o superávit de 73 bilhões no mesmo período de 2025. Essa diferença grande aconteceu devido ao pagamento antecipado dos precatórios. A meta do governo para este ano é um superávit de 34 bilhões de reais. O secretário adjunto do Tesouro, Davi Ataide, afirmou que a arrecadação começou a sentir a alta de preços do petróleo causada pela guerra no Irã.
13: O conflito eclodiu em março e isso começa a ter efeito sobre a arrecadação de abril, né? Então você paga o royalty de abril referente ao que foi de fato produzido pelo campo de petróleo em março, né? Então você tem esse lag e a parte mais especial também que é referente aos grandes campos de petróleo e pega a arrecadação deles de 3 meses, também começou a pegar um pouquinho do efeito do aumento de preço em março.
12: A principal razão do resultado positivo foi o aumento da arrecadação, que cresceu mais que as despesas no mês passado. Destaque para imposto de renda de quem vive no exterior e sobre lucros com investimentos. Também houve ganhos com bom desempenho de vendas e serviços. No caso das despesas, pesou a entrada de mais beneficiários na Previdência e reajustes reais do salário mínimo e para servidores públicos.
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2: O governo federal arrecadou 21 bilhões e 800 milhões de reais com royalties da exploração de petróleo apenas em abril deste ano, segundo dados divulgados pelo Tesouro Nacional.
3: O resultado representa crescimento real de 9,8% em comparação com o mesmo período de 2025, impulsionado principalmente pela alta do preço internacional do barril do petróleo e pelo aumento da produção nacional.
2: De acordo com o secretário adjunto do Tesouro Nacional, Davi Ataide, a valorização do petróleo tipo Brent no mercado internacional começou a impactar diretamente a arrecadação brasileira nos últimos meses.
3: O dinheiro dos royalties ajuda no caixa da União, dos estados e dos municípios produtores de petróleo, principalmente Rio de Janeiro, São Paulo e Espírito Santo, que concentram grande parte da produção nacional.
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2: O saldo total de crédito no Brasil subiu 0,3% em abril e alcançou a marca de 7 trilhões e 200 bilhões de reais, segundo dados divulgados pelo Banco Central.
3: O crescimento foi impulsionado principalmente pelo aumento das operações de crédito para empresas, além da retomada gradual da demanda por empréstimos e financiamentos no país.
2: De acordo com o Banco Central, o crédito destinado às pessoas físicas também avançou, com destaque para financiamentos imobiliários, crédito consignado e empréstimos pessoais.
3: O relatório aponta ainda que a inadimplência permaneceu relativamente estável em abril, ficando em torno de 3,4% nas operações totais do sistema financeiro nacional.
2: Já os juros médios cobrados pelos bancos apresentaram pequena redução no mês, reflexo da sequência de cortes na taxa básica Selic promovidos pelo Banco Central.
3: O estoque de crédito corresponde à soma de todos os empréstimos e financiamentos ativos concedidos por bancos e instituições financeiras no Brasil.
2: Economistas avaliam que a expansão do crédito pode estimular o consumo e os investimentos nos próximos meses, mas alertam para o início de endividamento elevado das famílias brasileiras.
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2: Nesta semana foram revelados detalhes da mansão onde Eduardo Bolsonaro vive atualmente no Texas, nos Estados Unidos. Imóvel avaliado em cerca de 6 milhões de reais.
3: A residência fica na cidade de Salt Lake, uma das regiões mais nobres do estado, e conta com 4 quartos, piscina, área de lazer e acesso a clube com quadras de tênis e lagoa privativa.
2: Segundo anúncios imobiliários, a casa chegou a ser oferecida para aluguel por cerca de 30 mil reais por mês, antes de ser ocupada pela família de Eduardo Bolsonaro.
3: A Polícia Federal investiga a origem dos recursos usados para manter o alto padrão de vida do ex-deputado nos Estados Unidos.
2: Eduardo Bolsonaro afirma que mora de aluguel e diz viver na renda passiva, além de ter recebido ajuda financeira do ex-presidente Jair Bolsonaro.
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2: Começou a primeira etapa do Censo Escolar 2026.
3: Escolas têm até 31 de julho para enviar informações ao MEC.
14: A primeira etapa do Censo Escolar 2026 começou nesta quarta-feira. As escolas públicas e privadas de todo o país devem enviar as informações sobre a infraestrutura, gestores, turmas e profissionais ao Ministério da Educação até o dia 31 de julho. Os dados devem ser encaminhados pelo portal EducaCenso no endereço educacenso.inep.gov.br. Cerca de 180 mil instituições de ensino regular, educação especial, educação de jovens e adultos e educação profissional e tecnológica devem participar do Censo Escolar. O Instituto Nacional de Estudos e Pesquisas Educacionais Anísio Teixeira, responsável pela pesquisa, definiu um cronograma com 2 etapas. A primeira é a coleta de dados das instituições. Em seguida, essas informações serão encaminhadas ao Ministério da Educação em 27 de agosto. Após a divulgação desses dados, os gestores das escolas terão 30 dias para verificação e, se necessário, fazer correções. O resultado final da primeira etapa do censo deve ser divulgado em 1º de fevereiro de 2027. Já a segunda etapa acontece ao fim do ano letivo e levanta dados sobre o rendimento dos alunos, tendo o resultado final divulgado em 14 de maio de 2027. O Censo Escolar é a principal pesquisa estatística da educação básica do país e os dados ajudam na formulação, monitoramento e avaliação de políticas públicas educacionais.
2: A Polícia Civil prendeu o principal suspeito de matar a ex-companheira Letícia Alves de Oliveira, de 26 anos, dentro da casa onde ela morava na zona norte de São Paulo.
3: Segundo as investigações, o crime aconteceu após a vítima comunicar ao ex que queria encerrar o relacionamento. O homem, identificado como Raimundo Nonato Ferreira da Silva, teria ido até a residência armado e atirado contra a jovem.
2: A irmã de Letícia estava na casa no momento do crime e presenciou toda a cena. Em depoimento, ela afirmou que tentou ajudar a vítima logo após os disparos e entrou em estado de choque.
3: De acordo com a polícia, o suspeito fugiu após o feminicídio, mas acabou localizado e preso horas depois. A arma utilizada no crime também foi apreendida durante a ação policial.
2: O caso foi registrado como feminicídio e segue sendo investigado pelo Departamento Estadual de Homicídios e Proteção à Pessoa, o DHPP, da capital paulista.
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3: Uma caminhonete usada por criminosos para transportar cigarros contrabandeados chamou atenção durante uma perseguição policial no Paraná ao lançar uma grande cortina de fumaça para tentar despistar os agentes.
2: O caso aconteceu na região norte do estado. Segundo a Polícia Rodoviária Federal, o motorista fugiu em alta velocidade após receber ordem de parada na rodovia.
3: Durante a perseguição, os policiais perceberam que o veículo emitia fumaça intensa de forma proposital, dificultando a visibilidade e tentando impedir a aproximação das viaturas.
2: Mesmo com a manobra, o motorista perdeu o controle da caminhonete e abandonou o veículo em uma área de mata. Ele conseguiu fugir a pé e ainda não foi localizado.
3: Dentro da caminhonete, os agentes encontraram grande quantidade de cigarros contrabandeados do Paraguai. O veículo e a carga foram apreendidos e encaminhados para a Receita Federal.
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2: Um motorista de aplicativo foi sequestrado e mantido em cativeiro por criminosos após aceitar uma corrida em São Paulo.
3: Segundo a polícia, a vítima foi rendida pelos suspeitos durante o trajeto e levada para um imóvel usado como cárcere privado, onde ficou sob ameaça por várias horas.
2: Os criminosos utilizaram o celular e os dados bancários do motorista para realizar transferências, empréstimos e movimentações financeiras enquanto ele permanecia preso.
3: A vítima foi libertada após a ação da polícia, que conseguiu localizar o cativeiro durante as investigações. Alguns suspeitos foram presos em flagrante.
2: De acordo com os investigadores, quadrilhas têm utilizado corridas por aplicativo para atrair vítimas e aplicar crimes de sequestro relâmpago e extorsão em grandes cidades brasileiras.
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2: O Ministério Público de São Paulo apontou que fintechs ligadas à região da Faria Lima continuaram sendo usadas para ocultar dinheiro do crime organizado, mesmo após operações policiais e investigações anteriores.
3: Segundo o Ministério Público, as movimentações financeiras suspeitas já ultrapassam 26 bilhões de reais e envolvem empresas de tecnologia financeira usadas para lavar dinheiro de facções criminosas.
2: As investigações mostram que os grupos utilizavam contas digitais, empresas de fachada e transferências em grande volume para dificultar o rastreamento do dinheiro pelas autoridades.
3: De acordo com os promotores, parte das fintechs investigadas teria ignorado alertas e operações suspeitas e falhado em mecanismos de controle exigidos pelo Banco Central.
2: O esquema teria ligação principalmente com o primeiro comando da capital, o PCC, que usaria estruturas financeiras sofisticadas para movimentar recursos do tráfico de drogas e outros crimes.
3: O Ministério Público afirma que novas fases da investigação devem aprofundar a identificação de empresários, operadores financeiros e possíveis responsáveis pela lavagem bilionária de dinheiro em São Paulo.
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2: Uma mulher foi presa em São Paulo, suspeita de matar animais e vender vídeos das agressões e execuções pela internet.
3: E segundo a Polícia Civil, as investigações apontam que ela produzia conteúdos de extrema violência contra cães e gatos para comercialização em plataformas clandestinas online.
2: De acordo com os investigadores, os vídeos eram vendidos principalmente para usuários estrangeiros em grupos fechados da internet e geravam lucro em moeda internacional.
3: A prisão aconteceu durante uma operação policial que também apreendeu computadores, celulares, equipamentos eletrônicos e materiais usados na gravação das imagens.
2: A polícia informou que alguns animais foram resgatados com sinais de maus tratos em imóveis ligados à suspeita. Outros já haviam sido mortos antes da chegada dos agentes.
3: O caso está sendo investigado como prática de maus tratos com resultado de morte, associação criminosa e possível envolvimento em rede internacional de comercialização de conteúdo ilegal envolvendo crueldade animal.
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2: STF decide que shoppings devem garantir espaço para amamentação.
3: O prazo para adaptação dos centros comerciais será de até um ano.
15: Os shoppings devem garantir espaços de amamentação para as lojistas. A decisão unânime é do Supremo Tribunal Federal. Os ministros validaram a norma da CLT, Consolidação das Leis do Trabalho, que obriga empresas com mais de 30 empregadas a terem locais apropriados para elas amamentarem os filhos. Segundo decisão da corte, a regra deve ser cumprida pela administradora dos shoppings e não pelos donos de loja. O entendimento do tribunal é de que a lei trabalhista deve ser aplicada considerando a proteção à maternidade, à infância e ao trabalho da mulher. Para o plenário, a medida não traz prejuízo econômico e garante um direito importante às trabalhadoras. O caso chegou ao Supremo após recurso apresentado por um shopping de Natal, no Rio Grande do Norte, que foi condenado pela Justiça do Trabalho a garantir o espaço para as empregadas das lojas. O centro comercial sustentou que a obrigação trabalhista não pode ser transferida para a administradora do shopping, sendo um dever legal dos lojistas empregadores. O relator do caso, o ministro Gilmar Mendes, reconheceu que os shoppings devem disponibilizar os locais para amamentação, mas ponderou que os custos devem ser repassados aos lojistas. Já o ministro Flávio Dino rebateu as alegações de prejuízos financeiros e disse que o setor de shoppings vive um momento econômico próspero. Carmen Lúcia, única mulher com assento na Suprema Corte, lembrou que o próprio STF possui um espaço para amamentação, ressaltando que a Constituição garante essa proteção à maternidade.
16: A Constituição é imprescindível, mas ela não é suficiente se ela não tiver a leitura no contexto, como está sendo feito aqui, porque o que a mãe quer nesta fase especialmente, é o direito ao sossego. Ela não quer ficar desesperada no trabalho, ela prefere abrir mão do trabalho, e é isso que tem acontecido. Inclusive na magistratura, as mulheres, as mães de estradas, como a gente chama, muitas vezes renuncia à carreira ou renuncia às promoções porque não tem as condições necessárias para cumprir esses direitos dos seus filhos e delas mesmas.
15: O prazo para que os shoppings implementem a decisão é de até um ano.
2: A produção de queijo artesanal em São Paulo registrou crescimento de quase 490% nos últimos anos, impulsionada pela valorização de produtos regionais e pelo aumento de pequenos produtores.
3: Segundo dados do setor, o estado passou de pouco mais de 100 produtores regularizados para cerca de 600 estabelecimentos voltados à fabricação artesanal de queijos.
2: Especialistas apontam que o avanço foi favorecido pela criação de novas leis sanitárias e incentivos que facilitaram a legalização da produção artesanal no estado paulista.
3: Além do crescimento no mercado interno, os queijos artesanais de São Paulo também começaram a ganhar destaque em concursos nacionais e internacionais de gastronomia.
2: O setor aposta agora em turismo rural, experiências gastronômicas e produtos premium para ampliar ainda mais o consumo e fortalecer a renda dos produtores locais.
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3: Uma operação da Vigilância Sanitária apreendeu cerca de 2 toneladas de alimentos vencidos em um mercado na cidade de Braga, no Rio Grande do Sul. Meu Deus!
2: Entre os produtos encontrados estavam carnes, embutidos, laticínios e mercadorias vencidas desde 2017, armazenadas de forma irregular e sem condições adequadas para consumo.
3: Segundo os fiscais, parte dos alimentos apresentava sinais de deterioração, embalagens danificadas e falta de identificação sobre validade e procedência.
2: A fiscalização aconteceu após denúncias de consumidores. O estabelecimento foi autuado e poderá responder por crimes contra a saúde pública e o consumidor.
3: Os produtos apreendidos foram descartados pelas autoridades sanitárias, que também devem investigar se houve comercialização dos alimentos vencidos para a população da região. Que é isso, né?
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2: Festejos juninos começam nesta sexta-feira no Maranhão.
3: Serviço de notificação do governo chega a 100 milhões de pessoas.
2: E você ainda confere as informações esportivas com Tony Silva.
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2: Festejos juninos começam nesta sexta-feira no Maranhão.
3: Programação conta com Bumba Meu Boi e a banda Mastruz com Leite.
20: Venha viver o encanto, prepare o coração, que o melhor do mundo é o São João do Maranhão.
21: São Luís recebe a partir desta sexta-feira a 22ª edição da Festança Junina do Seprama, evento que tradicionalmente abre os festejos da temporada de São João no estado. O Centro de Comercialização de Produtos Artesanais do Maranhão volta a ser palco até o próximo domingo da festa que reúne cultura popular, música nordestina, artesanato, gastronomia típica e grupos culturais, com destaque para os bumba-bois, tanto para os maranhenses quanto para os turistas. Reconhecido como Patrimônio Cultural do Brasil e Patrimônio Cultural Imaterial da Humanidade pela Unesco, o Bumba Meu Boi será um dos protagonistas da programação, com apresentações de grupos tradicionais como Boi da Maioba, Boi de Maracanã, Boi de Axixá, Boi de Morros, Boi Barrica, Boi de Santa Fé, Boi da Madre Deus e o Boi de Nina Rodrigues. A programação terá ainda o Barracão do Forró, comidas típicas e apresentações culturais com grupos de tambor de crioula, cacuriá e shows musicais. A banda Mastruz com Leite, atração nacional, promete transformar o Seprama em um grande salão de forró. Durante o evento, o público poderá visitar o Barracão do Artesanato e conhecer peças produzidas por artesãos maranhenses, como biojoias, artigos em palha de buriti, bordados, acessórios juninos e produtos ligados ao universo do Bumba Meu Boi. O São João do Maranhão este ano deve movimentar mais de 2 milhões e 800 mil pessoas ao longo do período junino, segundo estimativa do Instituto Maranhense.

0: A marca de 100 milhões de brasileiros recebendo notificações personalizadas sobre serviços públicos em maio. A ferramenta está disponível dentro da plataforma gov.br, permitindo o envio seguro e direcionado de notificações sobre benefícios, direitos e obrigações dos cidadãos. Pelo canal, os órgãos públicos enviam avisos personalizados relacionados diretamente à vida do cidadão, como informações sobre aprovação em concurso e sobre o Enem, acesso a benefícios sociais como Bolsa Verde, vencimento do passaporte e cumprimento de obrigações como alistamento militar. Desde o lançamento em fevereiro de 2025, mais de 200 milhões de alertas personalizados foram enviados por meio da caixa postal gov.br.
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2: Um turista argentino de 63 anos foi preso em Minas Gerais, suspeito de injúria racial contra um menino negro de apenas 7 anos durante um passeio de Maria Fumaça entre Tiradentes e São João del Rei.
3: Segundo a Polícia Civil, o homem fotografava e filmava a criança dentro do trem turístico e enviava as imagens por aplicativo de mensagens acompanhadas de comentários racistas em espanhol.
2: Entre as mensagens encontradas no celular do suspeito estavam frases como "posso levá-lo como escravo" e comentários dizendo que havia muitos escravos no Brasil.
3: Passageiros perceberam a atitude suspeita do argentino e alertaram a mãe da criança, uma mulher de 32 anos, que viajava com a família para comemorar o aniversário dela em Minas Gerais.
2: Ao ser confrontado, o homem inicialmente negou as acusações e tentou esconder o celular, mas depois desbloqueou o aparelho. A mãe do menino conseguiu fotografar as conversas e registrar as provas das ofensas.
3: Funcionários do passeio turístico e outros passageiros impediram que o suspeito fugisse até a chegada da Polícia Militar, que realizou a prisão em flagrante. Bem feito.
2: O celular do argentino foi apreendido e a justiça converteu a prisão em flagrante, em prisão preventiva. O caso segue sob investigação e tramita em segredo de justiça por envolver uma criança. 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Aliados do presidente dos Estados Unidos, Donald Trump, pressionaram integrantes do governo americano para criar uma nota de $250 estampada com o rosto do republicano.
3: A proposta teria sido discutida dentro do Departamento do Tesouro como parte das celebrações dos 250 anos da independência dos Estados Unidos, comemorados em 2026.
2: Segundo reportagens publicadas pela imprensa internacional, autoridades chegaram a produzir modelos de cédula com a imagem e assinatura de Donald Trump.
3: O plano, no entanto, enfrenta obstáculos legais, já que uma lei americana de 1866 proíbe a utilização da imagem de pessoas vivas em moedas e notas oficiais do país.
2: A ideia gerou forte repercussão política nos Estados Unidos, com críticas da oposição democrata e apoio de parlamentares republicanos próximos ao ex-presidente. 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Estados Unidos e Irã chegaram a um acordo preliminar para ampliar o cessar-fogo após semanas de ataques e tensão militar no Oriente Médio.
3: Segundo informações divulgadas pelo site Axios, os dois países concordaram com um memorando de entendimento válido por 60 dias, mas o acordo ainda depende da aprovação final do presidente Donald Trump.
2: O plano prevê a manutenção da trégua temporária enquanto novas negociações sobre o programa nuclear iraniano e questões militares seriam realizadas entre os governos.
3: O Paquistão atua como mediador das conversas diplomáticas e confirmou reuniões entre representantes iranianos e autoridades americanas nos próximos dias.
2: A notícia do possível acordo provocou reação imediata no mercado internacional, com queda no preço do petróleo diante da expectativa de redução das tensões no Golfo Pérsico.
3: Apesar do entendimento preliminar, a região segue em clima de instabilidade após

0: intermitentes bombardeios, ataques com drones e disputas envolvendo o Estreito de Hormuz.
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2: Setores de comércio e serviços já sentem benefícios da Copa do Mundo.
0: Pois é, o torneio gera mais consumo, empregos temporários e oportunidades.
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0: E vamos agora chamar o Tony Silva com as informações do esporte. Diga aí, Tony.
4: Sexta-feira, 29 de maio, estou aqui, Geraldo, e a gente começa destacando a Copa Libertadores da América. Mais duas equipes brasileiras, ontem na última rodada, garantiram presença na próxima fase da Libertadores da América. No grupo F, goleada do Palmeiras no Allianz Parque, 4-1 no Júnior Barranquilla. Só que o Cerro Porteño venceu o Sport Cristal por 2-0 e com esse resultado, o Cerro fica em primeiro com 13 pontos e o Palmeiras em segundo com 11. A equipe do Sport Cristal com 6, na terceira posição, vai para os playoffs contra o segundo colocado lá da Sul-Americana. E pelo grupo D, também goleada no Mineirão, Cruzeiro 4, Barcelona de Guayaquil 0. Agora a decepção foi no La Bombonera, lotadinha, e o Boca perdeu para a Universidade Católica pelo placar de 1-0. Com esse resultado, a Católica termina líder do grupo D com 13 pontos, na segunda posição o Cruzeiro com 11 e o Boca na terceira posição com 7, vai para os playoffs na Sul-Americana. A Conmebol vai realizar já o sorteio hoje, sexta-feira, a partir do meio-dia, na sede lá em Luque, e vamos conhecer os próximos confrontos das equipes brasileiras, tanto na Libertadores da América como também na Copa Sul-Americana. Agora uma passadinha pela seleção brasileira. Que situação! Essa questão de Neymar movimentou o futebol não só no Brasil, como no mundo. Primeiro foram buscar uma declaração de Carlo Ancelotti: só vou convocar para a Copa quem tiver 100%. Neymar chegou machucado, a CBF sabia disso. O Santos tinha dito que era apenas um edema na panturrilha. Que nada. Depois do exame, lesão grau 2. E com isso, ele só vai ficar à disposição do técnico Carlo Ancelotti, segundo a programação divulgada pelo médico da seleção, Rodrigo Lasmar, no dia 11, ou seja, faltando 2 dias para a estreia da seleção brasileira contra a equipe de Marrocos. Confirmado então, Neymar está fora do amistoso contra o Panamá neste domingo, 18h30, no Maracanã, e também no dia 6 de junho contra a seleção do Egito, aí já em solo norte-americano. Como diz o outro, né? Quem molhou o carvão que abane. Problema da CBF e também do técnico Carlo Ancelotti. Mas não é assim, né? Técnico estrangeiro, todo mundo calado. Alguns falam, a verdade, não é todo mundo não. Mas se fosse um técnico brasileiro que tivesse feito isso, meu Deus do céu, eita, já estava sendo entregue às carnes, como diz o outro. Olha, para você um excelente final de semana, teremos jogos nas séries A, B, C e D do Campeonato Brasileiro, e na segunda-feira a gente traz os resultados e outras informações, inclusive do amistoso da seleção brasileira, para você aqui no Rádio Fatos. Ótimo final de semana, até segunda!
0: Bem, termina aqui a edição do Jornal Rádio Fatos desta sexta-feira. Fiquem com Deus e até mais.
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7: Olá, muito bom dia para você sintonizado com a gente em mais uma edição do Canal Aberto. Eu sou o João Moura e aqui comigo hoje está a Bia Gurgel. Bom dia, Bia!
8: Bom dia, João! Bom dia para você que nos escuta nesta sexta-feira. Vamos aos destaques de hoje.
7: Festa UERN lança sua 20ª edição em Natal.
8: Confira como evitar a desinformação nos meios digitais.
7: Pesquisa da UERN Pau dos Ferros aborda o uso do cigarro eletrônico entre os jovens.
8: O UERN integra a rede de pesquisa e pós-graduação da ABRUEM.
7: Faculdade de Educação empossa novo diretor e vice-diretora.
8: Universidade realiza mais uma edição da campanha UERN Sangue Bom. A gente começa o programa hoje com uma notícia especial para a cultura do nosso estado. A UERN lançou nesta semana, em Natal, a 20ª edição do Fest UERN, o festival de teatro da nossa universidade.
7: O lançamento ocorreu no Teatro Sesc Sandoval Vanderlei e marcou também o início das inscrições para as escolas interessadas em participar da edição.
8: Com duas décadas de existência, o evento é considerado um dos maiores festivais de teatro escolar do Brasil.
7: Participaram da abertura oficial, representantes do Banco do Nordeste, do Ministério da Cultura e de prefeituras, além de gestores escolares, professores, estudantes e integrantes da comunidade artística e cultural de todo o estado.
8: Criado em Mossoró, o festival tem reunido escolas de cada vez mais áreas do estado. O lançamento em Natal aproxima a capital e região metropolitana das demais áreas que participam do Fest UERN.
7: Durante a cerimônia de lançamento, o vice-reitor Chico Dantas destacou que o evento ultrapassou a condição de festival estudantil e se consolidou como uma política de formação cultural, educacional e cidadã no Rio Grande do Norte.
8: As inscrições para as escolas seguem até o dia 5 de julho. Para mais informações, você também pode acessar o site oficial do evento, festuern.uern.br.
7: A disseminação de conteúdos falsos utilizando inteligência artificial aumentou mais de 300% entre 2024 e 2025. Você vai conferir agora com a matéria da estudante Laís Lopes como notícias falsas têm se tornado um problema persistente na sociedade e como evitar se tornar vítima da desinformação.
9: Onde você costuma acessar notícias?
10: Eu vejo mais pela questão das redes sociais.
11: Páginas de notícias que tem de jornais no Instagram ou vídeos no TikTok.
12: Websites, redes sociais.
11: Eu vejo no Twitter, principalmente, e no TikTok.
13: Canais de comunicação independente, mas que tem já uma certa característica de renome.
9: Você checa as informações antes de compartilhar?
10: Olha, vou confessar que não, nem sempre.
12: Depende muito da minha curiosidade sobre o assunto.
11: As que eu vejo no Instagram, eu geralmente não checo por causa que já são de jornais renomados. Não espero que eles publiquem fake news.
14: Enquanto a informação é gerada e compartilhada com velocidade cada vez maior, o mesmo acontece aos conteúdos falsos, principalmente nos momentos em que as pessoas mais buscam dados e opiniões. Momentos de maior tensão pública, como eleições, crises climáticas e grandes eventos políticos, lideraram as ondas de desinformação dos últimos 2 anos. No período eleitoral de 2024, uma pesquisa realizada pelo Data Senado apontou que 7 em cada 10 brasileiros haviam se deparado com notícias falsas apenas naquele ano. Desde então, a disseminação das chamadas fake news se agravou, sobretudo por conta do uso da inteligência artificial. Conforme o primeiro panorama de desinformação no Brasil, publicado em fevereiro deste ano, a divulgação de conteúdos falsos criados com inteligência artificial apresentou um crescimento de 308% entre os anos de 2024 e 2025. Os principais alvos da desinformação com IA são figuras públicas e políticas. Nesses casos, a tecnologia é usada, em sua maioria, para produzir falsas narrativas com alto potencial de dano político e institucional. A taxação do PIX, a COP30 e a prisão do ex-presidente Jair Bolsonaro foram os maiores alvos das notícias falsas no ano passado. Além disso, temas ligados a redes sociais e internet também figuraram entre os tópicos com a maior quantidade das chamadas fake news. O professor de jornalismo da UERN, Esdras Marquesan, destaca os tipos de informações falsas mais prejudiciais para a população.
15: Eu diria que todos, porque todos em si geram algum tipo de confusão. Agora, é claro que alguns, eles são mais escaláveis, né? Então, conteúdos falsos relacionados à questão de saúde pública têm uma dimensão muito perigosa, porque coloca em risco a vida das pessoas, conteúdos alarmantes sobre episódios relacionados à violência ou à desorganização social. Isso gera o caos, pode gerar um desequilíbrio, né, social. E também aqueles conteúdos falsos que são distribuídos para influenciar em processos democráticos, né, como eleições, por exemplo.
14: A circulação da desinformação é interconectada e simultânea. Por isso, ultimamente, tem ganhado mais força nas redes sociais. O Instituto de Pesquisa Data Senado ouviu no ano passado 5.039 brasileiros e apontou que mais da metade dos entrevistados usam os meios digitais como principal fonte de informação. Dentre eles, os mais usados são o Instagram e os portais de notícias. Grande parte dos usuários dos meios digitais são brasileiros de 16 a 49 anos e muitos deles não checam em outros locais as notícias que consomem. Mesmo entre os que costumam tentar se aprofundar nos temas noticiados, estão expostos a um risco envolvidos nessa busca. Muitos dos sites de notícias são patrocinados por marcas e pessoas, apresentando somente informações imparciais a seu favor. De acordo com o Centro de Pesquisa Internet Lab, 48% dos brasileiros têm confiança nas notícias enviadas por amigos e família. Segundo Esdras, esse fato acontece especialmente quando as informações repassadas alimentam as crenças pessoais dos destinatários.
15: Pesquisadores da área da educação midiática, do combate à desinformação, apontam que nós vivemos um momento da pós-modernidade. E aí uma das características desse momento da pós-modernidade é que as pessoas, elas passaram a acreditar mais nos seus desejos e nas suas crenças do que no fato em si. Por isso que há um desafio tão grande e há um crescimento tão exponencial da desinformação, porque as pessoas passam a compartilhar conteúdos sem checar, porque não há essa preocupação de checar se aquilo é verdadeiro ou falso, desde que aquilo esteja alinhado com algo que eu acredite ou que eu pense.
14: Os conteúdos audiovisuais e textuais potencializam o engajamento das notícias falsas. O vídeo funciona como principal isca visual e o texto ajuda a legitimar e interpretar as narrativas. Isso reforça a necessidade de um bom planejamento e resposta rápida dos veículos de comunicação para combater o avanço de falsas narrativas e reafirmar o jornalismo de qualidade. O professor também comenta como os veículos podem se adaptar a esse cenário, inclusive fazendo uso da inteligência artificial.
15: A essência do jornalismo, ele é contrário a qualquer sistema de produção de conteúdo falso. Então, os veículos, no combate à desinformação, eles têm que fortalecer mais o jornalismo, qualificar mais as suas estruturas jornalísticas, qualidade dos seus profissionais, e fortalecer o compromisso público com a sociedade, se apropriando dessas tecnologias para o uso no combate à desinformação. Então, a tecnologia, ela está aí. A questão é que tipo de uso nós estamos dando a ela. Nós podemos dar um uso nocivo ou um uso saudável.
14: As mídias digitais são os meios mais fáceis de propagar notícias falsas. Por isso, é importante checar suas fontes, verificar a veracidade das informações, analisar conteúdos exagerados, distorcidos, fora de contexto ou contraditórios. E para te ajudar nessa missão, nós trouxemos dicas de como confirmar as informações que você recebe.
16: Evite títulos chamativos. Chamadas fortes que apelam à emoção são uma das principais características dos conteúdos falsos. Tenha atenção extra com canais desconhecidos. Não necessariamente uma notícia publicada por um site ou canal desconhecido é mentira, mas convém verificar se outros veículos mais conhecidos também publicaram. Confira a data do ocorrido. Muitas vezes a divulgação é de notícias verdadeiras, mas descontextualizadas, acontecidas em outros momentos e divulgadas como se tivessem ocorrido recentemente. Cuidado com link falso. Circulam links que aparentemente remetem a um veículo tradicional, mas que na verdade direcionam a um site onde o conteúdo falso está publicado. Consulte agências de checagem. Conteúdos mentirosos que viralizam costumam ser desmentidos por agências de checagem de notícias. Algumas que você pode conferir são RN Fato ou Fake, produzida pelo governo do estado, e Fato ou Boato, do Tribunal Superior Eleitoral.
14: As dicas não garantem que você fique completamente a salvo da desinformação, mas ajudam a desenvolver uma análise crítica sobre as notícias que encontra na internet ou que recebe de pessoas próximas. Assim, você fica mais bem informado e seguro para compartilhar informações.
8: A Faculdade de Educação da UERN promoveu, nesta semana, a posse de seu novo diretor, o professor Júlio Ribeiro Soares, e da vice-diretora, a professora Emily Cabral.
7: A posse aconteceu no auditório da Faculdade de Serviço Social, reunindo professores, estudantes, aposentados, técnicos e familiares para a recepção da nova diretoria.
8: O evento também foi marcado pela despedida da professora Meire Esther Barbosa, que esteve à frente da faculdade nos últimos 8 anos.
7: Para a professora, o sentimento que prevalece nesse encerramento de ciclo é de gratidão.
17: Eu acredito que foi um período marcado por desafios, mas também marcado por conquistas, marcado pela conjunção de muitos olhares, de muitas mãos que se alinharam, que se articularam, para que nós pudéssemos conseguir avançar em algumas pautas, né, ampliar o número de cursos ofertados, tanto na graduação quanto na pós-graduação. Fechamos o ciclo também aí com avaliação muito positiva dos nossos cursos de graduação, inclusive o curso de pedagogia presencial. Nós temos um conceito 5, né, tanto do Conselho Estadual quanto do MEC no ENAD. Então, isso foi algo que nos faz sentir a sensação, né, de que demos o melhor e que foi feito aquilo que era possível diante do contexto, né? Então, eu saio com esse senso de dever cumprido, né, e que muito feliz com os novos gestores que vão assumir.
8: O professor Júlio Ribeiro Soares disse acreditar que encontrará desafios nos próximos anos, comuns à administração pública, mas também que espera dar seguimento ao trabalho da gestão anterior.
18: Desafios a gente sempre encontra, né? Faz parte da administração pública, né? Faz parte da vida da universidade. Assim, em termos de experiência, eu já fui chefe do Departamento de Educação, da Faculdade de Educação, e coordenei também o programa de pós-graduação, né, o nosso mestrado em educação. E assim, eu espero que espero dar continuidade ao trabalho, né, da gestão anterior, que a gente, né, todos nós na faculdade avaliamos como muito positivo, e é dar continuidade, né? E dar continuidade a esse trabalho é realmente a gente enfrentar desafios, né, que embora a gente pegue a continuidade de um trabalho que vinha dando muito certo, mas os desafios eles são constantes, né, porque eles se renovam, eles se fazem presentes.
7: Docente da UERN há 30 anos, Júlio Ribeiro já foi pesquisador na área de psicologia da educação. A nova gestão ficará à frente da Faculdade de Educação no período de 4 anos.
8: O Uma pesquisa da UERN sobre o uso de cigarro eletrônico entre os jovens ganhou destaque nacional na última segunda. O estudo foi selecionado para compor o seminário online da edição especial da revista Saúde em Debate.
7: Promovido pelo Ministério da Saúde, o evento aconteceu em Brasília, com a apresentação da egressa de pós-graduação em Saúde e Sociedade da Universidade, Maria Valéria Chaves.
8: A edição é dedicada ao fortalecimento das políticas de saúde e proteção social de jovens e adolescentes no Brasil. Apenas 6 trabalhos do país foram selecionados para a apresentação.
7: O artigo Entre Políticas e Realidades, o uso de cigarros eletrônicos e outras drogas entre adolescentes, foi orientado pela professora de enfermagem da UERN Pau dos Ferros, Caliane Kelly Duarte. Ela comenta sobre o desenvolvimento da pesquisa.
19: O artigo, ele é parte de um estudo de PIBIC, né, um estudo maior que investigou o letramento, as atitudes e os comportamentos dos adolescentes em relação ao uso de cigarro eletrônico e outras drogas. E surgiu a oportunidade com a chamada aberta da revista, então aproveitamos, enviamos o nosso artigo, mas não imaginávamos que o número da revista seria uma edição especial para o Ministério da Saúde. O que o estudo concluiu foi a necessidade da parceria entre escolas, serviços de saúde, serviços de entretenimento para o adolescente, para melhorar a educação sobre o uso dos cigarros eletrônicos, para que esse problema ele não venha se agravar mais ainda. O cigarro eletrônico, ele hoje muitas vezes é normalizado na nossa sociedade, então a gente precisa combater isso aí através da educação e saúde, de políticas públicas que cheguem até o adolescente.
8: A seleção do trabalho reforça a relevância da produção científica desenvolvida na universidade.
7: A UERN é uma das integrantes da Rede de Pesquisa e Pós-Graduação da ABRUEM, a Associação Brasileira de Reitoras e Reitores das Universidades Estaduais e Municipais.
8: O Acordo de Cooperação Técnica foi assinado durante o 75º Fórum Nacional da ABRUEM, realizado neste mês na Universidade Estadual do Rio Grande do Sul, em Porto Alegre.
7: A iniciativa conta com 14 instituições e tem o objetivo de implementar e consolidar uma rede de cooperação e mobilidade entre as universidades, ampliando as oportunidades de pesquisa e pós-graduação no país.
8: Entre as ações previstas estão o desenvolvimento de projetos de pesquisa em rede, o compartilhamento de infraestrutura e disciplinas, a realização de atividades de mobilidade acadêmica e a submissão conjunta de propostas a agências nacionais e internacionais de fomento.
7: E junho está chegando e com ele o principal período festivo do nosso estado. Além da alegria que anima toda a região, o impacto econômico das festividades é uma das marcas do período. Nós vamos conferir um pouco mais sobre esse tema agora no nosso quadro Economia Explica.
20: Olá, eu sou Maria Beatriz, estudante do curso de Ciências Econômicas da Facem UERN e esse é o quadro do Economia Explica. Com a chegada de junho, o coração do moçoroense bate no ritmo da sanfona. Mas você já parou para pensar que enquanto a gente arrasta o pé no corredor cultural, a nossa economia está dando um verdadeiro salto? Hoje vamos entender como Mossoró Cidade Junina, o nosso MCJ, deixou de ser apenas uma festa cultural para se transformar na maior engrenagem econômica do Rio Grande do Norte nessa época do ano. Para vocês terem uma ideia do tamanho disso com os olhos da economia, dados recentes mostram que o evento chega a movimentar mais de 350 milhões de reais na nossa cidade. É muito dinheiro circulando em pouquíssimas semanas. Mas como esse milagre acontece? Na academia, nós chamamos isso de efeito multiplicador do gasto. Funciona como uma corrente. A prefeitura faz o investimento inicial na estrutura da festa. Os turistas de vários estados chegam e começam a gastar. Eles pagam o hotel, o restaurante, pagam o transporte por aplicativo, compram uma roupa na loja do centro e um lanche na barraca do microempreendedor. Esse dinheiro recebido pelos comerciantes vira salário e lucro, que depois é gasto novamente no comércio local. Ou seja, em um único real gasto pelo turista, roda várias vezes dentro de Mossoró. Agora, nem tudo são flores e a economia nos ensina a olhar de todos os lados. Se por um lado a Facem UERN e os outros órgãos mostram que o MCJ chega a gerar cerca de 8 mil empregos, a grande maioria dessas vagas tem uma característica bem específica. Elas são baseadas na sazonalidade. Sazonalidade é uma palavra bonita para dizer que aquele mercado só bomba em uma época específica do ano. É o caso da dona Vilma, que vende lanches do MCJ há 25 anos, ou do garçom extra contratado apenas para o mês de junho. O grande desafio econômico da nossa região é fazer com que esse impulso de junho nos ajude a sustentar os negócios e os trabalhadores durante os meses de baixa circulação. Outro ponto que nós economistas observamos de perto é o comportamento da demanda e da oferta. Recentemente, surgiram notícias de que as reservas dos hotéis estavam um pouco mais lentas em comparação aos anos anteriores. O que a teoria econômica nos diz sobre isso? Quando a procura, a demanda diminui ou demora a acontecer, o mercado tende a se ajustar. Os empresários locais precisam usar a criatividade, oferecer promoções e pacotes para atrair os clientes e garantir que os quartos fiquem cheios até o fim da meia-dia. É a economia se autorregulando em tempo real. Portanto, quando você ver a Estação das Artes lotada, lembre-se, ali não tem apenas cultura e alegria, tem uma cadeia produtiva gigantesca. O MCJ ajuda a descentralizar a economia do nosso estado, trazendo o dinheiro novo de fora e injetando diretamente no comércio do Oeste Potiguar. O investimento público em cultura, quando bem planejado, não é gasto, é indução de desenvolvimento econômico. É a prova viva de que a nossa tradição também é o nosso sustento. O Economia Explica de hoje fica por aqui. Fique ligado na programação para mais análises descomplicadas sobre o nosso bolso e a nossa região. Até a próxima!
2: E antes de encerrar o programa hoje, vamos fazer um convite especial para toda a comunidade.
21: Neste período de junho, em que aumenta a demanda por sangue nos hemocentros, a Universidade reforça a campanha UERN Sangue Bom.
2: A iniciativa busca conscientizar a população sobre a importância da doação de sangue e contribuir para a manutenção dos estoques.
21: Como parte da campanha, na próxima segunda-feira, dia 1º, a Universidade irá disponibilizar a estudantes e servidores uma van até o hemocentro.
2: Para participar, não é necessário realizar cadastro prévio. Os interessados devem apenas comparecer ao edifício Epílogo de Campos às 7h30 da manhã.
21: Atente também aos requisitos básicos para doar sangue.
2: É preciso ter entre 16 e 69 anos. Para quem tem entre 16 e 17, é necessário ir acompanhado de um responsável legal.
21: Também é necessário pesar acima de 50 quilos e estar em boa condição de saúde.
2: No dia da doação, esteja bem alimentado e apresente documento de identificação com foto.
21: E chegamos ao fim de mais uma edição do nosso programa. Muito obrigado pela sua audiência.
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21: Um excelente fim de semana para você e até a próxima.
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25: Roberta Miranda é uma das maiores cantoras do sertanejo brasileiro. Conhecida como a Rainha do Sertanejo, ela vendeu mais de 28 milhões de cópias de álbuns ao longo da carreira. Nascida Maria Albuquerque Miranda, em 28 de setembro de 1956, em João Pessoa, na Paraíba, mudou-se para São Paulo ainda criança. Começou compondo e ganhou projeção em 1985 com Sua Majestade, o Sabiá, gravada por Jair Rodrigues, que vendeu quase 1 milhão de cópias. Estreou como cantora em 1986. com o LP homônimo, trazendo sucessos como Meu Dengo, Chuva de Amor e São Tantas Coisas, que venderam mais de 800 mil unidades e renderam ouro e platina. Ao longo dos anos, lançou álbuns como Senhora Raiz e Roberta Canta Roberto. Grandes sucessos incluem A Majestade, o Sabiá, São Tantas Coisas, Vá com Deus e Sol da Minha Vida. Esses hits marcaram gerações e aparecem em coletâneas como o DVD 25 anos ao vivo de Roberta Miranda. Em 2015, ganhou prêmio como melhor cantora no Prêmio da Música Popular Brasileira por Acho Que Esqueci de Mim, com Henrique e Juliano. E continua ativa, influenciando novas gerações do sertanejo. Eu sou Aline Linhares e este é o Tempo Vivo, aqui na 105 FM.
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0: 6h53.
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3: Bom dia! Sexta-feira, 29 de maio de 2026. Está no ar a edição de número 1232 do Jornal Mais Mossoró, com a apresentação de Fábio Oliveira. Iniciada a entrega de camisas de comerciantes para o Mossoró Cidade Junina. Município realiza pagamento da quarta parcela do PAI 2026. Prefeitura de Mossoró disponibiliza neste sábado pontos de vacinação para o dia D contra a influenza. Detalhes agora no Mais Mossoró. Mais Mossoró! Prefeitura de Mossoró, por meio da Secretaria Municipal de Meio Ambiente e Urbanismo, a SEMURB, iniciou nesta quinta-feira, dia 28, a entrega das camisas dos comerciantes que estarão vendendo seus produtos nos polos do Mossoró Cidade Junina 2026. A entrega seguirá até o pingo da meio-dia, evento que abre oficialmente o maior São João do Rio Grande do Norte. A entrega do fardamento acontece na Secretaria Municipal da Administração, a SEMAD, das 9 às 11 da manhã e de 2 às 5 da tarde. A SEMAD fica localizada na rua Idalino de Oliveira, 106, no centro da cidade, próximo à Câmara Municipal. Os comerciantes aptos a instalarem suas barracas nos polos do Mossoró Cidade Junina realizaram o cadastramento para poderem atuar nos festejos juninos da cidade.
4: O Mossoró Cidade Junina começa no pingo da meio-dia, 6 de junho, no Corredor Cultural. 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Realização Prefeitura de Mossoró.
3: A Prefeitura de Mossoró realizou o pagamento da quarta parcela de 2026 do Programa de Apoio ao Estudante, o PAI, bolsa destinada aos alunos da Rede Municipal de Ensino selecionados. O pagamento é efetuado diretamente no cartão digital do responsável pelo estudante, no aplicativo do Caixa Tem. A iniciativa operacionalizada pela Secretaria Municipal da Educação está dentro do Programa Mossoró Cidade Educação. O PAI é um incentivo financeiro educacional que visa apoiar o estudante em situação de vulnerabilidade. estabilidade social, contribuindo para a redução das taxas de evasão, abandono e retenção escolar, além de estimular o bom desempenho acadêmico e a inclusão social. O incentivo financeiro é no valor de R$200 nas bolsas mensais para alunos do primeiro ao nono ano do ensino fundamental. Esse valor poderá ser alterado para R$300 no mês de julho, durante o recesso escolar, e no mês de janeiro, durante as férias, como a bolsa prêmio para os alunos que cumprem os requisitos previstos no edital.
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3: A Prefeitura de Mossoró, através da Secretaria Municipal de Saúde, disponibiliza neste sábado, dia 30, pontos de vacinação para o dia D na campanha contra a influenza. Estarão abertas 13 unidades básicas de saúde, das 8 da manhã às 4 da tarde, além de 4 pontos extras. A vacinação para os grupos prioritários contra a gripe ocorrerá nas UBSs do Belo Horizonte, Valfredo Gugel, Santo Antônio, Liberdade 2, Pintos, Sumaré, Abolição 3, Estrada da Raiz, Barrocas, Jardim das Palmeiras, Ilha de Santa Luzia, Paredões e Alto de São Manuel. Os pontos extras estarão no Centro de Prática Múltipla Dom João, na Uni Católica, das 7 da manhã à 1 da tarde. Na Associação dos Moradores Maria Odete de Góis Rosado, no Conjunto Odete Rosado, no Partage Shopping, das 10 da manhã às 6 da noite, e na Farmácia Ultrameta, no bairro Cidade Oeste, Tapetinga, das 5:30 da tarde às 9:30 da noite. Termina aqui mais uma edição do Mais Mossoró, com produção da Secretaria de Comunicação Social da Prefeitura Municipal de Mossoró. Siga nossas redes sociais e se mantenha informado. Um bom fim de semana a todos e até segunda-feira, se Deus quiser.
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3: Alô, minha amiga, alô, meu amigo, bom dia, boas vibrações pra você hoje, uma sexta-feira, sextou, coisa boa, né? Dia 29, vamos à mensagem do dia? Tem dias que a gente olha pra própria vida e pensa que não muda. A rotina pesa, os problemas parecem os mesmos e o coração até desacredita um pouco. Mas a verdade é que a vida muda em silêncio. Muda quando você continua mesmo cansado. Muda quando você decide não desistir. Muda quando você, meu amigo, acorda mais uma vez, né? Disposto a lutar. Mais uma vez você resolve acreditar. Nenhuma tempestade dura para sempre. Nenhuma madrugada impede o nascer do sol. E talvez o que você tanto espera esteja sendo preparado justamente agora, nos bastidores da vida. Então, nesta sexta-feira, finalzinho de mês, não perca a esperança. O que hoje parece demora pode ser apenas o tempo necessário para algo melhor acontecer. Acredite, as coisas vão melhorar e muita coisa boa ainda vai surpreender você. Agradecendo a Deus o milagre da vida, estamos começando mais um programa na Boa de Mossoró.
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Salve, salve, gente boa do meu bem querer. Bom dia, bom dia. Hoje é sexta-feira e nós estamos onde? Onde? Onde? Na boa de Mossoró, 105. Senhoras, senhores, vamos nessa então, né, gente? Mais uma manhã começando aqui na 105. Hoje, dia 29. O mês é 31, viu? É aquele boletão que era 30, 31. Aí, segunda-feira a gente paga. É? Dá pra pagar segunda-feira? Então vamos nessa. Bom,

acontece a todo instante e as coisas mudam com a celeridade, hein? Bom, aqui tem sucessos do passado, as músicas mais bonitas do momento, os clássicos que marcaram a época e aquela conversa franca, leve, do jeito que você gosta. É, porque o rádio é companhia, é emoção e é conexão com você. E aqui a gente também tem opinião, respeitando sempre a opinião do próximo. Se você pudesse mudar alguma coisa na sua rotina do fim de semana, o que mudaria? É a minha pergunta, meu amigo. Sabe aquele fim de semana que a gente tá sempre repetindo? Déjà vu aí. Sexta-feira, tá onde? Mesma conversa, tudo. Se você pudesse mudar, o que que você mudaria no seu fim de semana? Agora, nesse fim de semana, finalzão de mês aí, o município já pagou, muita gente com grana no bolso. Sendo farol? Sendo farol. Jota Quest que vai estar em Martins, cara. Você tá ouvindo a voz do Tim Maia, né? Mas foi uma... Falou, montagem. Alô, Tim Maia. Vamos que vamos, Rogério Flauzini.

5711. Sabe aquela música do final do mês de maio? Acho que a gente já pode cantar, né? Tipo essa assim do Kid Abelha, ó. Escuta só.

0: E aí, maio já está no final. Coisa boa, hein?
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0: Bom, começamos bem, 7h14 na 105. E aí? Acabamos os aplausos? Vamos de notícias? Vamos lá. Bom, teve o George Cosby, Day In, Day Out, J Quest, Tim Maia, Sendo Farol, Pneu Furou, Sendo Farol, velho, Sendo Farol. Como é que você tá? Tudo bem? Tranquilo? Então vamos às notícias do dia, as principais da manhã. A gente já destaca pra você agora aqui no programa. Cadê, rapaz? Cadê as notícias aqui, por favor? Cadê as notícias? Vamos conferir agora as principais notícias da manhã. O que diz aqui? Vamos conferir aqui o que temos de mais importante na manhã de hoje. A gasolina, hein? Rapaz, você viu aí? A gasolina vai aumentar. Quanto? 3 centavos. 3 centavos? E precisa aumentar 3 centavos mesmo? Mas quando vai juntar lá, quando junta preço, transporte, preço que compra gasolina, não é só 3 centavos, né? É muita conversinha, né, rapaz? Mas tem os trouxas pra engolir, né? Todos nós, fazer o quê? Também não tem o que fazer, não, né? Engolir e acabou. Bom, ainda nas notícias do dia, o fim da escala 6x1 beneficiará 140 mil trabalhadores no Rio Grande do Norte. Tá ótimo, maravilha. O Gil, se é a favor da escala, do fim da escala, eu sou. Eu acho que era pra gente trabalhar 2 dias e folgar 5. Sou louco falar o contrário? No mundo cheio de narrativas como esse, tem que dizer que beleza, eu acho que é por aí mesmo. Vamos trabalhar 2 dias, folgar 5. A gente precisa estar em casa, no celular. E o Neymar, hein, rapaz? O Neymar, antes que Casagrande, Juca Kfouri, Mauro César Pereira, essa galera, sabe? Que nem torcer pro Brasil, cortar o Neymar. A CBF já mandou recado aí por alguns informantes que não tem interesse em cortar o Neymar, né? Que vai ficar com o Neymar, para o desgosto dessa turma aí, né? Porque essa turma é do contra, né? A questão não é futebol, é outra coisa, né? Ninguém é burro também, né? Mas vamos lá. O que mais aqui? Futebol. Mossoró não teve ocorrência policial? Não teve, graças a Deus, cara. Quando eu abro esses portais de notícias policiais e não tem nada, eu fico feliz, viu? Que bom, rapaz. Assim, pelo menos de crime de homicídio, né? Teve uma ação da polícia no bairro Malveiras, isso aí. Mas a gente não tem notícias de homicídio em Mossoró nas últimas horas. E o que é muito bom, o que é maravilhoso e que continue assim, tá? Pois a operação nas Malvinas terminou com 3 presos e apreensão de armas. É o trabalho da polícia. O que mais? Petrobras anuncia aumento do preço da gasolina para a distribuidora. Aumentozinho bobo, rapaz. Aumentozinho bobo.

0: autoescola. É, saiu uma liminar aí, ó. É, as coisas nesse país é assim, né? Não define nada, aí a justiça dá ganho numa coisa, no outro. Saiu uma liminar histórica deferida para Abralt é a Associação Brasileira das Autoescolas. A decisão dá um prazo de 5 dias para a União suspender a certificação de aulas práticas na plataforma CNH do Brasil, ou seja, voltar tudo como era nas autoescolas. É. O pessoal das autoescolas vem em prejuízo com tudo isso, conseguiram eliminar, suspendendo a exibição de lista pública de instrutores autônomos autorizados, ou seja, não vai existir instrutores autônomos e as autoescolas que vão assumir esse papel, como sempre fizeram, de ensinar os motoristas. É, pelo menos é o que diz o liminar que saiu deferida para a Associação Brasileira das Autoescolas. Então vamos aguardar aí. A imprensa deve destacar esse assunto no dia de hoje. Tá? Aguardemos, pois, porque aqui, meu amigo, as notícias, as coisas mudam a todo instante. É, por exemplo, tem gente que já acha que a partir de segunda da próxima semana só vai trabalhar até sexta. E não é assim, né? Tem todo um período para entrar em execução, por exemplo, o fim da escala 6x1. É um período até de um ano. Pois é. Então tá aí. Ao longo do programa a gente vai trazendo mais informações para você.
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0: 7h20.
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4: Maravilha então, gente. 7h26. Ótima manhã pra você. Alô, minha amiga Eric. É meu amigo, rapaz. Eric Barbosa. Rapaz. Obrigado, viu, Eric? Um abraço, cara. Tamo junto aqui na 105. Segue o jogo. Alô, Vânia do Santo Antônio, Rosa do Liberdade, Elias Sandeli Cadeiras, a turma me dando carona aí. Obrigado, hein, gente? Tamo junto até as 10.

0: 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A Petrobras vai aumentar em 1,5% o preço do litro da gasolina a partir desta sexta-feira, dia 29. O aumento será de 48 centavos de real por litro nas refinarias. A estatal vai descontar a subvenção de 44 centavos do governo federal. É. E aí, o que, é que vai acontecer? Depois você me diz. Bom, o governo federal vai instalar internet de qualidade em 150 unidades básicas de saúde de 63 cidades do RN. Ah, bom, maravilha. Ainda nas notícias do dia, você conferindo aqui conosco. Operação da PM no bairro Malvinas termina com 3 presos e apreensão de armas em Mossoró. Durante a ação, policiais do 12º BPM apreenderam 5 armas de fogo, munições e aparelhos celulares. 105 News, a notícia na medida certa. 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
4: Bom, gente, 7h52, manhã linda de sexta-feira. Pra quem faz idade nova hoje, ó, parabéns, felicidades, muitos anos de vida. O meu carinho, o meu abraço pra você. Aniversariante do dia, com a gente aqui na 105, ó, que delícia. Bom, vamos fazer o seguinte, a enquete do dia. Ah, você na sua rotina, tá? Sempre, né? Final de semana, tal. E aí? Você pretende, se você pudesse, aliás, mudar essa rotina nesse final de semana, o que é que você faria de novo? Final do mês, se você pudesse mudar, o que é que você faria diferente neste final de semana? Fala aí pra mim, vai. É a nossa enquete. Fala, não mente, fala a verdade pra mim aqui. Conversa comigo. E Daniel do São Manuel. Alô, Daniel, bom dia.
5: Rapaz, que pelada é essa, hein? Derry Street. Hã? E depois o Hotel Califórnia, um atrás da outra, numa sexta-feira, hein?
4: E aí? Foi bom,
5: parabéns,
4: cara?
5: Parabéns pela programação aí, viu?
4: Valeu, Daniel. Rapaz, Daniel, aqui, cara, é só pedrada. Se você quer ouvir música, o locutor aqui é mais ou menos, mas a rádio é top, as músicas maravilhosas, e aí você curte aqui, tá bom? Um abraço, valeu, Daniel, obrigado, meu irmão, um abraço. Eric Barbosa, Gilson, bom dia, cara. Começar o dia tomando um cafezinho, escutando a mensagem do dia, muito legal. Gosto muito dos seus comentários de política e futebol. Rapaz, eu não sou o dono da verdade, mas eu tenho opinião própria, né? E não fico engolindo corda, como diz a nossa gente, né? De uma galerinha aí que gosta só de lacrar, né? Aí não dá mais, né? É, não dá mais pra tá ouvindo esses caras e batendo palma, né? É. Bom, vamos lá. Obrigado, Eric. Um abraço pra você, cara. Sérgio Tu, um abraço, meu irmão. Bom dia.
6: Bom dia, Gilson Cardoso. Bom dia,
4: aí?
6: Galera da 105 FM. Bom dia a todos os ouvintes. Obrigadinha na boa. Tá bom, cara. Sérgio Tu.
4: Aí sim.
6: Já tem ligado na boa.
4: Tá bom, então. Obrigado, hein, Sérgio. Um abraço pra você. Sérgio faz a linha Santana do Matos, Mossoró, cara. E quando ele tá por aqui, ele tá coladinho com a gente aqui. Que bom, né, cara? Obrigado, hein? Ó, tem muitos áudios aqui, não dá pra botar todos no ar. Já, já a gente bota. Alô, Ilka, bom dia. Alô, Júnior do Espetinho, meu amigo Júnior. Alô, Douglas Rogério, Cidade Jardim.
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4: Cara, daqui só se leva o amor. Som do Jota Quest, atendendo o pedido do meu amigo Eric Barbosa, lá no Rincão. Bom gosto musical por aqui, cara.
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0: Bom dia, Gilson Cardoso. Bom dia, ouvintes da FM 105 Santa Clara. Estamos chegando ao final de semana, ao final do mês de maio, hoje dia 29. E vamos agora escutar com muita alegria o Santo Evangelho. Aleluia, aleluia, aleluia. Eu vos escolhi a fim de que deis no meio do mundo um fruto que dure. Aleluia, aleluia, aleluia. O Senhor esteja convosco, Ele está no meio de nós. Proclamação do Evangelho de Jesus Cristo segundo Marcos. Glória a vós, Senhor. Tendo sido aclamado pela multidão, Jesus entrou no templo em Jerusalém e observou tudo. Mas, como já era tarde, saiu para Betânia com os 12. No dia seguinte, quando saíam de Betânia, Jesus teve fome. De longe ele viu uma figueira coberta de folhas e foi até lá ver se encontrava algum fruto. Quando chegou perto, encontrou somente folhas, pois não era o tempo de figos. Então Jesus disse à figueira: que ninguém mais coma de teus frutos. E os discípulos escutaram o que ele disse. Chegaram a Jerusalém. Jesus entrou no templo e começou a expulsar os que vendiam e os que compravam no templo. Derrubou as mesas dos cambistas e as cadeiras dos vendedores de pombas. Ele não deixava ninguém carregar nada através do templo. E ensinava o povo dizendo: não está escrito, minha casa será chamada casa de oração para todos os povos? No entanto, vós fizestes dela uma toca de ladrões. Os sumos sacerdotes e os mestres da lei ouviram isso e começaram a procurar uma maneira de o matar. Mas tinham medo de Jesus, porque a multidão estava maravilhada com o ensinamento dele. Ao entardecer, Jesus e os discípulos saíram da cidade. Na manhã seguinte, quando passavam, Jesus e os discípulos viram que a figueira tinha secado até a raiz. Pedro lembrou-se e disse a Jesus: olha, mestre, a figueira que amaldiçoaste secou. Jesus lhes disse: tende fé em Deus. Em verdade vos digo, se alguém disser a esta montanha: levanta-te e atira-te no mar, e não duvidar no seu coração, mas acreditar que isso vai acontecer, isso acontecerá. Por isso vos digo, tudo o que pedirdes na oração, acreditai que já o recebestes, e assim será. Quando estiverdes rezando, perdoai tudo o que tiverdes contra alguém, para que vosso Pai que está nos céus também perdoe os vossos pecados. Palavra da salvação, glória a vós, Senhor. Minhas irmãs e meus irmãos, peçamos em nossa oração neste dia que produzamos os frutos que o Pai espera de nós, que sejamos realmente aqueles que buscam os interesses do Pai e não os próprios interesses, uma vida cômoda, uma vida de riquezas, uma vida onde o dinheiro manda, mas esta vida que é semelhante à de Jesus, de alguém que quer que a vontade do Pai seja cumprida, que não transformemos a vontade do Pai em interesses mesquinhos. Tenha um bom dia, um bom final de semana, um bom começo de outra. E até segunda-feira, se assim o Senhor nos permitir.
1: Muito obrigado, Padre Crisanto Borges, aqui com a gente todos os dias, né? Ele traz o Evangelho do Dia aqui no nosso programa. 105 News, a notícia agora na medida certa. 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O fim da escala 6x1 beneficia 141 mil trabalhadores no Rio Grande do Norte. Pois é, o número corresponde ao total de pessoas no estado que hoje atua nesse modelo de jornada e que com a mudança passariam a trabalhar em escala 5x2. A proposta de emenda à Constituição PEC, que acaba com a escala de trabalho 6-1, foi aprovada em 2 turnos na Câmara dos Deputados. E os 8 deputados do Federais do Rio Grande do Norte votaram a favor da proposta. O texto segue para apreciação e votação no Senado. Já a FEComércio estima custo de R$3 bilhões por ano para as empresas do Rio Grande do Norte. Vamos ver no que vai dar aí. A PEC realmente beneficia muito o trabalhador. É realmente muito interessante. Agora vamos ver quem paga a conta, né? Alguém, você sabe que quando tem um benefício, todo remédio, né? Sempre tem uma contraindicação. Tomara que dê tudo certo e o trabalhador realmente merece. Merece demais. A gente vive uma vida muito atribulada. E 2 dias de descanso na semana seria ótimo. Bom, gente, a polícia fez uma ação ontem no bairro Malvinas, aqui na cidade de Mossoró. 3 pessoas foram presas e um arsenal apreendido durante a operação do 12º Batalhão. É por aí, né? A polícia tem realmente que fazer essas operações nos bairros da cidade, é o que a gente espera. Olha aí, o presidente dos Estados Unidos, ou o governo americano, né? Classificou grupos como PCC e Comando Vermelho de terroristas. O presidente Lula calcula o impacto antes de buscar um diálogo com Trump. Sobre essa do PCC e o Comando Vermelho virar grupos terroristas na concepção do governo americano. 105 News, a notícia na medida certa. 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
2: Hora certa. 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
6: 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Parceiraço aqui do nosso programa. Deixa eu ir aqui pro nosso WhatsApp, porque você sabe que eu adoro interagir com o público ouvinte do nosso programa, né? Meu amigo Charlinho, bom dia.
7: Bom dia, meu brother Gilson Cardoso, meu irmão. E aí, cara, beleza? Sextou, cara. Sextou. Sexta-feira abençoada pra todos nós, meu irmão.
6: Amém, rapaz. Obrigado, hein? Charlinho, a turma da Sueli Moda Íntima. Gilvan Silva, Santa Edelmira, tá sempre com a gente. Meu amigo Tonho Moura, tá lá no Ceará, tá ouvindo a gente na internet, né? Tonho, um abraço pra você, cara. Obrigado. Humberto, da Casa do Mel. Humberto, bom dia, meu amigo. Lá na Silva Jardim, lá em nós. Alô, Juninho!
8: E aí? Bom dia, Gilson, e bom dia aos ouvintes da FM 105.
6: Fala aí, meu irmão.
8: Juninho Rodrigues aqui do Costa e Silva.
6: Ah.
8: Gilson, meu amigo, sobre a enquete.
6: Sim, cara. Manda.
8: Meu final de semana, pra ser diferente, eu gostaria de conhecer o Almar Restobar.
6: Aê, rapaz.
8: Você fala tanto e eu vejo muitas as postagens de lá.
6: Aham. Uhum.
8: Deve ser muito top.
6: Então vai lá.
8: Um abraço, amigo.
6: Eu vou abrir
8: e
6: logo.
8: Se for possível, coloca aí Thriller com o Michael Jackson.
6: Tá certo. Faz um vale lá no meu nome. Eu vi aí, rapaz, aqui é pra conta de Gilson Cardoso. Amigo Aldeir vai liberar lá. Mas leva o dinheiro, pode ser que não dê certo, aí você pagar, viu? Brincadeira, valeu, Juninho, um abraço pra você. Juninho entende bem de gastronomia e tudo. 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
3: Maravilha, então, gente. Gilson. Bom dia, meu povo querido. Bom dia, tamo junto aqui na 105, só com música boa, tá? É.
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3: O som do Dr. Dalto. Pessoa, 8:15 na boa.

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2: São 8 horas 32 minutos. 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A Receita Federal começa a pagar nesta sexta-feira, dia 29, o primeiro lote de restituição do Imposto de Renda 2026. Ao todo, cerca de 8,7 milhões de contribuintes serão contemplados, um total de 16 bilhões de reais liberados. Este é o maior lote de restituição já pago, tanto em número de pessoas quanto em valores. O dinheiro será depositado diretamente na conta informada pelo contribuinte na declaração. O governo do Rio Grande do Norte publicou na edição do Diário Oficial do Estado desta quarta-feira, dia 27, a quarta que passou, o resultado final do concurso público para o cargo de auditor fiscal da Receita Estadual da Secretaria de Estado da Fazenda. O certame oferece 50 vagas para reforçar o quadro da administração tributária estadual. A divulgação do resultado representa um marco para a carreira de auditor fiscal no estado, visto que o último concurso havia sido realizado em 2005, com convocação até 2009. Desta forma, a última nomeação ocorreu há 16 anos. 105 News, a notícia na medida certa. Ontem tivemos Libertadores da América, isso mesmo. E você confere os jogos de ontem dos brasileiros, aliás, do brasileiro, né? Brasileiros, no plural mesmo. Palmeiras venceu o Júnior Barranquilla 4-1 e o Cruzeiro venceu o Barcelona do Equador 4-0. 105 News, oferecimento RN Peças, Rebouças Supermercados e Mais Engenharia.
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5, qualidade musical em primeiro lugar. Michael Bolton com Beautiful. Beautiful. Mundo lindo, lindo mundo, mundo lindo. Adriana Calcanhoto. Esquadros, ex-linda também, né? Só música.

0: Tudo junto agora aqui. Vamos nessa. 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
0: 105, 8:46.
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4: Vamos nessa, né, gente? 8h54, sextou, e na 105 você tem a melhor playlist da cidade. Certeza. Vamos nessa. 105 FM. Clássico com George Michael.

0: Gente, Silver Blue, toca aí do meu amigo o Rony Prachedes. É isso, Rony? Obrigado, hein, cara, pela audiência. Vamos ao 105 News, a notícia na medida certa. 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O Departamento Estadual de Trânsito do Rio Grande do Norte, o DETRAN, vai ampliar durante o mês de junho a oferta de exames práticos para candidatos à CNH em diferentes regiões do estado. A ação prevê testes itinerantes em 31 municípios potiguares, além de um mutirão na sede do órgão em Natal. Em Mossoró, os exames práticos serão realizados entre os dias 15 e 19 de junho. Tá? Fique atento aí. O governador de São Paulo, Tarcísio de Freitas, sancionou ontem a lei que reajusta o piso salarial paulista. 1.804 para R$ 1.874,36. A mudança que entra em vigor no dia 1º de junho representa um aumento de 15% em relação ao piso nacional. Para você entender melhor, em São Paulo existe um piso estadual, não existe o salário mínimo nacional, que é 1.621. Em São Paulo, esse piso, esse salário mínimo lá estadual é de R$ 1.874,36. São Paulo, tá? Confira os jogos de amanhã do Campeonato Brasileiro. Lembrando que amanhã teremos a final da Champions, viu? E o jogo mudou o horário, era às 16 horas, foi para as 13 horas. PSG e Arsenal amanhã. Mas amanhã teremos também Brasileirão. 16 horas, Atlético Paranaense, Mirassol, Flamengo e Curitiba amanhã. Às 17h30, Bahia e Botafogo, Grêmio e Corinthians. E às 20 horas, Santos e Vitória. 105 News, oferecimento RN Peças, Rebouças Supermercados e Mais Engenharia.
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3: 97.
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6: 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Pois bem, meus amigos, ouvintes da FM 105, meu querido Gilson Cardoso, estamos aqui encerrando a nossa participação semanal. Estaremos voltando aqui na próxima segunda-feira, se Deus assim nos permitir. Grande abraço e até lá.
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0: musical em primeiro lugar, Taylor Swift, The Fate of the Fear. Galera curte muito. Alô, Raimundo, pediu aqui, né? Ah, galera, participa e pede. Raimundo, um abraço pra você, meu irmão. Curtiu, Nevinha. Nevinha acordou mais cedo, oi, Nevinha. Vai, Nevinha. Sério? Acordou agora?
1: Bom dia, meu lindo Gils Cardoso.
0: Ô, Nevinha, bom dia.
1: Um bom final de semana pra você e família.
0: Essa é hora, Nevinha, você tem que acordar mais cedo, viu?
1: Se Deus quiser.
0: É, tem que acordar mais cedo, viu, Nevinha? Licélia Dantas, do Alto do Xerém. Alô, Licélia.
2: Bom dia, Gilson.
0: Oi, bom dia.
2: Tá inquieta, amigo?
0: Ó. Fala aí.
2: Pra mim tem um final de semana diferente.
0: Ó. Que?
2: Primeiramente,
0: que você ia fazer?
2: Conheci o Rio de Janeiro.
0: Ah.
2: Passar um final de semana bem diferente por lá.
0: Coisa boa. Aí sim. Valeu, Licélia. Ah, Gis, deu uma lua aqui pro grupo Não Somos Ricos.

0: Toinha, Suênia, Suel, Shirley, Eilson, Sonali, Suel, Suênia e Igor da Autoelétrica Irmãos Farias, é isso? Um abraço pra você, viu, Licélia? Pra toda a turma. Zida Alves, bom dia pra você. Meu brother, Rony, curtiu o som do Rock 7 Silver Blue. Valeu. Neta City São José. Gilson, eu queria mudar de rotina, eu queria passear mundo afora, ver lugares lindos. É, nós temos lugares maravilhosos aqui próximos a gente também, sem ter muito, vamos dizer assim, gasto, né? É, aqui nós temos uma região belíssima, cara. O nosso litoral aqui é belíssimo. Temos serras, tem muita coisa bonita por aqui também, tá, minha amiga? Um abraço pra você, rapaz. Tem uma turma aqui que eu não botei no ar aqui o áudio, viu? É muita gente
1: para participando. Para, Gilson, bom dia, tudo bem? Que eu dou uma olhada na cidade de Jardim,
0: e aí, Douglas? Vocês
1: dois, hein? Que maravilha pra todos nós, hein?
0: Ah.
1: E aí, Gilson, vamos ouvir um clássico aí da década de 80?
0: Phil Collins?
1: A North Bay Paradise, de Phil Collins. Essa só toca na 7 FM do programa Gilson Cardoso.
0: Valeu, Douglas! Aí sim, cara, essa minha galera.
2: E aí, bom dia, meu amigo Gilson Cardoso.
0: Fala, Everton. Sextou,
2: gostaria de ouvir Max com Titãs. Everton Domingos.
0: Tá certo, então. E você, Vânia?
3: Bom dia, Gil. Sabe o que eu mudaria?
0: Sim.
3: É não trabalhar final de semana. Ninguém trabalhar.
0: Vamos entrar nessa escala aí.
3: Final de semana só andando.
0: Coisa boa. Bom demais. Ô, Vânia, vamos essa escala, o fim da escala 6x1, eu sou completamente favorável. Eu acho que deveria ser assim, a gente deveria trabalhar 4 dias na semana, folgar 3. 4x3, tava bom demais. Maravilha. Agora quem ia pagar as contas, a gente mandava o boleto lá pra Brasília. Paga aí as contas da gente aí, tudo.
4: Bom
0: tudo.
4: Dia, Gilson Cardoso. Oi. Aqui é Voz Liberdade 1, graças a Deus, mais uma sexta-feira.
0: É.
4: Gilson, eu mudaria tanta coisa, não vou nem explicar. Eu mudaria muita coisa, tem muita coisa pra mudar. Pois um cheiro cheiroso, um abraço carinhoso, fique com Deus.
0: Tá tchau, certo, tchau. Tá certo. Eu vou lembrar agora de um dos sermões que eu ouvi do Padre Sátiro, nosso saudoso Padre Sátiro. Ele dizia: vamos fazer uma faxina nas nossas vidas. É, eu nunca esqueci disso. Vamos fazer uma faxina nas nossas vidas, né? Tirar tudo que não presta, assim, fazer uma faxina geral. É bom demais. Nunca esqueci disso. Sensacional. 927.
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0: Confirmando 9:27.
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2: 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São 9h32, vamos às notícias do dia. Você conferindo, a Petrobras aumentou a gasolina em 1,5% o preço do litro. A partir de hoje, o aumento será de 48 centavos por litro nas refinarias. Ainda nas notícias do dia, PCC e Comando Vermelho se unem ao Al-Qaeda, aquela organização Al-Qaeda e Hamas, em lista de terrorismo. A designação feita pelo governo dos Estados Unidos entrará em vigor em 5 de junho. E o Detran RN amplia exames práticos da CNH em 31 cidades durante o mês de junho. A cidade de Mossoró, os exames práticos serão realizados entre os dias 15 e 19. Já, além das aplicações itinerantes, o Detran também realizará um mutirão no dia 12 de junho em Natal, com cerca de 1.500 vagas para candidatos que aguardam os testes práticos. É o 105 News. Amanhã tem a final da Champions League. Tem PSG e Arsenal. E aí, vai torcer por quem? A restituição do Imposto de Renda 2026 começa a ser paga nesta sexta-feira. 105 News, a notícia na medida certa. 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
5: São 9h36. Alô, meu amigo Douglas Rogério, do Cidade Jardim, o som do Phil Collins.

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3: São 9h52, acho que já posso ir, né, meu velho? Simbora, missão cumprida e cumprida por essa semana, graças a Deus. Aí você canta aquela musiquinha que eu cantei no início. Maio já está no final, tá no final. Tô indo embora, vem aí Jackson Lira, o painel 105. Se a gente começa com um grande sucesso, a gente encerra também, né? Lifelines, ahá! Bom final de semana para todo mundo e até segunda-feira. Tchau, tchau.

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4: Na boa de Mossoró, 9:57.
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1: Epa! Bom dia, bom dia, bom dia! Bom dia, Mossoró! Rio Grande do Norte, Brasil, mundo! E aí, como é que você tá? Tudo bem? Tudo jóia, tudo tranquilo? Espero que sim, a partir de agora tá no ar. Mais uma edição do nosso painel. E você pode participar no 98105-0105, depois do brother Gilson Cardoso. Bora finalizar essa semana da melhor forma, né? Finalizando aqui a nossa semana da melhor forma, com música boa, a sua participação e a número 1 em qualidade musical.
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1: Na boa de Mossoró, 10 horas 6 minutos. Começamos muito bem, né? A nossa programação. Que bom, minha gente. E aí, já mandou seu recado no 981050105. Fica à vontade aí, manda seu recado, tá bom? Fechado assim, minha gente. Agora tem informações de esportes com meu brother Tony Silva. Bom dia, Tony. Seja bem-vindo.
2: Estou por aqui nesta sexta-feira, dia 29 de maio, para destacar que depois de 8 rodadas nesta primeira fase da Série D, a quarta divisão do Campeonato Brasileiro, 19 times garantiram a vaga na segunda fase da competição, se classificando para o mata-mata com 2 rodadas de antecedência. A Série D começou com 96 clubes divididos em 16 grupos, com os 4 melhores se classificando para o mata-mata. Ainda falta definir 45 classificados. No grupo 1 já estão classificados Nacional de Amazonas e Manauara. No grupo 2, o Guaporé. No grupo 3, o Gama. No grupo 4, 2 classificados já, Capital e Goiatuba. No 5, Trem e Águia de Marabá. No grupo 6, já está classificado o Iguatu. No grupo 7, o Ferroviário. No grupo 8, apenas o ABC já garantiu a classificação. No grupo 9, 2 equipes, o 13 e o Sergipe. No grupo 10, apenas o CSA. No grupo 11, já está classificado o Uberlândia. No grupo 13, a Portuguesa. No 14, o 15 de Piracicaba. E no grupo 16, o Blumenau e o Marcílio Dias. Rodada neste final de semana será a penúltima da Série D, na sua primeira fase. Com destaque esportivo para o dia de hoje, Tony Silva.
1: Muito bem, Tony, obrigado pelas informações. Ele retorna com a gente aqui segunda-feira. Agora tem Vanessa da Mata, João Gomes. Que música!

Agora 10 horas 22 minutinhos. Começamos muito bem o primeiro bloco musical. Agradecer a sua audiência, a sua participação. Você pode participar no 98105-0105. Fica à vontade aí, manda ver.

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2: Uma boa de Mossoró, 10h22.
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3: 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Maravilha, minha gente! 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
1: Maravilha, minha gente. Esse é o nosso Painel 105. Essa é a boa de Mossoró, desejando a você uma ótima manhã. Obrigado pela audiência. Muito obrigado pela sintonia de sempre, tá bom, minha gente? Vamos fazer o seguinte, bora trazer a participação da galera por aqui no 981050105, né? Isso, Nevinha? Bom dia, querida. Bom dia, Nevinha.
2: Meu lindo Jackson Lira, um cheirão pra você e outro pro seu filhote.
1: Outro,
2: minha
1: amiga.
2: Um bom final de semana para todos.
1: Valeu, viu, minha amiga? Abraço pra você, obrigado pela audiência. Alô, Helena Oliveira, bom dia.
3: Eu gostaria de ouvir a música Vibradas. Bom dia, Helena Oliveira.
1: Destino valeu, minha amiga.
3: Sempre é meu.
1: Obrigado, muita viu, amiga?
3: Paz. Bom dia, Helena Oliveira.
1: Valeu, Helena Oliveira, também ouvindo a gente. Obrigado pela sintonia, tá lá no Valfredo Gugel. Minha amiga Araci, bom dia.
4: Bom dia, Jackson Lira.
1: Oi, está minha amiga.
4: Esses dias que eu viajei, esqueci.
1: Percebi,
4: ela,
1: viu?
4: Perdida.
1: Percebi.
4: Jackson Lira, ali naquelas mediações, aqueles povoadozinhos do caminho da Serra Mossoração, da 105.
1: Ô, oh, coisa boa.
4: Eu passava aí, só via Jackson Lira falando aí.
1: Ah, coisa boa.
4: Eita, que coisa boa. Sou Araci, estou no Bom Jardim, bom dia. Quero ouvir Equador, se for possível, com Dejavan.
1: Um maravilha.
4: Ótimo final de semana. E os interior é ligado em Jackson Lira também, na 105, no programa de todos. Tá?
1: Valeu. Muito
4: esqueci o celular.
1: Valeu, minha amiga. Abraço pra você, obrigado pela audiência. Eu também senti aqui a sua falta, viu, minha amiga? Vamos fazer o seguinte, vamos de informações. Daqui a pouquinho eu trago mais participações, tá bom?
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1: Prefeitura detalha intervenções do trânsito para o Pingo da Meia-Dia 2026. A Prefeitura de Mossoró definiu 23 pontos de bloqueio e 10 acessos para o Pingo da Meia-Dia de 2026. O trânsito e o estacionamento de veículos no perímetro do evento serão proibidos de 4 a 7 de junho. Cargas e descargas terão autorização especial para circulação até meia-noite da quinta-feira, dia 4. As principais intervenções acontecerão, né? Concentram-se ali nas avenidas Rio Branco e Alberto Maranhão para garantir a segurança.
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0: Boa de Mossoró e Big Montan, Vento Ventania. Agora 10h42, intervalinho, eu volto na sequência trazendo muito mais. 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Bom dia, bom dia.
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1: Na Boa de Mossoró, 10h43.
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0: Muito bem, minha gente, agora são 10 horas 46 minutos, vamos trazer aqui, ó, a participação do meu brother, meu amigo Gletson, direto do Atacadão, trazendo informações comerciais. Preste atenção aí, tem coisa boa pra você. Bom dia, Gletson!
5: 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Valeu, Jackson!
0: Obrigado, meu amigo Gletson. Obrigado pelas informações. Ele volta a qualquer momento aqui na Boa de Mossoró.
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1: Maravilha, hein, gente? Essa é a boa de Mossoró, desejando a você uma ótima manhã. Obrigado pela audiência e sintonia, né, ó. Deixa eu trazer aqui mais participações. Minha amiga Zida Alves, bom dia. Tá lá na Boa Vista, tá acompanhando a gente. Obrigado pela sintonia de sempre, tá bom, querida? Meu amigo Sátaro, bom dia, garoto.
2: E aí, vamos com o Jackson Lira. Desejar um ótimo final de semana pra você e pra todo
1: pra
2: mundo,
1: nós.
2: Beleza? Deus abençoe a todos.
1: Amém,
2: Jackson,
1: meu
2: você
1: amigo.
2: Vai bote... A música de Alphaville for Avião, beleza? Essa música é uma lenda, cara. Pra fechar essa semana aí, beleza? Um abraço, tamo junto, meu irmão.
1: Valeu, valeu, meu irmão Sátaro. Minha amiga Luzimar Tomás, lá do Aeroporto 2, tá ouvindo a gente. Meu amigo Antônio Francisco, lá em Poço de Tilon, Apodi, também acompanhando toda a nossa programação. Obrigado pela audiência de sempre, tá bom, garoto?
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1: Maravilha, trazendo mais uma edição do nosso Painel de Empregos. Hoje, 350 novas oportunidades. Eu tenho aqui uma vaga para jovem aprendiz, uma vaga para atendente de loja, 3 vagas para ajudante de depósito, uma vaga para operador de caixa, uma vaga para assistente de loja, 6 vagas para vendedor ou vendedora, 3 vagas para vendedor interno e 5 vagas para açougueiro. Todas essas vagas disponíveis no site prefeituradeMossoró.com.br. Vai na aba Painel de Empregos e faz o seu cadastro, beleza? Agora tem Alphaville Forever On, o toque aí do meu amigo Sátaro.

0: Que música, que regravação maravilhosa, Alice Carvalho, Espumas ao Vento. Mandando um abraço especial para o meu amigo Charlinho Alves, está ouvindo a gente, desejando aqui um final de semana maravilhoso para todo mundo. Valeu, Charlinho, abraço para você, obrigado pela audiência, viu, garoto, tamo juntos. Agora 11 horas, um minutinho, intervalo, eu volto na sequência trazendo muito mais. 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
0: Na boa de Mossoró, agora 11:02.
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1: Querido Jackson Lira e Josefa da Pousada dos Termos, no momento ela está na Paraíba. Ótima sexta-feira para você.
2: Valeu, minha amiga Josefa. Bom dia. Obrigado pela audiência. Obrigado pela sintonia de sempre. Ó, daqui a pouquinho eu trago mais participações. Agora tem informações no nosso 105
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2: 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Muito bem, ó. Prefeitura amplia agilidade no licenciamento urbanístico como novo modelo de alvará automático. A CEMURB destaca que, mesmo com a possibilidade do alvará automático, o procedimento não substituirá o alvará definitivo. Após a emissão inicial, o projeto seguirá passando por análise técnica da secretaria, garantindo que todas as exigências urbanísticas e legais sejam devidamente cumpridas.
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0: Jota Quest, numa boa! Essa é a número um em qualidade musical, hein, gente? Agradecer a sua audiência, participação. Intervalinho, eu volto na sequência trazendo muito mais. Fechado assim? Bom dia, bom dia! 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Intervalinho, eu volto já.
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0: Uma boa de Mossoró, 11:21.
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0: Na boa de Mossoró, 11 horas 39 minutos. Intervalinho, eu volto na sequência trazendo muito mais. Desejando uma ótima manhã, ótima sexta-feira. Obrigado pela audiência, viu, gente? Eu volto já já. Sai daí não, é um pé lá e outro cá. 105
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0: Na boa de Mossoró, 11h40.
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1: Muito bem, agora 11 horas 45 minutos. Vamos à nossa última edição do 105 News dentro do nosso painel, né? A Liga de Mossoró inicia vendas de camisas em campanha solidária. Em ano de Copa do Mundo, uma das tradições é o aumento na procura pela camisa da seleção brasileira. E quando a torcida, né, pelo Brasil se une à solidariedade, o resultado vai além das quatro linhas. Neste ano, a Liga de Mossoró, Estudos e Combate ao Câncer, lançou uma camisa alusiva ao Mundial de Futebol para arrecadar recursos, né? E aí, destinando ao atendimento a pacientes oncológicos assistidos pela instituição.
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0: Roberta Campos, Grande Hotel, a nossa penúltima de hoje, já agradecendo a sua audiência, dizendo que a gente se encontra segunda-feira. A gente agradece, tá? Deus abençoe, pense sempre positivo, pensamento positivo, abre qualquer porta. 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Cheiro no coração, ó! Mua! Fui!
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3: Roberta Miranda é uma das maiores cantoras do sertanejo brasileiro. Conhecida como a Rainha do Sertanejo, ela vendeu mais de 28 milhões de cópias de álbuns ao longo da carreira. Nascida Maria Albuquerque Miranda, em 28 de setembro de 1956, em João Pessoa, na Paraíba, mudou-se para São Paulo ainda criança. Começou compondo e ganhou projeção em 1985 com Sua Majestade, o Sabiá, gravada por Jair Rodrigues, que vendeu quase 1 milhão de cópias. Estreou como cantora em 1986, com o LP homônimo, trazendo sucessos como Meu Dengo, Chuva de Amor e São Tantas Coisas, que venderam mais de 800 mil unidades e renderam ouro e platina. Ao longo dos anos, lançou álbuns como Senhora Raiz e Roberta Canta Roberto. Grandes sucessos incluem A Majestade, o Sabiá, São Tantas Coisas, Vá com Deus e Sol da Minha Vida. Esses hits marcaram gerações e aparecem em coletâneas como o DVD 25 anos ao vivo de Roberta Miranda. Em 2015, ganhou prêmio como melhor cantora no Prêmio da Música Popular Brasileira por Acho Que Esqueci de Mim, com Henrique e Juliano. E continua ativa, influenciando novas gerações do sertanejo. Eu sou Aline Linhares e este é o Tempo Vivo, aqui na 105 FM.
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4: 11:57.
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3: Na 105, meio-dia. Chegou a hora do Flash 105. Estamos juntos a partir de agora para a gente viajar na música do passado. São hits internacionais que marcaram época e passam novamente aqui. A 105 é a rádio que toca mais hits, mais músicas, sucesso pra você. Sobretudo música de qualidade. Músicas do passado, do presente. Mas no Flash a gente viaja especialmente ao passado, curtindo as músicas que embalaram romances, que marcaram época, pessoas, lugares, acontecimentos. A produção e apresentação é de Fábio Oliveira. 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Que bom hoje, sexta-feira, dia 29 de maio de 2026. Último programa do mês. O nosso Flash 105 já está no ar. E eu não vim ao mundo a passeio. Eu vim para comunicar.
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3: Enquanto você duvida do seu potencial, existem pessoas que têm medo dele.
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3: E a gente abre o Flash ao som do Peter Frampton, Baby Love Away. Tudo bem com você? Ótima tarde, boa sexta-feira. Estamos juntos na Boa de Mossoró.

0: Meio-dia e 7. Esse é o Flash 105. Boa tarde pro Isaías ouvindo a gente.
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0: Obrigado pela carona, você no seu carro, nos levando no seu trajeto aí, curtindo o som da boa. Músicas que relaxam, músicas que tocam. Aqui a gente respeita a sua sensibilidade musical. Músicas que massageiam a alma e os tímpanos. Lara Fabian.

0: Century, Love Why, pra turma que tá ouvindo a gente no Bar do Jairão, no 12 anos. Pra Marciana ouvindo a gente também. Lara Fabian, Love by Grace, com a música do Isaías, 1999.
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0: Pra fechar esse módulo aqui, o primeiro do Flash de hoje tem Nazaré, Love Hurts, 1976. Boa tarde para Helena Oliveira, Valfredo Gugel, Jean Pintor, Laura Menezes, Jorge Cabeludo, Damião dos Canudinhos, Ilke Ronaldo, São Manuel, Toninho Moura no Ceará com a gente. Esse é o Flash, Araci, Bom Jardim.

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3: 105, meio-dia, 19.
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0: Na 105 é bom demais. De volta, abraçando aqui o Sérgio Tour, a caminho de Santana do Matos. Muito obrigado, Sérgio. Boa viagem para você e seus passageiros. Tranquilo, viagem tranquila. Isso é importante demais. E que possa curtir a 105 onde quer que você vá. Ah, na ida e na volta também, tá bom? Obrigado pela audiência, a todos que estão também em nossa sintonia no centro da cidade, curtindo nossa programação, vivendo as emoções de mais um Flash 105. Aqui tocam as melhores músicas do passado de presente para você. 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A gente viaja 1991 ao som do Rick Astley, Cry for Help.

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1: 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Boa tarde para o Fábio Júnior, ouvindo a gente em Brejo do Cruz, Paraíba.

0: No Flash 105, dose dupla de Robbie Williams, Advertising Space e ainda pra você, Angels, de 1998.
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0: Agora tem o som do Foreigner. I Want to Know What Love Is. Ótima tarde, Lennon, a turma dos Pereiros, Evanilson e o pessoal da EC Tornearia. Helena Oliveira, Valfredo Gugel, Nevin Sinelli, Aeroporto 2, Jorge Cabeludo.

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2: 105, meio-dia e 42.
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2: Já de volta com Flash, meio-dia e 44. É reta final, último bloco. A gente traz pra você duas músicas do nosso Teletema. Teletema que tem sessões, uma no Flash, outra no estúdio. E tem no fim de semana, no sabadão, uma da tarde, o programa com uma hora de duração na apresentação do Léo Júnior. A gente traz primeiramente da novela Champagne, 1983, New Edition com Is This The End. Na sequência, novela Hipertensão, 1986, Cruise de Bourg, The Leading Red.
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0: Na faixa bônus do Flash 105, Bryan Adams com Heaven, Patrick Dumont, Pigeon Dalton Dove e Patrick Swayze com She's Like the Wind. Final de mais um Flash 105, fechando a semana, hein? Abração, Helena. Abraço também a Virgínia, ouvindo a gente. Que bom ter vocês em nossa sintonia. Marujo do Vucu Vucu, Zé Roberto da Automecânica JR, lá na Pousada dos Termas. Marconi também, Guma da Ilha, Dilson Silva, Vila Guanabara, Serra do Mel. E mais uma vez um abraço para o Sérgio Tu e o Fábio Júnior, tá ouvindo a gente em Brejo do Cruz, Paraíba. Vamos para o intervalo, a gente volta já e na sequência tem para você Estúdio 105 até as 2 da tarde.
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5: 105, 1 e 7.
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1: Show de bola, 1 e 10. Estamos presentes no seu rádio na 105. Porque não vim ao mundo a passeio, vim pra comunicar. Começando mais um Estúdio 105 nesta sexta-feira, dia 29 de maio de 2026. Tá acabando o mês. Mais um, hein? Daqui a pouco, segunda-feira, já é junho. Eita, show de bola. Massa, mês massa esse. Inclusive que Mossoró se veste de muita alegria com Mossoró Cidade Junina. Tá tudo quase pronto, hein? Daqui uma semana tem Pingo da Meia-Dia. A gente segue a nossa rotina por aqui com muita coisa boa, muita música legal, música de boa qualidade pra você que tem bom gosto musical. Músicas que massageiam a alma e os tímpanos no som da 105, a Boa de Mossoró. 38 anos de história boa. Segura aí, aumenta o som, curte que nosso estúdio já está no ar.
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1: E eu começo ao som de Nenhum de Nós, o Astronauta de Mármore. E aí, tudo bem com você? Opa, você do comércio, ô, tarde boa.

0: Começamos assim o nosso estúdio Absinto Sua Lua.
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0: Na 105 é bom demais. Desejo de Menina, versão acústica pra minha alma gêmea, você. Agora tem Luiz Carlos, aqui no Som da Boa, da Melhor.
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0: Luiz Carlos em dose dupla, sempre a saída e é assim mesmo. Michael Sullivan, Fagner.
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3: 105.1 e 39.
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4: A gente começa com Luca, da Suzane Vega, novela Mandala, 1987. Depois da novela Belíssima, 2005, tem Que Titãs Tal com Other Side of the World. Na 105 é bom demais, estúdio em sua reta final de hoje, nesta sexta-feira. Daqui a pouquinho, Bárbara Tavares e o Estação 105, aqui na melhor.
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Final de mais um Estúdio 105, gente. Obrigado pela audiência, carinho, pela semana maravilhosa que vocês nos proporcionaram. A gente tem um novo convite para a próxima semana, juntos mais uma vez, 1 da tarde com o Estúdio. Antes um pouquinho com o Flash Meio Dia. Na sequência, Bárbara Tavares e o Estação 105. E aí, foi bom para você? Vamos repetir semana que vem? Amanhã tem Conexão, 8 da manhã, tá bom? Beijo e queijo a todos. Ótima tarde, excelente sexta-feira. Fim de semana supimpa. Papai do céu protegendo a todos vocês. Beijo e queijo a todos. Relaxa. A gente se fala. Tchau, tchau.

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4: Hora certa, Oeste Verde, 1h57.
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0: duas horas agora, pontualmente aqui na Boa de Mossoró. Uma ótima tarde para você, ouvinte 105. Seja sempre muito bem-vindo. É bom demais ter você ligado com a gente, acompanhando a nossa programação. Você que se liga aqui no som da Boa de Mossoró, seja através das ondas do rádio, seja pela internet, no nosso site fm105mossoró.com.br. É muito bom ter a sua audiência e a sua companhia. Vamos iniciando o Estação 105 desta sexta-feira, hoje dia 29 de maio de 2026. Agradecendo a você que já sintoniza a nossa programação e já manda mensagens, porque a turma não perde tempo, envia mensagem pra gente pra participar, confirmar audiência, pedir música e mandar aquele alô pra turma que acompanha sempre aqui o nosso programa. Você que está ligado com a gente, mande mensagens para o 981050105. 981050105. Envie sua mensagem para a gente. Você que está acompanhando a nossa programação, fala para de onde você está acompanhando o nosso programa. Quero desde já mandar um abraço aqui para a turma que está comigo. Agradecer o carinho da audiência. Minha amiga Elba Marcena está na cidade de Baraúna, ligada junto com a gente, já acompanhando a nossa programação. Também o Everton Domingos, no Alto da Conceição. O Moisés Moura, no Aeroporto 2. Agradecer o José Erivano, Grande Alto de São Manuel. E o meu amigo Edilson Silva, na Vila Guanabara, Serra do Mel, acompanhando sempre a gente. Obrigada a vocês pelo carinho da audiência e pela sintonia sempre aqui na Boa de Mossoró. Eu sou Bárbara Tavares e até às 16h, música bacana, os grandes sucessos da música brasileira e mundial que você gosta de ouvir e que toca pra você aqui na 105.
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1: Zélia Duncan, na Rádio 105 FM. Tá aí o som da música Catedral. São 2:12, você acompanhando a gente, ligadinho aqui na Boa de Mossoró. Quero agradecer o carinho da companhia e a audiência, a turma que tá sempre ligada com a gente. O meu amigo Oliveira tá ouvindo a gente pela internet lá em Recife, Pernambuco, acompanhando a nossa programação. Grande abraço. Quero também agradecer o carinho da companhia e a audiência do Emílio e toda a turma trabalhando lá na Lisboa Móveis, acompanhando a gente. Também meu amigo Guma, na Ilha de Santa Luzia, já tá por aqui confirmando a sintonia conosco. Agradecendo a turma da Eli Cadeiras, lá em lá com meu amigo Eli Edson, né, no bairro Nova Betânia, nos ouvindo e nos acompanhando todas as tardes. Obrigada, Eli Edson e Daniela, um super abraço para vocês. E ainda agradecer o carinho da sintonia. Meu amigo Marcos tá ouvindo a nossa programação. Quero abraçar a turma de Catolé do Rocha, que sintoniza a programação da 105 FM e acompanha sempre a gente. Muito obrigada a vocês pelo carinho da audiência e pela companhia. Valeu, Marcos, um grande abraço. É hora de curtir talento nosso, talento da terra. O som da banda Alfredo e os Caras é massa.

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3: Agora são 2h21.
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São 2h35 agora, e nesta primeira sequência aqui do nosso programa, você acompanhou junto comigo o som de Leandro Léo, João de Barro. Rolou ainda Laura Pausini para a turma da LT Afiações, acompanhando a gente sempre aqui no Som da Boa de Mossoró. Obrigada pela companhia. Quero abraçar minha amiga Rosa no Liberdade 1, acompanhando a gente. A Araci, que está no bairro Bom Jardim, ligada conosco, acompanhando sempre aqui o nosso programa. Abraçar também a turma que ouve a gente, ligados lá em Toinho Manutenção, no Planalto 13 de Maio, ouvindo e curtindo a nossa programação aqui na 105 FM. Um super abraço para vocês. Mandar também um grande abraço e para o meu amigo Neto, lá da Repave, que tá ligado com a gente e tá curtindo bastante aqui a nossa programação. Sintonizou e ficou. E a gente agradece, Neto, pela sua companhia, pela audiência conosco sempre. Um abraço a turma na Repave, também acompanhando a nossa programação. Agradecer meu amigo Sátaro, que tá trabalhando e tá ouvindo a gente, curtindo a programação da 105 FM, a Boa de Mossoró. 38 anos com você, tocando música de qualidade. Vamos juntos nesse clima até às 4 horas da tarde, aqui no nosso Estação 105. E você que tá acompanhando o nosso programa, seja sempre muito bem-vindo. Clima é esse e você tá ligado junto com a gente. É hora de recordar.

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2: São 2h41.
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Na boa de moça, agora são 2h49. Quero agradecer aqui a sintonia, mandar um super abraço para o meu amigo Gurgel, que está no bairro Abolição, ouvindo o nosso programa, acompanhando sempre a gente aqui na Boa de Mossoró. Obrigada pela companhia. Meu amigo Beto, em São Bernardo do Campo, São Paulo, está ouvindo a nossa programação, acompanhando o som da 105 FM. O Jorge Cabeludo, sempre ligado conosco aqui na Boa. Meu amigo Alex, lá nos Pereiros, ouvindo a gente. Muito obrigada pela companhia e pela audiência, acompanhando sempre a gente, trabalhando, mas ouvindo aqui a Boa de Mossoró. Também quem acompanha sempre a nossa programação é o meu amigo Gilvan Silva, que está ouvindo o nosso programa, sempre ligado conosco, acompanhando a Boa de Mossoró, lá no Santa Delmira, trabalhando e curtindo a 105 FM. Você que está ouvindo, mande mensagens, 981050105, para confirmar a sua audiência, para pedir sua música e mandar alô para a turma. A turma na Brasissal também está com a gente, meu amigo Nilton, abraçando aí o Fabrício, o Renato, Berg, Inácio, Emerson, o Everaldo e o Gil Denísio, abraçando também sua esposa Rejane. Valeu, Nilton, obrigada, meu amigo, pela sua companhia, sempre com a gente. São 2h50 agora. Bruno Mars.

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1: E o Memorial da Resistência de Mossoró vai receber nesse domingo, dia 31 de maio, mais uma edição do projeto Cine Memorial. A programação começa às 6 horas da noite com a exibição gratuita do filme Chuva de Bala no País de Mossoró, produção audiovisual inspirada na resistência do povo mossoroense ao ataque do bando de Lampião. O longa foi gravado durante o período da pandemia da Covid-19 em meio às restrições impostas pelo isolamento social. A adaptação cinematográfica transformou em audiovisual o tradicional espetáculo encenado anualmente no Mossoró, cidade junina. A sessão faz parte das ações da Secretaria Municipal de Cultura de Mossoró para ampliar o acesso da população à produção audiovisual local e fortalecer atividades ligadas à memória histórica da cidade de Mossoró.
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1: Para minha amiga Araci, que tá ouvindo a gente no bairro Bom Jardim. Oi, Araci. Beijo, minha querida. Obrigada pela companhia. Vamos curtir o som do alagoano, Djavan, Linha do Equador.

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1: 3:01.
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Linda demais, Extreme, More Than Words. São 3 horas e 15 minutos agora. A turma nos Pereiros acompanhando o nosso programa. O Lennon tá aí com o Alex e os mecânicos Deda, Jaquean, Miguel, Zirã, o Deon, o, quem mais? Jô, o Bosco, o Vanvan do posto de lavagem, o Luiz, operador de retroescavadeira. Também o Denison, motorista da Benel. Essa turma boa que tá conosco aqui nas tardes. Obrigada pela companhia. Agradecer também a Sandra Mello, no bairro Bom Jardim. Boa tarde, minha amiga Sandra. Obrigada pela sua companhia. A Nazaré, no bairro Dom Jaime Câmara, também tá com a gente. A Suzana, no Liberdade 2, também acompanhando aqui a nossa programação. Um grande abraço e uma ótima tarde. Agradecer também o carinho da audiência, o Mário Gomes, no Alto da Bela Vista, ouvindo a gente. Mandar um abraço para a turma que ouve a nossa programação na Serraria JS. Obrigada pela companhia. Também com a gente o Inácio no Sumaré, ligado, acompanhando sempre a programação da Boa de Mossoró. E agradecer minha querida Dona Gorete, seu esposo do O, que sempre nos ouvem, nos acompanham aqui no som da 105 FM. Música boa é aqui na Rádio 105, que toca as melhores músicas e os melhores estilos para você. Meu amigo George está acompanhando a gente lá em Areia Branca. George Alexandre e a sua netinha Georgiana, um beijo enorme. Obrigada a vocês pela audiência e pela sintonia conosco. A Vânia no Santo Antônio também tá por aqui, confirmando a audiência com a gente nessa tarde. Mandando um abraço também para sua neta Sarinha, que nos ouve sempre e acompanha a programação aqui da 105 FM. Beijo grande, obrigada aí pela companhia e a sintonia. E a gente continua tocando música de qualidade para você, ouvinte, que curte e acompanha a programação da 105.

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De volta às 3h28 agora. Quero agradecer a você, ouvinte 105, que tá ligado com a gente, acompanhando a programação. Mandar um abraço para quem nos ouve, nos dando aquela carona amiga. Então, quero agradecer aqui a sintonia e abraçar os amigos taxistas, os motoristas por aplicativo e você que tá no trânsito da cidade com o radinho ligado, sintonizando aqui o nosso programa. Muito obrigada pela sua audiência. Agradecer a você, ouvinte 105. Que nos acompanha através da internet. Nós estamos para o mundo todo através do site fm105mossoró.com.br. Fique ligado e acompanhe a gente na rádio que toca as melhores músicas e os melhores estilos. Quero mandar um abraço aqui para minha amiga Luciana Rodrigues e toda a turma lá na Fotótica Rodrigues do Centro. Nossa amiga Emília tá por lá também. E quero aí mandar um abraço carinhoso, agradecer sempre a vocês o carinho da audiência e a sintonia. Beijo, meninas! Uma ótima tarde! Agradecer ainda ao seu Samuel, que tá aqui no bairro Dom Jaime Câmara, ligado com a gente. O Canindé Medeiros, na CL Bike Service, lá no Planalto, 13 de maio. O Toninho Moura, que ouve a gente sempre, né? Tá lá no Ceará ouvindo o nosso programa, acompanhando a gente pela internet. Também junto comigo nessa tarde, meu amigo Luiz Carlos Soares, tá acompanhando a gente, tá ligado e curtindo a nossa programação. Essa turma boa que não desliga e acompanha sempre aqui o som da 105. Agradecer ainda o carinho da companhia, a audiência sempre com a gente. O meu amigo Daniel Gomes está acompanhando a nossa programação, ligado com a gente aqui no Som da Boa de Mossoró. E o clima é esse, vamos juntos até às 4 da tarde no nosso Estação 105. Música.

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3: São 3h42.
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Na boa de Mossoró, agora são 3h53, estamos na reta final do nosso programa Estação 105 e eu quero aqui agradecer o carinho da audiência, a sintonia, mandar abraço para essa turma que está sempre comigo nas tardes, a Ivanosca Gurgel no Alto da Conceição, o Paulo José na Vila Rio Grande do Norte, Serra do Mel, também mandar aqui um grande abraço, minha amiga Dona Gorete, seu esposo do Ono Três Vinténs, a Janete está ouvindo a gente lá no condomínio Jardins do Planalto, abraçando suas irmãs Juraci, Jurandi, e estão sempre acompanhando a gente, a Jailda no Campus do Conde, Dona Dudu, seu João no Abolição 4, essa turma que está ligada com a gente sempre aqui na Boa de Mossoró, muito obrigada pelo carinho da companhia e pela audiência. A gente continua juntos todas as tardes aqui no nosso Estação 105, de segunda a sexta, das 2 às 4 horas. Lembrando que amanhã eu volto cedinho na programação da rádio com o programa Conexão 105. Na sequência tem Léo Júnior e o MPB na 105. Vou mandar um abraço pra minha amiga Jane Medeiros, a poetisa lá do bairro Santo Antônio. Tá com seu esposo Gilvan, que chegou de João Pessoa. Estão aí matando as saudades e curtindo a gente. Um abraço, minha querida Jane Medeiros, Gilvan. A turma aí no bairro Santo Antônio, sempre ouvindo a gente e acompanhando a nossa programação. Vamos então encerrar com música especialmente para esse casal? Nossa História de Amor. São 3h55. Um grande abraço e até amanhã.

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2: Rádio 105, em Mossoró, 3:58.
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1: Na cidade mais bonita do Brasil, pontualmente 4 da tarde. E aí, 105, tá tudo bem com você? Eu espero que sim. É bom saber que você estava no aguardo do Música Popular Brasileira, o mais tradicional fim de tarde do rádio mossoroense no som da Boa de Mossoró, a ZYD 516, Rádio Santa Clara FM. Sexta-feira, dia 29 de maio de 2026, está começando a partir de agora uma verdadeira apoteose verde e amarela. Os grandes astros da música passam por aqui, você do outro lado interagindo, pedindo a sua música pelo 981050105 e ainda se conectando pelo fm105mossoró.com.br em qualquer lugar desse mundão de meu Deus. A última sexta-feira do mês de maio já tá indo embora, junho tá chegando e é um mês especial para todo mossoroense. A cidade se reveste de cores e formatos que reforçam ainda as nossas tradições nordestinas. E é muito bom que junho chegue, que traga consigo toda a animação, as festividades de todos os santos. Vai ser muito legal. E ainda mais legal vai ser a nossa sexta-feira aqui no MPB na 105. Tem sorteio hoje no oferecimento de Farmácia Fórmula Certa. Tem um Super Coffee, que é um produto maravilhoso, um blend de vitaminas, repleto de tecnologia e com sabor adorável do café. Falando em café, já passou o seu por aí? Tô sentindo o cheirinho daqui, tá? A gente pode dividir esse café também, assim como as músicas dos grandes astros do Brasil. Então vamos dar o pontapé inicial? 4 da tarde, 2 minutos, até às 6, Léo Júnior, aqui na 105 FM.
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1: 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O MPB na 105 está no ar. Começamos muito bem ao som do Zé Ramalho. Admirável Gado Novo. Boa tarde, 105. 105.

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0: 105 é bom demais, Causuarina. É isso aí. Começamos o programa muito bem com Zé Ramalho, Admirável Gado Novo. Música popular brasileira na 105 só está começando. Mas Jorge Cabeludo já está na sintonia.
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0: Música legal do Chimarruts, uma versão da música do Toquinho, Aquarela, pra você. Uma ótima tarde.

0: grande tarde de uma sexta-feira com um tempão bonito assim pra chover. Ouvindo Jorge Benjor, País Tropical. Boa tarde, 105.
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0: Em Mossoró, 4:21. No primeiro bloco você ouviu Jorge Benjor, Cazuza, Chimarruts, Casuarina e começamos com Zé Ramalho. E muita gente já sinalizou aqui que está ouvindo a 105, que acabou de passar um café, estava aguardando a nossa chegada, depois de uma tarde já muito animada com a minha amiga Bárbara Tavares e o Estação 105, o Música Popular Brasileira chega também para dar esse aspecto legal das cores verde e amarela do nosso Brasilzão de meu Deus. A Araci está no bairro Bom Jardim, acabou de falar aqui que lá tá bonito para chover. E tá só esperando aquela maravilha que desce do céu no formato de chuva. Já passou um café e tá na sintonia da Rádio 105. Ela aproveita e manda um abraço à sua prima auxiliadora. Tá fazendo aniversário hoje lá em Alagamar, em Grossos. A gente manda um abraço também. Obrigado pelo carinho da audiência. A Vânia está no Santo Antônio, lá na Castelo Branco, sempre junto da Sarinha, na calçada, bem sentada e ouvindo a nossa programação em alto e bom som. Quem passa está na sintonia da 105. A Yara se falou aqui que ali na região da zona rural, nas proximidades ali da Serra Mossoró, a audiência da 105 também é tremenda e a gente agradece demais você que está aí nas extremidades do nosso município. Receba o nosso carinho também e a nossa gratidão. Damião dos Canudinhos, do Bom Jardim, acabou de chegar. Salve, Damião! Jorge Cabeludo também já está conosco por aqui. E você, manda sua localização. Qual o seu artista preferido? Vem ouvi-lo aqui na

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3: Rádio 105, 4:24.
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3: 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Vamos dar continuidade.
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3: A Azul Linhas Aéreas iniciou ontem, dia 28, a venda de passagens para voos ligando o Aeroporto Internacional do Recife, em Pernambuco, ao Aeroporto Governador de Serrosado, em Mossoró. Os bilhetes são válidos para viagens a partir do dia 3 de setembro, data prevista para a retomada das operações da companhia na cidade. O embarque saindo de Recife está previsto para ao meio-dia e 50 do dia 3 de setembro, com o desembarque em Mossoró às 2h20. Já o voo de retorno para Recife está programado para 2h50, com a chegada à capital pernambucana às 4h20. Os voos terão duração aproximada de 1 hora e 30 minutos.
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a madrinha da Verde Rosa passou por aqui pela 105 FM. Pet Carvalho cantando Djavan com a música Flor de Lis. Você ainda ouviu Vital Farias e o Xangai. Ai, que saudade doce. Alceu Valença e a música Solidão. O nosso bloco recheado de grandes nomes do cancioneiro popular da música popular brasileira aqui na Boa de Mossoró. Mas me diz aí, como é que tá a sua sexta-feira? A semana foi legal? Você aí tá na ansiedade, tá contando os minutos para terminar o expediente, para começar o fim de semana, ao lado das pessoas que você gosta, para recarregar as energias. No trabalho, deixe sempre aquele sentimento de gratidão ao lado daquelas pessoas que você também convive, a segunda família, né? Então leve também essa fraternidade ao seu ambiente de trabalho. Está ouvindo a 105? Já é um bom sinal. As nossas ondas levam somente bons sentimentos. Bom, e a nossa tarde continua assim, de alto astral, de bem com a vida, de música boa e também de sorteio. 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Abraçar quem nos abraça. O Moisés Moura está trafegando pelas ruas da cidade, mandou uma foto aqui lá da rua. Ele estava no trânsito ali na Mário Negócio, nas proximidades da Cobal, ouvindo a Rádio 105, inclusive o seu artista preferido, que na hora estava tocando a música do Alceu Valença. Valeu, Moisés! Roberto Troia está no Alto de São Manuel, também em nossa sintonia. O Eli Edson, lá no bairro Nova Betânia, recebe também o nosso abraço. Gilvan Silva, Santa Delmira, gratidão de sempre pelo carinho da audiência. Boa tarde para você, meu amigo. Daqui a pouco a gente volta com mais música no oferecimento, claro, da sua Rádio 105. Não saia da sintonia.

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2: Na Santa Clara FM 4:44.
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0: 105 é bom demais, Chorão e Companhia Limitada, com a canção Céu Azul, Charlie Brown Jr., aqui na Boa de Mossoró. Você ainda ouviu Clara Redig, Raimundo Fagner e Ednardo. A você que está na sintonia da Boa de Mossoró, no oferecimento Fórmula Certa, Grão Potiguar e Supermercado Mais Fácil. Alô, Renatinha, tá em Caraúbas ouvindo o som da Boa de Mossoró. Obrigado pelo carinho.
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3: Roberta Miranda é uma das maiores cantoras do sertanejo brasileiro. Conhecida como a Rainha do Sertanejo, ela vendeu mais de 28 milhões de cópias de álbuns ao longo da carreira. Nascida Maria Albuquerque Miranda, em 28 de setembro de 1956, em João Pessoa, na Paraíba, mudou-se para São Paulo ainda criança. Começou compondo e ganhou projeção em 1985 com Sua Majestade, o Sabiá, gravada por Jair Rodrigues, que vendeu quase 1 milhão de cópias. Estreou como cantora em 1986, com o LP homônimo, trazendo sucessos como Meu Dengo, Chuva de Amor e São Tantas Coisas, que venderam mais de 800 mil unidades e renderam ouro e platina. Ao longo dos anos, lançou álbuns como Senhora Raiz e Roberta Canta Roberto. Grandes sucessos incluem A Majestade, o Sabiá, São Tantas Coisas, Vá com Deus e Sol da Minha Vida. Esses hits marcaram gerações e aparecem em coletâneas como o DVD 25 anos ao vivo de Roberta Miranda. Em 2015, ganhou prêmio como melhor cantora no Prêmio da Música Popular Brasileira por Acho Que Esqueci de Mim, com Henrique e Juliano. E continua ativa, influenciando novas gerações do sertanejo. Eu sou Aline Linhares e este é o Tempo Vivo, aqui na 105 FM.
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0: Rádio 105, 5 e 4.
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0: 105 é bom demais e quem passou por aqui neste bloco foi o Ed Mota, o Duda Beat, a Duda Beat, o Nando Reis e a Elba Ramalho. E levaram um abraço especial para a Rosângela Maria, que está no Belo Horizonte, na sintonia da Boa de Mossoró. O MPB na 105 volta daqui a pouco.
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0: Rádio 105, 5:21.
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2: O Memorial da Resistência em Mossoró volta a receber no amanhã, dia 30, mais uma edição do HGK Encontros Geek, um evento voltado ao universo da cultura pop contemporânea. A programação começa a partir das 14h e será aberta ao público. A iniciativa reúne atividades ligadas aos jogos eletrônicos, ao K-pop, cosplay,

0: artes visuais, cultura digital e outras manifestações associadas ao universo geek. A proposta é transformar o espaço cultural em um ponto de encontro entre fãs, artistas, independentes, gamers e jovens interessados neste segmento. Durante o evento, o público poderá contar com apresentações temáticas, interagir com os cosplayers e participar de atividades ligadas à cultura pop e circular entre as atrações voltadas à produção artística e criativa do local. Com apoio da Prefeitura de Mossoró, o encontro busca ampliar o acesso da juventude a espaços culturais da cidade e incentivar novas formas de expressão ligadas à tecnologia, audiovisual, games, música, literatura fantástica e cultural, assim como também digital. A organização também pretende fortalecer a cena geek no município por meio da valorização dos artistas locais e do estímulo à economia criativa. A expectativa é reunir participantes de diferentes públicos em uma programação voltada à convivência, entretenimento e produção cultural contemporânea.
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2: Santa Clara FM, em Mossoró, 5h40 agora.
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2: Na 105 é muito bom, é bom demais. Na cidade mais bonita do Brasil, no entardecer mais legal, 5h55. Chegamos ao final de mais uma semana, de mais uma edição do Música Popular Brasileira na 105 FM. Léo Júnior vai ficando por aqui, mas na segunda-feira o MPB na 105 também estará de volta, a partir das 4 da tarde. Você sabe, logo após o Estação 105, com Bárbara Tavares. 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E resultado de promoção, quem ganhou o Super Coffee, que foi o presente da semana no oferecimento da farmácia Fórmula Certa, foi o Lucas Gabriel Oliveira da Silva, Alto da Bela Vista. Ouvindo a 105 FM, interagiu, participou e foi o ganhador. É só amanhã mesmo ir até a unidade do bairro Nova Betânia e fazer a sua retirada do Super Coffee, essa suplementação alimentar em alta tecnologia. 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Vou deixando a minha última de hoje, um excelente fim de tarde, um ótimo início de noite com as bênçãos de Santa Clara e Padre Sátiro Cavalcante Dantas. A minha última de hoje é Emílio Santiago, tá? Assim caminha a humanidade. E na sequência, Bíblia Deus com a gente e logo após, o programa Reflexão. Tchau, gente. A gente se vê aqui na Boa de Mossoró.
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Olá, meu irmão, minha irmã, graça e paz para você e sua família. O Evangelho da liturgia de hoje quer nos chamar a atenção para a vivência de uma religião não de aparências, mas de uma vivência real e concreta de conversão. Invoquemos a luz do Espírito Santo para que abra as nossas mentes e corações ao acolhimento da palavra do Senhor. Ó Espírito Santo, tu que habitas, tu que falas, rezas e ages em mim, abra-me à palavra, que a minha mente e o meu coração sejam o terreno bom onde a semente da palavra possa germinar, crescer e frutificar para que a minha vida seja transformada. Amém. Hoje, dia 29 de maio, a liturgia nos oferece o Evangelho de Marcos, capítulo 11, versículos 11 a 26. Jesus entrou em Jerusalém, no templo, e tendo olhado tudo à sua volta, sendo a hora já tarde, saiu para Betânia com os 12. No dia seguinte, quando eles estavam saindo de Betânia, Jesus teve fome. Tendo visto ao longe uma figueira que tinha folhas, foi ver se encontraria nela alguma coisa, e tendo se aproximado dela, nada encontrou senão folhas. De fato, não era tempo de figos. Tendo tomado a palavra, disse-lhe: nunca mais, para sempre, ninguém coma de teu fruto. O texto de hoje narra cenas acontecidas em 3 dias da permanência de Jesus em Jerusalém. No primeiro dia, ele entra na cidade aclamado pela multidão. Como já é tarde, simplesmente faz uma vistoria rápida no templo e se retira para Betânia, provavelmente para a casa de Marta e Maria. No segundo dia, acontece o episódio da figueira e a purificação. Jesus procura frutos em uma figueira coberta de folhagem. É uma metáfora para falar do templo. Há muita folhagem exterior, mas faltam frutos de justiça. Por isso, Jesus inicia o processo de purificação do templo. Expulsa os vendedores e derruba as mesas dos que fazem o câmbio das moedas. Jesus utiliza 2 citações da Escritura, de Isaías e Jeremias. O templo, que deveria ser casa de oração aberta a todos, foi transformado em um covil de ladrões. Obviamente, esse gesto decide o destino de Jesus. É destino de morte. Na manhã seguinte, os discípulos constatam que a figueira secou até a raiz. Jesus faz uma aplicação do gesto ao poder da fé, da oração e do perdão. O templo deveria ser exatamente isso: casa da fé, da oração e da reconciliação. Tendo visto ao longe uma figueira que tinha folhas, foi ver se encontraria nela alguma coisa, e tendo se aproximado dela, nada encontrou senão folhas. O Senhor nos convida a sermos praticantes da palavra. Neste momento, vamos dispor o nosso coração para a vivência de Sua palavra.

A figueira com folhas, mas sem frutos, representa uma vida estéril, incapaz de produzir alguma coisa. Isto é, uma vida que não dá frutos, incapaz de fazer o bem. Jesus espera de nós uma fé autêntica que se traduz em obras de justiça e amor.

Espírito Santo, nosso Consolador, Advogado e Intercessor, ajuda-nos a ouvir sempre com atenção a palavra do Senhor, a colocá-la em prática, que ela seja a luz que orienta e ilumina os nossos caminhos. Vinde, Espírito Santo, dai-nos a compreensão do amor que se faz serviço aos irmãos e irmãs, pois de verdade há mais alegria em dar do que receber. Que nossas vidas possam gerar frutos de paz, amor e justiça. Louvado seja o nome do Senhor, hoje e sempre. Amém. 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

0: Boa noite, ouvintes da FM 105, a Educativa de Mossoró. Iniciamos neste momento mais uma audição do programa Reflexão, sob a coordenação geral do padre Charles Lamartine. Reunidos na mesma fé e numa só família, celebramos a solenidade de Pentecostes. Deixemo-nos renovar pelo Espírito Criador e Unificador que enriquece a Igreja com seus dons e nos fortalece na missão de comunicadores do amor de Deus e testemunhas do perdão e da paz. No encerramento da Semana de Oração pela Unidade dos Cristãos, elevemos ao Pai de Bondade a nossa oração inicial. Ó Deus, que pelo mistério da festa de hoje, santificais vossa Igreja inteira, em todos os povos e nações. Derramai, por toda a extensão do mundo, os dons do vosso Espírito Santo, e realizai agora, no coração dos que creem em vós, as maravilhas que operastes no início da pregação do Evangelho. Por nosso Senhor Jesus Cristo, vosso Filho, que é Deus e convosco vive e reina, na unidade do Espírito Santo, por todos os séculos dos séculos. Amém.
1: O anjo do Senhor anunciou a Maria, e ela concebeu do Espírito Santo. Ave Maria, cheia de graça, o Senhor é convosco. Bendita sois vós entre as mulheres, bendito é o fruto do vosso ventre, Jesus. Santa Maria, Mãe de Deus, rogai por nós, pecadores, agora e na hora de nossa morte. Amém. Eis aqui a serva do Senhor, faça-se em mim segundo a vossa palavra. Ave Maria, cheia de graça, o Senhor é convosco. Bendita sois vós entre as mulheres, bendito é o fruto do vosso ventre, Jesus. Santa Maria, Mãe de Deus, rogai por nós, pecadores, agora e na hora de nossa morte. Amém. E o Verbo divino se fez carne e habitou no meio de nós. Ave Maria, cheia de graça, o Senhor é convosco. Bendita sois vós entre as mulheres, bendito é o fruto do vosso ventre, Jesus. Santa Maria, Mãe de Deus, rogai por nós, pecadores, agora e na hora de nossa morte. Amém. Rogai por nós, Santa Mãe de Deus, para que sejamos dignos das promessas de Cristo. Oremos. Infundi, Senhor, como vos pedimos, a vossa graça em nossas almas, para que nós, que pela anunciação do anjo, viemos ao conhecimento da encarnação de Jesus Cristo, vosso Filho, por sua paixão e morte, sejamos conduzidas à glória da ressurreição. Por nosso Senhor Jesus Cristo, vosso Filho, na unidade do Espírito Santo. Amém.
2: Queridos ouvintes da FM Educativa Santa Clara, meus irmãos e irmãs que nos acompanham no programa Reflexão da 105 FM, sejam todos muito bem-vindos, muito bem-vindas. Quem nos ajuda na primeira e segunda parte do Reflexão de hoje é o nosso querido Padre Victor. Seja bem-vindo, Padre Victor.
3: Boa noite, Padre Charles. Boa noite, queridos ouvintes. É com imensa alegria que nos encontramos em mais uma semana do programa Reflexão. Os textos bíblicos desta semana nos ajudam a compreender o real sentido da comunidade. A comunidade não é apenas o indivíduo, mas a união dos indivíduos em comum acordo e em fraternidade. A comunidade não é um espaço onde as diferenças são potencializadas e diferenciadas. Ao contrário, é o espaço de pessoas que se complementam, que vivem a fraternidade e a solidariedade na sua diversidade. O mais importante é o bem comum e não o bem particular. Por isso é necessário sempre reforçar o aspecto comunitário do povo de Deus, dizer não aos projetos pessoais e sim aos projetos comunitários, nos quais caibam todos. Isto é essencial para a liturgia desta semana. Ouçamos com atenção a leitura. Leitura dos Atos dos Apóstolos. Quando chegou o dia de Pentecostes, os discípulos estavam todos reunidos no mesmo lugar. De repente veio do céu um barulho como se fosse uma forte ventania que encheu a casa onde eles se encontravam. Então apareceram línguas como de fogo que se repartiram e pousaram sobre cada um deles. Todos ficaram cheios do Espírito Santo e começaram a falar em outras línguas conforme o Espírito os inspirava. Morava em Jerusalém judeus devotos de todas as nações do mundo. Quando ouviram o barulho, juntou-se a multidão e todos ficaram confusos, pois cada um ouvia os discípulos falar em sua própria língua. Cheio de espanto e admiração, diziam: esses homens que estão falando não são todos galileus? Como é que nós escutamos na nossa própria língua? Nós que somos partos, medos e elamitas, habitantes da Mesopotâmia, da Judéia e da Capadócia, do Ponto e da Ásia, da Frígia e da Panfilha, do Egito e da parte da Líbia, próximo de Cirene, também romanos que aqui residem, judeus, prosélitos, cretenses e árabes, todos nós os escutamos anunciarem as maravilhas

audíveis da presença do Espírito. O vento recorda, como o profeta Ezequiel, simboliza a ação do Espírito na descrição do vale dos ossos ressequidos. E o fogo recorda o anúncio associado por João Batista durante o seu ministério profético. Sem o Espírito, a igreja se esvazia e perde uma de suas dimensões de relacionalidade com a Trindade. Não existe igreja sem a presença do Espírito. Além disso, a presença do Espírito valoriza a comunidade. Todos estavam reunidos no mesmo lugar. Revela a valorização da comunidade em detrimento do indivíduo. O Espírito Santo não é propriedade de uma pessoa. Por isso mesmo, não pode ser submetido a desejos e pretensões pessoais. Todos ficaram repletos do Espírito. Reforça o aspecto comunitário da ação e da presença do Espírito. Aqui já não existe a confusão de Babel, que dispersa os povos e não criava comunidade. Ao contrário, a presença do Espírito traz unidade e cria fraternidade através do louvor a Deus. Reunidos no mesmo lugar, numa casa, o projeto de Deus, de testemunho a todos os povos, tem o seu início. Cheios do Espírito Santo, nasce, portanto, a comunidade dos seguidores do ressuscitado. Segunda leitura. Leitura da carta de São Paulo aos Coríntios. Irmãos, ninguém pode dizer Jesus é o Senhor a não ser no Espírito Santo. Há diversidade de dons, mas um mesmo é o Espírito. Há diversidade de ministérios, mas um mesmo é o Senhor. Há diferentes atividades, mas um mesmo Deus que realiza todas as coisas em todos. A cada um é dada a manifestação do Espírito em vista do bem comum. Como o corpo é um, embora tenha muitos membros, e como todos os membros do corpo, embora sejam muitos, formam um só corpo. Assim também acontece com Cristo. De fato, todos nós, judeus ou gregos, escravos ou livres, fomos batizados no único Espírito, para formarmos um único corpo, e todos nós bebemos de um único Espírito. Palavra do Senhor. Graças a Deus. Queridos irmãos e irmãs, a vida de Jesus deve ser vivida comunitariamente. Não existe opção de desigrejados, ou seja, daqueles que amam a Jesus e não suportam a vida comunitária na igreja. Somos muitos membros, e todos os membros, apesar de serem muitos e muitos diferentes entre si, formam um só corpo. Quando se aprende a viver na perspectiva comunitária, é possível dizer adeus aos projetos pessoais e narcisistas. E, em consequência, aprender-se que tudo o que se tem pertence à comunidade. Dessa forma, relativamente a dons e ministérios, Paulo nos informa que existem diferentes ministérios, diferentes atividades, e a cada um é concedida a manifestação do Espírito. Mas tudo é concedido para o bem comum. A ênfase é colocada não na capacidade humana de fazer algo por si mesmo, e sim no Espírito, que em meio à comunidade distribuiu dons e serviços conforme ele quer. A comunidade é, por excelência, o espaço privilegiado que temos para o servir.

Queridos irmãos e irmãs, neste momento ouçamos com atenção a catequese do Santo Padre, o Papa Leão XIV. Praça de São Pedro, quarta-feira, 20 de maio de 2026. Catequese, os documentos do Concílio Vaticano II, Constituição Dogmática, Sacrossanto Concílio. A liturgia no mistério da Igreja. Prezados irmãos e irmãs, hoje damos início a uma série de catequese sobre o primeiro documento promulgado pelo Concílio Vaticano II, a Constituição sobre a Sagrada Liturgia, Sacrossanto Concílio. Elaborada esta Constituição, os padres conciliares quiseram não só empreender uma reforma dos ritos, mas levar a Igreja a contemplar e aprofundar aquele vínculo vivido que a constitui e une, o mistério de Cristo. Com efeito, a liturgia toca o próprio coração deste ministério. Ela é simultaneamente o espaço, o tempo e o contexto em que a Igreja recebe de Cristo a própria vida. Sim, na liturgia cumpre-se a obra da nossa redenção, que faz de nós uma raça eleita, um sacerdócio régio, uma nação santa, um povo adquirido por Deus. Como manifestou a tripla renovação bíblica, patrística e litúrgica que atravessou a Igreja ao longo do século XX, o mistério em questão não designa uma realidade obscura, mas o designo salvífico de Deus, escondido desde a eternidade e revelado em Cristo, segundo a afirmação de São Paulo. Eis, pois, o mistério cristão. O evento pascal, ou seja, a paixão, morte e ressurreição, e a glorificação de Cristo, que precisamente na liturgia se nos torna sacramentalmente presente, de tal modo que cada vez que participamos na assembleia congregada, em seu nome, mergulhamos neste mistério. O próprio Cristo é o princípio interior do mistério da Igreja. Santo povo de Deus, nascido do seu lado, transpassado na cruz, na sagrada liturgia, com o poder do seu Espírito. Ele continua a agir, santifica e associa a Igreja, sua esposa, a sua oferenda ao Pai. Exerce o seu sacerdócio absolutamente singular. Ele que está presente na palavra proclamada, nos sacramentos, nos ministérios que celebram, na comunidade congregada e, em sumo grau, na Eucaristia. É assim que, segundo Santo Agostinho, celebrando a Eucaristia, a Igreja recebe o corpo do Senhor, tornando-se aquilo que recebe. Torna-se o corpo de Cristo, morada de Deus, templo do Espírito. Esta é a obra da nossa redenção, que nos configura a Cristo e nos edifica na comunhão. Na Sagrada Liturgia, esta comunhão realiza-se por meio de ritos e das orações. A ritualidade da Igreja expressa a sua fé, de acordo com o famoso ditado Lex Orante, Lex Credente, e ao mesmo tempo modela a identidade eclesial. A palavra proclamada, a celebração do sacramento, os gestos, os movimentos de silêncio, o espaço, tudo isto representa e dá forma ao povo convocado pelo Pai, corpo de Cristo, templo do Espírito Santo. Assim, cada celebração torna-se uma verdadeira epifania da Igreja em oração, como recordou São João Paulo II. Se a liturgia está a serviço do mistério de Cristo, compreende-se por que motivo foi definida como simultaneamente a meta para a qual se encaminha a ação da Igreja e a fonte de onde promana toda a sua força. É verdade que a ação da Igreja não se limita unicamente à liturgia. No entanto, todas as suas atividades, pregação, serviço aos pobres, acompanhamento das realidades humanas, convergem para esta meta. No sentido inverso, a liturgia sustenta os fiéis, mergulhando-os sempre e de novo na Páscoa do Senhor. E por isso, através da proclamação da palavra, da celebração dos sacramentos e da oração comum, eles são revigorados, encorajados e renovados no seu compromisso de fé e na sua missão.
em síntese, a participação dos fiéis na ação litúrgica é interior e, ao mesmo tempo, exterior. Isso significa também que ela é chamada a manifestar-se concretamente ao longo de toda a vida diária, numa dinâmica ética e espiritual, de tal maneira que a liturgia celebrada nos traz em vida e exige uma existência fiel, capaz de tornar concreto o que foi vivido na celebração. É desta forma que a nossa vida se torna sacrifício vivo, santo, agradável a Deus, realizando o nosso culto espiritual. Deste modo, a liturgia edifica os que estão na igreja em templo santo do Senhor e forma uma comunidade aberta e acolhedora para todos. Com efeito, ela é habitada pelo Espírito Santo. Introduz-nos na vida de Cristo, torna-nos seu corpo e em todas as suas dimensões representa um sinal da unidade de toda a humanidade em Cristo. Como dizia o Papa Francisco, o mundo ainda não o sabe, mas todos são convidados para o banquete das núpcias do Cordeiro. Caríssimo, deixemos-nos plasmar interiormente pelos ritos, símbolos, gestos e principalmente pela presença viva de Cristo na liturgia, que ainda teremos a oportunidade de aprofundar nas próximas catequeses.

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1: Evangelho do Nosso Senhor Jesus Cristo, segundo São João. Na tarde daquele dia, o primeiro da semana, estando fechadas as portas da casa onde os discípulos se encontravam, com medo dos judeus, veio Jesus, colocou-se no meio deles e disse-lhes: a paz esteja convosco. Assim como o Pai me enviou, eu também vos envio a vós. Dito isto, soprou sobre eles e disse-lhes: recebei o Espírito Santo. Aqueles a quem perdoardes os pecados, ser-lhes-ão perdoados. E aqueles a quem os retiverdes, serão retidos. Palavra da salvação. Boa noite, querido Padre Charles, queridos ouvintes. Este texto situa-nos no cenáculo, no próprio dia da ressurreição. Apresenta-nos a comunidade da Nova Aliança, nascida da ação criadora e vivificadora do Messias. No entanto, esta comunidade ainda não se encontrou com Cristo ressuscitado e ainda não tomou consciência das implicações da ressurreição. Pois é uma comunidade fechada, insegura e com medo. Necessita de fazer a experiência do Espírito. Só depois estará preparada para assumir a sua missão no mundo e de dar testemunho do projeto de libertador de Jesus. Como os deonianos nos ajudam a refletir, João começa por pôr em relevo a situação da comunidade. O anoitecer, as portas fechadas, o medo, são o quadro que reproduz a situação de uma comunidade desamparada no meio de um ambiente hostil e, portanto, desorientada e insegura. É uma comunidade que perdeu as suas referências e a sua identidade e que não sabe agora a que se agarrar. Entretanto, Jesus aparece no meio deles. João indica desta forma que os discípulos, fazendo a experiência do encontro com o ressuscitado, redescobriram o seu centro, o seu ponto de referência, a coordenada fundamental à volta da qual a comunidade se constrói e toma consciência da sua identidade. A comunidade cristã só existe de forma consistente se está centrada em Jesus ressuscitado. Jesus começa por saudá-los, desejando-lhes a paz. A paz é um dom messiânico, mas neste contexto significa, sobretudo, a transmissão da serenidade, da tranquilidade, da confiança que permitirão aos discípulos superar o medo e a insegurança. E a partir de agora, nem o sofrimento, nem a morte, nem a hostilidade do mundo poderão derrotar os discípulos, porque Jesus ressuscitado está no meio deles. Em seguida, Jesus mostrou-lhes as mãos e o lado. São nesses sinais que os discípulos reconhecem Jesus. O fato de esses sinais permanecerem no ressuscitado indica que Jesus será, de forma permanente, o Messias, cujo amor se derramará sobre os discípulos e cuja entrega alimentará a comunidade. Vem depois a comunicação do Espírito. O gesto de Jesus de soprar sobre os discípulos reproduz o gesto de Deus ao comunicar a vida do homem de barro. Com o sopro de Deus em Gênesis, o homem tornou-se um ser vivente. Com esse sopro, Jesus transmite aos discípulos a vida nova e faz nascer o homem novo. Agora os discípulos possuem a vida em plenitude e estão capacitados, como Jesus, para fazerem da sua vida um dom de amor aos homens. Pois, animados pelo Espírito, eles formam a comunidade da Nova Aliança e são chamados a testemunhar, com gestos e com palavras, o amor de Jesus. Finalmente, Jesus explicita qual a missão dos discípulos: a eliminação do pecado. As palavras de Jesus não significam que os discípulos possam ou não, conforme os seus interesses ou a sua disposição, perdoar os pecados. Significam apenas que os discípulos são chamados a testemunhar no mundo essa vida que o Pai quer oferecer a todos os homens. Quem aceitar essa proposta será integrado na comunidade de Jesus, Quem não a aceitar, continuará a percorrer caminhos de egoísmo e de morte, isto é, de pecado. Portanto, a comunidade, animada pelo Espírito, será a mediadora desta oferta de salvação.

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1: Está no ar a Voz do Brasil. As notícias do governo federal que movimentaram o país no dia de hoje.
2: Olá, boa noite.
0: Boa noite para você que nos acompanha em todo o país.
2: Sexta-feira, 29 de maio de 2026.
0: Vamos ao destaque do dia, avanço da economia.
2: Brasil registra crescimento de 1,1% nos primeiros três meses do ano.
0: Produto Interno Bruto foi impulsionado pela agricultura e consumo das famílias. Luana Karen.
3: Em valores correntes, ou seja, sem descontar a inflação, o PIB somou 3,3 trilhões de reais.
2: Recursos para a saúde. Mais 225 milhões de reais serão investidos em equipamentos para cirurgias gerais e oftalmológicas. Graziela Mendonça.
4: São equipamentos para operações como vasectomia, laqueadura e catarata. A expectativa é reduzir o tempo de espera para as cirurgias no Sistema Único de Saúde.
0: Petrobras anuncia 72 bilhões de reais em Sergipe para a fábrica de fertilizantes e exploração de óleo e gás em águas profundas.
2: Durante evento, o presidente Lula pede respeito à soberania brasileira, após Estados Unidos classificarem PCC e Comando Vermelho como grupos terroristas.
5: Não aceitamos ser tratado como um moleque. Nós não sabemos ser tratado como se fosse uma republiqueta. Não brinque com a soberania desse país, não brinque com a nossa democracia, não duvidem das coisas que nós fazemos aqui nesse país.
0: Move Brasil, já está disponível financiamento para a compra de novos caminhões e ônibus mais seguros e sustentáveis.
2: Hoje, na apresentação da Voz do Brasil, Mariana Jungmann e Luciano Seixas.
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2: O consumo das famílias e a agricultura ajudaram no crescimento do país no primeiro trimestre deste ano.
0: O IBGE divulgou hoje que o PIB, Produto Interno Bruto, aumentou 1,1% no período, com resultado positivo em três setores: agropecuária, indústria e serviços.
2: Lembrando que o PIB é o resultado de tudo que é produzido no país.
3: Na chácara de 3 hectares em Tangará da Serra, no Mato Grosso, José Francisco de Souza planta de tudo. E de tudo, a terra dá. Tomate, brócolis, cebola, repolho, cebolinha, alface, couve, milho. A produção é vendida nas feiras, mercados e enviada a escolas públicas da região. Em 2025, José conseguiu financiamento do Programa Nacional de Fortalecimento da Agricultura Familiar, o PRONAF, para a construção de 3 estufas na propriedade.
6: No ano de 2025, a gente conseguiu o financiamento do PRONAF. A gente precisava aumentar a produção e conseguimos financiamento para construir 3 estufas na propriedade, onde melhorou bastante e aumentamos bastante a nossa produção.
3: Puxado pelo campo e pelo consumo das famílias, o Produto Interno Bruto do país cresceu 1,1% no primeiro trimestre de 2026, comparado ao último trimestre de 2025. O PIB é considerado o termômetro oficial da economia. Ele mede o valor de tudo o que é produzido no país durante um determinado período de tempo. E esse tudo inclui desde o pãozinho da padaria, passando por carros e máquinas, até o corte de cabelo e a consulta no médico. São os bens e serviços. Para o economista e professor da ESPM, Jorge Ferreira dos Santos, o crescimento do PIB mostra a resiliência da economia brasileira.
7: Nós sabemos, do que está acontecendo no ambiente global. Você tem um ambiente de alta do petróleo, você tem uma pressão geopolítica muito grande. Apesar disso, a economia brasileira acabou performando um pouco melhor do que o esperado, puxado por esses dois grandes vetores, consumo das famílias e a produção do agro.
3: Os dados de crescimento do PIB no primeiro trimestre deste ano são ainda maiores quando comparados ao mesmo período do ano passado, uma alta de 1,8%. Em valores correntes, ou seja, sem descontar a inflação, o PIB somou 3,3 trilhões de reais. Reportagem Luana Carlos. pagarem.
0: Em suas redes sociais, o ministro da Fazenda, Dario Durigan, afirmou que o resultado de hoje sustenta a projeção de crescimento de 2,3% para o ano. E se confirmado, 2026 será o quarto ano consecutivo com crescimento do PIB superior a 2%.
2: Segundo o ministro, será o melhor ciclo da economia brasileira em 10 anos.
0: Hoje o presidente Lula cumpriu uma série de compromissos em Sergipe.
2: Na área da saúde foram anunciados mais de 200 milhões de reais para agilizar as cirurgias no país.
0: E entregues veículos que vão garantir atendimento a quem mora longe dos centros de atendimento.
4: Os investimentos anunciados para a saúde chegam a 225 milhões de reais. Com o recurso, serão adquiridos 150 combos de equipamentos para cirurgias gerais e oftalmológicas, permitindo a abertura de 100 novas salas cirúrgicas em todo o país. São equipamentos para operações como vasectomia, laqueadura e catarata. A expectativa é reduzir o tempo de espera para as cirurgias no Sistema Único de Saúde. Além desses equipamentos, o presidente Lula destacou outros esforços do governo para ampliar o atendimento especializado pelo país.
5: Temos 150 carretas andando por esse país para fazer todo tipo de exame que só rico fazia. Exame de qualquer tipo de câncer, o câncer de próstata, câncer de colo, sabe? Ao mesmo tempo, companheiros, nós temos 800 ambulâncias com gabinete odontológico para tratar dos dentes da pessoa nesse país.
4: Os investimentos foram anunciados durante visita do presidente Lula a Sergipe nesta sexta-feira. Primeiro, ele conferiu as instalações do Hospital do Amor de Lagarto, referência no combate ao câncer, que atende 150 municípios da região. O hospital recebeu 137 milhões de reais do Ministério da Saúde na sua implantação. E para ampliar ainda mais o atendimento em Lagarto, foi autorizada a construção de uma nova policlínica no município, com 30 milhões de reais do novo PAC. O ministro da Saúde, Alexandre Padilha, destacou a importância da nova unidade.
8: É o equipamento que vai fazer o tratamento de mais de 30 médicos especialidades, que vai ter tomografia, que vai ter ressonância, que vai ter ultrassom, com a vantagem que não vai ficar dentro do hospital. Porque às vezes dentro do hospital, quando precisa fazer uma situação de urgência, a pessoa que estava esperando é desmarcado o exame, na policlínica ficar preservado e vai fazer o exame na maior velocidade possível.
4: Já na visita ao Hospital do Câncer de Sergipe, em Aracaju, o presidente Lula anunciou a entrega de um novo tomógrafo, que vai agilizar o diagnóstico e tratamento de pacientes oncológicos do estado. Também foram entregues 406 veículos do programa Agora Tem Especialistas, Caminhos da Saúde, para transporte de pacientes que precisam de atendimento fora dos seus municípios. Além de Sergipe, os estados de Pernambuco, Paraíba, Alagoas, Paraná e São Paulo vão receber os micro-ônibus e vans da iniciativa do governo do Brasil. Serão 3.300 veículos. É um investimento de mais de 1 bilhão e 400 milhões de reais. O governo federal entregou ainda unidades odontológicas móveis para municípios de Sergipe e de outros 5 estados. Reportagem Graziela Mendonça.
2: A Petrobras anunciou hoje mais de 72 bilhões de reais em investimentos no estado de Sergipe.
0: O valor será aplicado na retomada de fábrica de fertilizantes e também para exploração e produção de óleo e gás em águas profundas.
2: Hoje pela manhã, o presidente Lula visitou a fábrica, que terá capacidade para produzir 7% da demanda nacional.
9: Líder mundial na produção de alimentos, o Brasil ainda depende da importação de fertilizantes para garantir a produtividade no campo. Hoje, cerca de 80% dos insumos usados na agricultura vem do exterior. A ureia, principal fertilizante nitrogenado utilizado em culturas como milho, café, arroz e cana-de-açúcar, é um dos produtos mais importados pelo país. Para reduzir essa dependência, o governo do Brasil e a Petrobras anunciaram investimentos bilionários para ampliar as operações da fábrica de fertilizantes nitrogenados, a Fafem, em Laranjeiras, em Sergipe. Segundo a presidente da Petrobras, Magda Chambriard, com os investimentos, a fábrica vai ampliar a produção de ureia e atender 7% da demanda nacional de fertilizantes.
10: Essa Fafem daqui vai produzir 7% da demanda de fertilizantes nitrogenados do Brasil. Mas nós fizemos a mesma coisa na Bahia. Nós estamos completando a obra da UFN3, Fábrica de Fertilizantes, no Mato Grosso do Sul. Fizemos a mesma coisa no Paraná. Com esses empreendimentos, nós vamos ser capazes de entregar para o Brasil cerca de 35% da demanda de fertilizantes nitrogenados.
9: A unidade voltou a operar após um período de paralisação e já retomou a produção de amônia e ureia. A reativação da fábrica é considerada estratégica para fortalecer a indústria nacional e garantir mais segurança ao agronegócio brasileiro. Além da retomada da Fafem, os investimentos incluem o projeto Sergipe Águas Profundas, voltado à exploração de petróleo e gás no litoral sergipano. Com as novas plataformas, a Petrobras deve dobrar a produção de gás natural. Somados, os projetos da Petrobras terão investimentos de 72 bilhões e meio de reais e devem gerar cerca de 28 mil empregos diretos e indiretos no estado. É mais investimentos, maior produção nacional e menos dependência externa, defendeu o presidente Lula.
5: A Petrobras não é minha, o investimento aqui não é meu, é do nosso país. E vocês, petroleiros, acreditem na importância da Petrobras. Acreditem na maravilha da Petrobras.
9: As duas plataformas que serão instaladas em Sergipe terão capacidade para produzir diariamente até 240 mil barris de óleo e processar 22 milhões de metros cúbicos de gás natural. De Aracaju, Sergipe, Pablo Mundim.
0: Após os Estados Unidos anunciarem que vão classificar o PCC e o Comando Vermelho como grupos terroristas, o governo brasileiro emitiu nota afirmando que o país rejeita qualquer forma de interferência externa em seus assuntos internos.
2: E que o Brasil tem travado um combate permanente contra essas organizações criminosas.
0: Hoje, lá em Sergipe, o presidente Lula pediu respeito à soberania brasileira.
2: O vice-presidente Geraldo Alckmin também se manifestou, lembrando as ações já adotadas para enfrentar o crime organizado.
11: O governo do Brasil divulgou hoje uma nota reafirmando a soberania nacional e o combate permanente a organizações criminosas no país. A manifestação ocorreu depois da decisão dos Estados Unidos de classificar o PCC, primeiro comando da capital, e o Comando Vermelho como grupos terroristas. A nota diz ainda que enfrentar essas organizações criminosas com firmeza é e continuará sendo prioridade do Estado brasileiro. Para o governo do Brasil, o terror causado por essas organizações que buscam obter lucro através do crime, especialmente pelo tráfico de drogas e armas, não pode ser confundido com o tipo de ação por motivos ideológicos, políticos e religiosos do terrorismo internacional. Durante um evento em Sergipe, o presidente Lula cobrou respeito ao Brasil e afirmou que combater o crime organizado passa também pela aprovação da PEC da Segurança Pública.
5: Não aceitamos ser tratado como um moleque. Nós não sabemos ser tratado como se fosse uma republiqueta. Eu trato um país pequeno com o mesmo respeito que eu trato a China, com o mesmo respeito que eu trato a Rússia, com o mesmo respeito que eu trato os Estados Unidos. Não brinque com a soberania desse país, não brinque com a nossa democracia. Se quiserem combater o crime organizado, não precisa pedir ajuda para ninguém. Aprove a PEC da Segurança Pública que está no Senado. Aprove a PEC que no mês seguinte terá o Ministério da Segurança Pública nesse país.
11: O vice-presidente da República e ministro do Desenvolvimento, Indústria, Comércio e Serviços, Geraldo Alckmin, também se manifestou sobre o assunto e afirmou que o Brasil combate o crime organizado de todas as formas.
12: O combate ao crime organizado, ele é feito por terra, mar e ar. O Congresso acabou de aprovar a lei antifacção, novos crimes foram listados, aumento das penas para o crime organizado e dificuldade da progressão penitenciária, da progressão de pena. Então, todo o empenho no combate ao crime organizado.
11: Uma reunião na Casa Civil nesta tarde com integrantes do Ministério da Fazenda e das Relações Exteriores discutiu os impactos dessa decisão norte-americana sobre o Brasil, principalmente nos campos jurídico, diplomático e financeiro. Em abril, durante sua viagem a Washington, o presidente Lula apresentou ao Departamento de Estado dos Estados Unidos uma proposta focada na inteligência e na cooperação internacional, que inclui ampliação dos controles sobre a lavagem de dinheiro praticada no exterior e sobre o tráfico de armas enviadas ao Brasil. Reportagem Graziele Bezerra.
0: Começou hoje o prazo para interessados em comprar caminhões, ônibus, micro-ônibus e implementos rodoviários pelo programa Move Brasil, para eles pedirem o financiamento.
2: O programa tem como objetivo estimular a substituição de veículos antigos por modelos mais modernos, eficientes e seguros.
0: E contribuir para a redução do consumo de combustíveis, emissão de poluentes, além de elevar a produtividade do transporte de cargas e a qualidade do transporte de passageiros.
2: Dezenas de instituições financeiras estão credenciadas pelo BNDES para fazer o financiamento com condições especiais, a depender do perfil do comprador.
13: O BNDES, Banco Nacional de Desenvolvimento Econômico e Social, abriu o protocolo para receber os pedidos de financiamento do BNDES Mais Mobilidade. A linha de crédito de até 21 bilhões de reais faz parte do Move Brasil, programa coordenado pelo Ministério do Desenvolvimento, Indústria, Comércio e Serviços, para apoiar a renovação da frota de caminhões e ônibus no país. Podem pedir o financiamento caminhoneiros autônomos, pessoas físicas associadas a cooperativas, empresários individuais e empresas do setor de transporte rodoviário ou urbano, de cargas e passageiros. As condições de financiamento variam de acordo com o perfil do interessado. Para o caminhoneiro autônomo, o prazo de pagamento pode chegar a 120 meses, com até 12 meses de carência. Para a empresa do setor de transporte rodoviário ou urbano, de cargas, o prazo pode ser de até 60 meses, com até 6 meses de carência. Para a empresa do setor de transporte rodoviário ou urbano, de passageiros, o prazo pode chegar a 120 meses, com até 6 meses de carência. Os juros ficam perto de 13% ao ano. Quem estiver interessado em dar entrada num pedido de financiamento para a compra de caminhões ou ônibus, deve procurar uma das instituições financeiras credenciadas pelo BNDES. Como explica o chefe de departamento da área de operações e canais digitais do banco, Rodrigo Alac.
14: Isso significa que dezenas de bancos, diferentes tipos, estão aptas a conceder crédito com essa linha do BNDES. Dessa forma, a sugestão que fica para quem estiver interessado, seja o frotista ou transportador autônomo cooperado, é que ele busque a instituição financeira que ele já tenha relacionamento. Isso vai agilizar na concessão de crédito, porque essa instituição já conhece o cadastro, já tem o perfil de crédito desse interessado e pode agilizar a concessão.
13: Segundo o superintendente da área de desenvolvimento produtivo e inovação do BNDES, João Pieroni, o apoio à compra de caminhões e ônibus vai trazer vários benefícios para a economia do país.
15: A nova versão do Move Brasil é fundamental para a renovação de caminhões e ônibus no país, rumo a novos veículos cada vez mais sustentáveis e eficientes. Isso gera, ao mesmo tempo, uma grande demanda para a indústria, que passa a investir cada vez mais em ampliação de capacidade produtiva, no desenvolvimento de novos produtos, agregando cada vez mais valor no país. Isso gera renda, emprego de qualidade e fortalece a indústria brasileira.
13: As instituições financeiras que receberem os pedidos de crédito têm até o dia 28 de agosto para dar entrada no sistema do BNDES. Reportagem André de Barros Lima.
0: Mais de 110 mil atendimentos médicos e odontológicos foram realizados em comunidades ribeirinhas e isoladas da Amazônia Ocidental.
2: É a Operação Acre, realizada pela Marinha no Vale do Juruá durante 4 meses, alcançando moradores do Acre e do Amazonas.
16: Ao todo, 8.810 pessoas receberam atendimento durante a operação, que percorreu regiões de difícil acesso, onde muitas vezes o transporte fluvial é a única forma de ligação com centros urbanos e serviços públicos essenciais. Além das consultas médicas, odontológicas e exames laboratoriais, a missão distribuiu 453 mil medicamentos para garantir continuidade de tratamentos em comunidades afastadas. Também foram aplicadas vacinas e realizados atendimentos preventivos voltados à saúde da população local. Comandante do navio, capitão de corveta Marcelo Camerino da Silva de Souza, traz mais detalhes.
17: Essa comissão mostrou mais uma vez que a presença da Marinha na Amazônia vai muito além da navegação. Em muitos lugares, o navio representa o único acesso à saúde, ao atendimento médico e à esperança para milhares de famílias ribeirinhas. Cada atendimento, cada medicamento entregue, cada mamografia realizada, carregam dignidade, cuidado e presença do Estado, onde muitas vezes ninguém mais consegue chegar.
16: Um dos destaques da operação foi a realização realização de 1.022 mamografias em parceria com a ONG Américas Amigas. A iniciativa buscou ampliar o acesso ao diagnóstico precoce do câncer de mama para mulheres que vivem em áreas remotas da Amazônia, onde exames especializados nem sempre estão disponíveis. O comandante do navio também falou sobre a importância da missão ser realizada todos os anos.
17: Manter essa missão todos os anos é fundamental porque o povo amazônico precisa saber que não está esquecido. E para nós, militares, fica a certeza de que poucas missões têm um impacto humano tão grande quanto essa Operação Acre.
16: A Operação Acre integra as ações permanentes de assistência hospitalar da Marinha na região amazônica e tem como objetivo ampliar o acesso à saúde básica e especializada para populações ribeirinhas e indígenas em localidades isoladas do país. Reportagem Gabriel Pinheiro.
0: O INSS publicou hoje portaria que regulamenta a pensão que será paga às crianças e adolescentes, filhos de mulheres vítimas de feminicídio.
2: O direito à pensão é previsto por lei e a regulamentação vai permitir o início do pagamento de um salário mínimo por mês.
0: Tem direito à pensão os menores de 18 anos, cuja renda familiar por pessoa, ou seja, o valor da renda dividido entre os membros da família, seja igual ou inferior a um quarto do salário mínimo.
2: Além dos filhos biológicos, poderão receber o benefício entre e menores de idade que estiverem sob guarda da vítima. Eles devem comprovar que eram dependentes econômicos dela.
0: Para a presidente do INSS, Ana Cristina Silveira, a pensão especial é uma forma de garantir os direitos dessas crianças e jovens até o início da vida adulta.
18: Quando a mulher é vítima desse crime, filhos ficam órfãos, famílias inteiras são destruídas e precisam reconstruir suas vidas depois da violência. Nenhuma política pública é capaz de reparar essa perda, mas o Estado tem o dever de proteger quem ficou e garantir condições mínimas de cuidado, dignidade e amparo.
2: Para solicitar a pensão, é necessário que o representante legal do menor apresente os documentos como RG e CPF, a inscrição no CAD único, além de um documento que comprove o crime de feminicídio, como inquérito policial ou denúncia do Ministério Público.
0: As famílias podem tirar dúvidas e receber apoio no processo nas unidades do INSS ou nos centros de referência de assistência social.
2: O Brasil registrou a menor taxa de desemprego para o trimestre encerrado em abril desde 2012.
0: Com o mercado de trabalho aquecido, o governo do Brasil oferece mais oportunidades de capacitação para os trabalhadores.
2: E anunciou esse mês investimentos para ampliar a oferta de cursos de qualificação profissional em todo o país.
0: Ao todo, vão participar da iniciativa 31 entidades conveniadas ao SINE, o Sistema Nacional de Emprego.
19: Serão 30 milhões de reais do Fundo de Amparo ao Trabalhador para fortalecer a oferta de cursos de qualificação profissional em 14 estados e 17 municípios. Os recursos serão destinados a entidades conveniadas ao Sistema Nacional de Emprego, o SINE. O valor será dividido em duas modalidades. 15 milhões de reais serão repassados segundo os critérios do índice sociodemográfico. Esse índice leva em conta a realidade de cada estado ou município, observando os locais que mais precisam, com população maior e mais necessitada. Os outros 15 milhões serão distribuídos segundo o índice de gestão descentralizada, que observa se o ente federativo já executa ações de qualificação profissional. Bahia, Sergipe e Rio Grande do Sul estão entre os estados que vão receber mais recursos. O ministro do Trabalho e Emprego, Luiz Marinho, destacou que a ideia é apoiar locais com maior necessidade, mas também incentivar os que demonstraram capacidade de execução e entrega de cursos.
20: Nós temos muitas empresas com muitas vagas em aberto, que precisa preencher muitas vezes, adequando a qualificação, especialmente ao trabalhador e à trabalhadora, que às vezes uma dica de aperfeiçoamento, de agregar mais conhecimento, possa fazer a grande diferença na empregabilidade deles.
19: Segundo o Ministério do Trabalho e Emprego, o objetivo do repasse das verbas é que cada local amplie a oferta de cursos, segundo as necessidades específicas do mercado de trabalho. E com isso, mais pessoas sejam empregadas. Reportagem Márcia Fernandes.
2: O governo do Brasil lançou uma campanha nacional para incentivar a separação e a destinação adequada de resíduos sólidos.
0: Com a mensagem "O resíduo que você separa vira renda na mão de quem recebe", a campanha destaca a importância da separação do lixo dentro de casa e reforça o papel dos catadores na cadeia de reciclagem.
2: A ideia é reduzir impactos ambientais, diminuir o volume de resíduos enviados aos aterros sanitários e ampliar a geração de renda para trabalhadores do setor.

0: análise da chamada uberização no mês de junho.
1: Tribunal de Justiça do Amazonas cediu encontro regional da magistratura região norte.
0: STJ aplica perspectiva de gênero para julgamento sobre ingresso de droga em presídio e mantém falta grave de preso.
1: Boa noite, eu sou Marcela Luiza.
0: E eu sou Walter Lima.
1: O presidente do Supremo Tribunal Federal, ministro Edson Fachin, marcou para junho a retomada do julgamento que vai definir regras para trabalho em aplicativo.
0: Os processos tratam da existência ou não de vínculo trabalhista entre motoristas e as plataformas digitais. Marcelo Della Libera.
2: A expectativa é que a corte busque um equilíbrio entre os direitos previstos na Constituição e os novos modelos de prestação de serviços. O presidente do Supremo, ministro Edson Fachin, afirmou que a corte está pronta para analisar a questão.
3: Nós fizemos audiências públicas, instruímos o processo, ouvimos os mais diversos setores interessados, tivemos também uma interlocução, um diálogo republicano importante com o parlamento e, mais uma vez, com entidades públicas e privadas, e chegou o momento agora de apresentar uma resposta para essas questões cruciais.
2: A decisão do STF poderá orientar milhares de ações judiciais em andamento no país sobre o tema.
1: A Justiça do Amazonas é o primeiro tribunal a sediar o encontro regional da magistratura região norte.
0: O evento ocorreu nesta sexta-feira e faz parte de uma iniciativa inédita do CNJ para fortalecer o diálogo entre os tribunais brasileiros. Vitória Vitor.
4: A abertura do encontro foi conduzida pelo presidente do Supremo Tribunal Federal e do Conselho Nacional de Justiça, ministro Edson Fachin, com foco na integração entre os tribunais da região e na discussão de políticas públicas para o fortalecimento do sistema de justiça. O encontro trouxe para o centro de debate temas ligados à tecnologia, inovação e às especificidades da Amazônia.
1: Mantida falta grave a preso que pediu a companheira para levar drogas ao presídio.
0: Nesse caso, o STJ aplicou a perspectiva de gênero para responsabilizar, não apenas a mulher. Fátima Uchoa.
5: A companheira do preso foi flagrada com maconha durante revista para ingresso no presídio. Ele declarou ser usuário e tê-la pressionado para levar a droga. Até então, o entendimento predominante no STJ afastava a responsabilização do apenado por falta de provas ou por considerar o ato apenas preparatório. Agora, a sexta turma do STJ manteve a falta grave contra o apenado por considerar que a conduta dele pode configurar participação no tráfico. Segundo o relator na sexta turma, ministro Rogério Schietti Cruz, punir só a mulher e não quem a induziu ou se beneficiaria da conduta reproduz seletividade punitiva e desigualdade de gênero.
1: Terminou hoje a 10ª edição da Semana da Conciliação Trabalhista.
0: Os trabalhadores puderam, de forma mais rápida, encerrar processos na Justiça. Larissa Batista.
6: Os dados parciais da 10ª Semana da Conciliação Trabalhista mostram uma arrecadação de mais de 1,5 bilhão de reais. Foram realizadas mais de 82.600 audiências e cerca de 408 mil pessoas foram atendidas. Já o número de processos conciliados passou de 24 mil. A ação foi encerrada nesta sexta-feira de forma simbólica, no Tribunal Regional do Trabalho da 6ª Região, em Pernambuco.
1: Em ano eleitoral, ter acesso rápido à legislação é essencial para quem trabalha com as eleições.
0: Pensando nisso, o TSE lançou a versão digital 2026 do Código Eleitoral anotado. Estevam Furtado.
7: O material reúne leis eleitorais atualizadas, notas explicativas e decisões da Justiça Eleitoral. Está disponível gratuitamente no catálogo de publicações e na biblioteca digital do TSE. A versão em PDF traz recursos como busca rápida, sumário clicável e navegação interativa, facilitando a consulta de temas como pesquisa eleitoral, prestação de contas e inteligência artificial.
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1: Uma boa noite.
0: Bom fim de semana e até segunda-feira.
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1: Eu sou Paula Groba.
2: E eu sou Ricardo Nakaoka.
1: E estes são os destaques de hoje do Jornal do Senado, que começa agora.
2: Senadores da oposição apresentam proposta de jornada flexível em resposta à PEC sobre escala 6x1.
1: Avança projeto que amplia a validade de laudos para pessoas com deficiência.
2: Senado volta a analisar seguro rural com juros menores e mais acesso a crédito.
1: Boa noite.
2: Boa noite.
1: A proposta que reduz a jornada semanal de trabalho de 44 para 40 horas ganhou um novo capítulo no Senado. Em resposta à mudança sugerida pelo governo e já aprovada na Câmara, senadores da oposição apresentaram uma alternativa que prevê jornadas flexíveis.
2: Pelo novo texto, as jornadas seriam flexíveis, com pagamento proporcional à carga horária. Os detalhes com o repórter Alexandre Campos.
3: Pela proposta da oposição, as partes poderão decidir por uma jornada menor de 20 horas de trabalho por semana, por exemplo. O valor da hora trabalhada será proporcional ao salário mínimo nacional ou ao piso da categoria, calculado com base na jornada máxima de 44 horas. Primeiro signatário da proposta, o senador Rogério Marinho, do PL do Rio Grande do Norte, acredita que esse modelo de jornada flexível, além de não prejudicar os empresários e evitar riscos de demissão, dá ao trabalhador a liberdade de decidir como melhor utilizar o seu tempo.
4: É assim que acontece, por exemplo, nos Estados Unidos. E veja, preservando todos os direitos do trabalhador que estão contidos no artigo 7º da Constituição na sua proporcionalidade.
3: Para o senador Rogério Carvalho, do PT de Sergipe, a proposta da oposição, ao permitir uma jornada flexível, vai reduzir a renda do trabalhador.
5: 70% da população aprova a redução da jornada. E o que eles estão propondo é uma afronta a essa vontade, ou seja, é uma parte do parlamento de costas para a vontade popular.
3: A PEC que permite a flexibilização da jornada de trabalho está na Comissão de Constituição e Justiça.
1: Muitos alunos com altas habilidades acabam enfrentando desinteresse, isolamento e até abandono escolar por falta de acompanhamento adequado. Para mudar essa realidade, o Senado aprovou um projeto que cria uma política nacional voltada a estudantes com superdotação.
2: A proposta prevê identificação precoce, atendimento especializado e maior flexibilidade no ensino para garantir que esses talentos sejam desenvolvidos dentro das escolas. O texto segue agora para a sanção presidencial. Repórter Douglas Castilho.
6: O texto garante que a identificação da condição de neurodesenvolvimento seja feita de forma pedagógica através de um estudo de caso escolar. A relatora senadora professora Dorinha Seabra, do União do Tocantins, destacou que a falta de preparo das escolas tem levado à exclusão de jovens e defendeu a estruturação do sistema público para o devido acolhimento.
7: Essa é uma forma de garantir e respeitar as diferenças para que elas não se tornem barreiras para que essas crianças e jovens permaneçam nas nossas escolas.
6: A senadora Mara Gabrilli, do PSD de São Paulo, ressaltou que um dos objetivos da medida é identificar a dupla excepcionalidade, que é a coexistência entre altas habilidades e alguma outra condição associada, como uma deficiência ou transtorno.
8: Precisamos de uma política pública que enxergue esses estudantes de forma integral e evite que tantos talentos continuem invisíveis dentro das escolas.
6: O projeto permite que despesas de capital para a implementação das medidas da Política Nacional para Estudantes com Altas Habilidades ou Superdotação poderão ser contempladas com recursos públicos do PAC. O texto vai à sanção presidencial.
1: E atualmente, pessoas com deficiência precisam renovar periodicamente laudos e avaliações para ter acesso a benefícios e políticas públicas, mas essa exigência pode mudar.
2: Avançou no Senado um projeto que amplia o prazo de validade dessas avaliações e reduz a necessidade de reavaliações frequentes. Repórter Márcio Maturana.
9: Indeterminado nos casos de deficiência permanente ou irreversível. 5 anos nos casos de deficiência reversível ou progressiva. Esses prazos de validade para avaliação biopsicossocial de deficiência estão no projeto aprovado pela Comissão de Direitos Humanos, que agora segue para a votação final na Comissão de Assuntos Sociais. O relator da proposta, senador Flávio Arnes, do PSB do Paraná, criticou a frequência atual de avaliações.
10: Realmente, esse acesso a uma regularidade de avaliações, isso causa um transtorno gigantesco para as pessoas e para as famílias. Temos que ser menos burocráticos.
9: O autor do projeto, senador Alan Rick, do Republicanos do Acre, também destacou a atenção às famílias.
11: Imagine só o transtorno para a família, o custo disso, inclusive emocional para a família.
9: O projeto determina também que o prazo de validade da carteira de identificação da pessoa com transtorno do espectro autista, que hoje é de 5 anos, passe a ser de 10 anos para crianças e adolescentes sem necessidade de avaliação e indeterminado para quem tem mais de 18 anos.
1: Uma proposta que altera as regras do seguro rural vai voltar à análise dos senadores. O projeto foi modificado pela Câmara dos Deputados durante a votação e, por isso, retorna ao Senado.
2: O texto prevê taxas de juros menores e prioridade em operações de crédito. Repórter Pedro Pincer.
12: A proposta da senadora Tereza Cristina, do Progressistas de Mato Grosso do Sul, prevê taxas de juros menores e prioridade em operações de crédito rural amparadas pelo seguro rural. O projeto foi aprovado pela Câmara dos Deputados com mudanças, entre elas o detalhamento das cláusulas que permitem o uso do seguro rural como garantia em empréstimos rurais. Para o relator, senador Jaime Campos, do União de Mato Grosso, o seguro rural é fundamental para que os produtores do país possam enfrentar os prejuízos cada vez mais frequentes provocados pelas mudanças climáticas no campo.
13: Já teve gente que já replantou pela terceira vez soja aqui no Mato Grosso, lá que eu vi, que plantou apostando na chuva, a chuva veio, botou o cara, vê aquele solo de 45 graus, foi embora. Foi lá, deu outra replantada. Também não aconteceu. Já está na terceira.
12: O projeto trata também do fundo destinado à cobertura suplementar dos riscos do seguro rural, conhecido como Fundo Catástrofe. Previsto desde 2010, o mecanismo não chegou a ser implementado por falta de regulamentação e de aportes contínuos de recursos.
1: E o Brasil passa a ter a primeira Universidade Federal Indígena. A nova instituição, criada por lei sancionada pela Presidência da República, tem a missão de ampliar o acesso dos povos originários ao ensino superior e de unir a produção científica aos saberes tradicionais.
2: De acordo com a lei, a universidade poderá estabelecer processos seletivos próprios, que deverão ter percentual mínimo de seleção de candidatos indígenas. A reportagem é de Lana Dias.
14: A primeira Universidade Federal Indígena do Brasil terá sede em Brasília e deve valorizar, preservar e difundir os saberes dos povos indígenas brasileiros e latino-americanos, além de promover a sustentabilidade socioambiental dos territórios. O relator da proposta, senador Eduardo Braga, do MDB do Amazonas, reforçou que a universidade contribui para o protagonismo das comunidades.
15: A criação da UNID constituirá mais um importante passo no papel de protagonismo que os povos indígenas têm exercido na formulação de políticas públicas voltada para suas realidades.
14: A universidade poderá estabelecer processos seletivos próprios, que deverão ter percentual mínimo de seleção de candidatos indígenas. Os cargos de reitor e vice-reitor deverão ser ocupados obrigatoriamente por docentes indígenas. Os primeiros serão nomeados pelo ministro da Educação, até que a UNINDE tenha estatuto para organização própria. De início, a instituição atenderá 2.800 estudantes em 10 cursos de graduação.
2: Com edição de Paula Groba e trabalhos técnicos de João Lira, o Jornal do Senado fica por aqui. Acompanhe agora as notícias do Tribunal de Contas da União e da Câmara dos Deputados. Boa noite.
1: Boa noite e um bom fim de semana.
16: Minuto do TCU.
17: O Tribunal de Contas da União fiscalizou os programas de transferência de renda no país, como o Auxílio Gás, o Bolsa Família e o Benefício de Prestação Continuada. Juntas, essas três ações movimentaram mais de 270 bilhões de reais em 2024. O trabalho identificou sobreposição de benefícios, falhas na gestão e dificuldades para atender famílias em situação de vulnerabilidade. Para o ministro relator do processo no TCU, Jorge Oliveira, o principal problema é a falta de coordenação entre União, estados e municípios.
18: Os programas das três esferas de governo operam muitas vezes sem integração de dados, sem mecanismos efetivos de coordenação e sem uma visão consolidada da Política Nacional de Transferência de Renda.
17: O tribunal determinou que o governo federal adote medidas para melhorar a integração entre programas e tornar a gestão mais eficiente. 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
20: Deputados alteram regras de internação do adolescente usuário de drogas.
21: Câmara aprova mudanças no seguro rural para cobrir prejuízos no campo.
20: Plenário repercute a aprovação da proposta que reduz a jornada de trabalho.
22: Boa noite. José Ayrton Félix Cirilo, do PT do Ceará, acredita que a redução da jornada semanal de trabalho pode beneficiar especialmente as mulheres, por causa da sobrecarga de tarefas profissionais e domésticas. Ele acrescenta que a medida representa uma conquista na valorização dos direitos trabalhistas.
23: Denise Pessoa, do PT do Rio Grande do Sul, observa que avanços tecnológicos que aumentam a produtividade permitem jornadas de trabalho menores, sem prejuízo econômico. Ela cita experiências internacionais e afirma que a redução da carga horária amplia o bem-estar, o equilíbrio social e a eficiência no trabalho.
22: Ao destacar que o fim da escala 6x1 busca corrigir desigualdades históricas nas relações de trabalho, Gervásio Maia, do PCdoB da Paraíba, defende ainda mais políticas do governo federal voltadas à valorização do trabalhador. O deputado registra também a mobilização popular em torno do tema.
23: Reginaldo Lopes, do PT de Minas Gerais, cita estudos que relacionam o aumento da produtividade com a redução da carga horária de trabalho. O parlamentar alerta para o crescimento das doenças psicológicas por causa das escalas exaustivas.
22: Carlos Aratini, do PT de São Paulo, acusa a oposição de tentar barrar o fim da jornada 6x1 ao propor emendas consideradas radicais de última hora. O congressista lembra que o Partido Liberal tentou fixar um prazo de 10 anos para a transição da proposta.
23: Alfredinho, do PT de São Paulo, critica a bancada do PL por tentar confundir a população ao propor a jornada 4x3. De acordo com o deputado, o partido sempre se posicionou contra os direitos dos trabalhadores e a redução da escala de trabalho.
22: Rogério Correia, do PT de Minas Gerais, reforça que o Partido Liberal apresentou emendas à redução da jornada de trabalho que previam 10 anos de transição e o aumento da carga horária. Segundo o deputado, historicamente o PL favorece empresários com recursos públicos.
23: Érica Cocai, do PT do Distrito Federal, celebra os índices...
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23: Em relação à jornada de trabalho, ela lembra que o PL assinou emendas que previam prazo de 10 anos para implementar a nova carga horária e para atrasar o processo de mudanças.
22: Para Tarcísio Mota, do PSOL do Rio de Janeiro, a oposição tentou manipular a opinião pública, mas a pressão popular forçou uma mudança no discurso conservador diante da necessária redução da jornada de trabalho. Ele reitera que o progresso social depende de leis que protejam o trabalhador contra a exploração.
23: Por outro lado, Kim Kataguiri, do Missão de São Paulo, critica o fim da escala 6x1 e afirma que mudanças constitucionais por si só não garantem alterações práticas nas condições de trabalho. De acordo com o parlamentar, a medida pode gerar efeitos diferentes dos esperados no mercado de trabalho.
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19: Agricultura.
22: A Câmara aprovou mudanças no seguro rural com uso de recursos do orçamento para cobrir prejuízos do produtor. O repórter Antônio Vital acompanhou a votação.
26: A Câmara dos Deputados aprovou o projeto que altera a legislação sobre seguro rural, que protege os produtores contra perdas provocadas por fenômenos climáticos, pragas e quedas do preço. Entre outras medidas, a proposta torna obrigatória a previsão de recursos do orçamento e a participação do governo federal no fundo que vai cobrir os pagamentos. Além disso, torna esse orçamento imune a corte de verbas. A proposta também define que o seguro rural é isento do pagamento de tributos federais, diretos ou indiretos. A obrigação foi criticada pelo deputado Kim Kataguiri, do Missão de São Paulo.
27: A gente já tem um orçamento que é 92% de despesas obrigatórias e cria-se aqui mais uma despesa obrigatória, e aí a gente vai carimbar ainda mais despesas, por mais que haja feito acordo com o governo para que haja o limite, ainda assim nós estamos positivando, nós estamos colocando na lei que nós teremos uma despesa de caráter continuado, obrigatório.
0: O projeto estabelece que o contrato de seguro rural passa a ser uma das garantias das operações de crédito, ou seja, condiciona benefícios do crédito rural, como juros menores e prazos maiores, à contratação de seguro rural pelo produtor. A proposta dá prazo máximo de 30 dias para que o produtor receba o prêmio pelos prejuízos sofridos. Para isso, os produtores terão que fornecer dados precisos sobre o tamanho da área e a data da colheita, para que a seguradora calcule o valor do prêmio. O projeto, que já tinha sido aprovado pelo Senado, recebeu parecer favorável do relator, deputado Pedro Lupion, do Republicanos do Paraná, coordenador da Frente Parlamentar da Agropecuária. De acordo com o relator, as mudanças são necessárias para aumentar o uso do seguro rural no país, que hoje cobre menos de 3% da área total da lavoura. Segundo ele, o projeto dá mais previsibilidade e segurança jurídica para o produtor rural. No plenário, o relator foi o deputado Arnaldo Jardim, do Cidadania de São Paulo.
3: Nós temos hoje uma baixa cobertura de seguro rural. Daquilo que é a área plantada no nosso Brasil, nesse instante a cobertura de seguro é apenas de 7,8%. Portanto, a tentativa aqui é fazer com que isso se amplie, dando mais segurança, dando mais estabilidade a todos que produzem e que possam cumprir a sua missão, assim como maior segurança jurídica.
0: O texto altera ainda a gestão do fundo, criado em 2010, que serve como garantia para os riscos do seguro rural. O fundo passa a contar com a participação, com direito a voto, das seguradoras, empresas da cadeia produtiva do agronegócio e cooperativas de produção agropecuária, na proporção do número de cotas adquiridas. O texto aprovado também retira da lei que trata do fundo o limite atual de R$4 bilhões relativo à participação do governo federal como cotista. O projeto que altera a legislação sobre seguro rural voltou para análise do Senado. Da Rádio Câmara de Brasília, Antônio Vital.
4: Meio Ambiente.
23: Os parlamentares aprovaram novas punições internacionais para o vazamento de óleo no mar. O repórter José Carlos Oliveira tem mais detalhes.
5: A Câmara dos Deputados aprovou a nova redação da Convenção Internacional sobre Responsabilidade Civil por Danos Causados por Poluição por Óleo. O Tratado da Organização Marítima Internacional existe desde 1969 em resposta ao vazamento de 120 mil toneladas de petróleo no litoral de França e Inglaterra 2 anos antes. Também criou o Fundo Internacional de Compensação por Danos Decorrentes da Poluição por Petróleo. O texto foi atualizado em 1990. E no ano 2000, com algumas alterações que vêm sendo gradativamente aprovadas pelos países membros da Organização das Nações Unidas, como explica o relator deputado Nilton Tato, do PT de São Paulo.
6: Tem uma nova convenção internacional, que já tem mais de 140 países signatários, e esse projeto de lei é para que o Brasil faça parte dessa nova convenção, que traz maiores responsabilidades para pessoas jurídicas e pessoas físicas que porventura sejam responsáveis de forma acidental ou de forma proposital pelo derramamento de óleo e de petróleo nos mares, aumentando inclusive a faixa de proteção do mar daquilo que está sob responsabilidade do Brasil.
5: Para mostrar a importância da medida, Nilton Tato citou o vazamento de mais de 5 mil toneladas de petróleo cru no litoral do Nordeste e do Sudeste do Brasil em 2019. Trata-se do maior desastre e crime ambiental já registrado no litoral do Brasil, ainda não inteiramente desvendado e com sérios impactos socioambientais e econômicos.
6: Quando tem esse tipo de derramamento, você tem impacto, seja para a biodiversidade, para a fauna dos mares, mas também tem consequências do ponto de vista social e econômica. Lembram quanto que prejudicou o turismo em boa faixa do Nordeste, aquelas manchas? Então é um pouco isso, é de como é que a gente cria, então atualiza a legislação brasileira de acordo com normas internacionais para a gente evitar que tenha essas consequências.
5: Entre as novidades da Convenção Internacional está o aumento dos limites de indenização a ser paga pelos proprietários de navios petroleiros nos casos de acidente com poluição por derramamento de óleo. Outra mudança amplia a área considerada para a responsabilização civil dos poluidores. Antes, o limite era o de mar territorial, até 22 quilômetros da costa dos países. Agora, esse limite vai até a Zona Econômica Exclusiva, situada até 370 quilômetros da costa. Da Rádio Câmara de Brasília, José Carlos Oliveira.
4: Transporte.
7: Esportes.
22: Os deputados aprovaram um projeto que estabelece regras de segurança para motoristas profissionais. O texto foi aprovado pelas comissões da Câmara e agora será analisado pelo Senado. A repórter é Maria Neves.
8: A Comissão de Constituição e Justiça da Câmara aprovou o projeto do deputado Reginaldo Lopes, do PT de Minas Gerais, que estabelece quais devem ser os padrões de segurança e saúde de motoristas profissionais. Pelo texto, esses trabalhadores deverão seguir exclusivamente as especificações dos fabricantes dos veículos, em conformidade com a homologação da autoridade competente. De acordo com Reginaldo Lopes, a falta de clareza nas regras sobre padrões de segurança causam dificuldades para os motoristas profissionais que, diante de diferentes interpretações, não conseguem saber qual conduta devem seguir. O relator na Comissão de Constituição e Justiça, deputado Alex Manente, do Cidadania de São Paulo, concorda com o autor. Para Manente, a atual falta de clareza nas regras gera insegurança jurídica.
9: As faltas de clareza nas regras de padrões de segurança causam dificuldade para os motoristas profissionais que, diante de diversas interpretações que surgem no tema, não conseguem saber qual a conduta e regra que devem cumprir, o que muitas das vezes acabam por prejudicar os profissionais, como também as melhores práticas para a segurança quanto para a atividade. Para garantir tanto a segurança para a atividade, como também para a saúde dos motoristas, esse projeto de lei busca deixar claras regras para a atividade.
8: O relator na Comissão de Viação e Transportes, deputado Ricardo Aires, do Republicanos do Tocantins, também argumenta que a proposta contribui para a simplificação do ordenamento jurídico ao reduzir interpretações contraditórias e facilitar a atuação das autoridades. Ricardo Aires sustenta ainda que as especificações dos fabricantes são parâmetros fundamentados em padrões rigorosos de engenharia e segurança desenvolvidos e testados para garantir o desempenho adequado dos veículos e a proteção dos ocupantes. Da Rádio Câmara de Brasília, Maria Neves.
7: Justiça.
23: O plenário da Câmara aprovou regras para a internação de adolescentes, usuários ou dependentes de drogas. Vamos saber os detalhes com o repórter Antônio Vital.
26: A Câmara dos Deputados aprovou o projeto que permite a internação de adolescentes usuários de drogas em comunidades terapêuticas, instituições que acolhem dependentes químicos e muitas vezes são ligadas a igrejas. O projeto original, apresentado pelo deputado pastor Sargento Isidório, do Avante da Bahia, garantia aos pais ou responsáveis o direito de internar à força adolescentes com menos de 18 anos nesse tipo de estabelecimento. Segundo o autor da proposta, a internação é uma maneira de tirar os adolescentes do crime. Ele deu como exemplo a comunidade terapêutica que fundou no município de Candeias, na Bahia. Depois de muita discussão e críticas do PT e do PSOL no plenário, o texto final apresentado pelo relator, deputado Dr. Fernando Máximo, do PL de Rondônia, autoriza a internação voluntária, a pedido dos pais ou, na falta deles, a pedido de autoridade administrativa, desde que haja laudo médico que aponte a necessidade de internação para preservar a integridade física do adolescente. Nesses casos, a internação e a alta do adolescente devem ser comunicadas imediatamente ao Conselho Tutelar e ao Ministério Público. Hoje, o Conselho Nacional dos Direitos da Criança e do Adolescente, o CONANDA, proíbe a internação de crianças e adolescentes em comunidades terapêuticas. Resolução do CONANDA determina que esse atendimento deve ser feito pela Rede de Atenção Psicossocial do Sistema Único de Saúde, o SUS, preferencialmente nos Centros de Atenção Psicossocial Infanto-Juvenil, CAPS-I, ou nos Centros de Atenção Psicossocial Álcool e Drogas, CAPS-AD. Deputados do PSOL e do PT criticaram a possibilidade de internação em comunidades terapêuticas. Para a deputada Érica Cocai, do PT do Distrito Federal, não há comprovação de que esse tratamento seja eficaz.
10: Nós já fizemos várias inspeções em várias comunidades terapêuticas. Algumas não tinham atenção da saúde ali dentro. Apenas havia um processo de catequização. Catequização substituindo a necessidade de termos um atendimento multidisciplinar. Nós temos inúmeros relatórios que indicam que as comunidades terapêuticas, em grande medida, provocam uma série de violações de direitos.
26: O relator, deputado Dr. Fernando Máximo, explicou o acordo que permitiu a aprovação da proposta.
11: Nós fizemos algumas alterações para que haja um consenso com o governo, com a esquerda, e eles pediram para a gente tirar, por exemplo, internação compulsória. Essa internação agora vai ser voluntária. O jovem adolescente querendo, ou quando os pais quiserem que ele seja internado, ou por determinação judicial, ou por algum laudo médico mostrando que aquela criança precisa ficar internada.
26: O projeto aprovado obriga que o adolescente acolhido nessas instituições frequente aulas de educação básica. A exceção é para casos de adolescentes ameaçados por facções criminosas. Também obriga que essas instituições possuam equipe técnica multiprofissional nas áreas de saúde e assistência social, além de estrutura com aspecto residencial, áreas de lazer, esportes, espaços culturais e salas de aula. O projeto que permite a internação de adolescentes, usuários ou dependentes de drogas em comunidades terapêuticas seguiu para análise do Senado. Da Rádio Câmara de Brasília, com informações de Daniela Lessa, Antônio Vital.
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22: Inteligência artificial e mudanças nas regras para microempreendedores individuais, temas em análise na Câmara, foram destacados pelo presidente da Casa, deputado Hugo Mota. A reportagem é de Luiz Gustavo Xavier.
7: O presidente da Câmara, Hugo Mota, afirmou que vai trabalhar para que a comissão especial que debate a regulamentação da inteligência artificial no país vote o texto até o dia 9 de junho e para que a proposta vá ao plenário até o final do mês de junho. Mota deu declaração no evento Brasil Tech Summit, que debateu os avanços e os desafios da economia digital. O presidente defendeu um marco regulatório que possa aliar liberdade econômica, política e de expressão com a responsabilidade de quem atua nesse meio. Segundo ele, não há mais espaço para distorcer a regulamentação digital e chamar essa responsabilização de censura.
12: Porque se fazia muito uma dicotomia que liberdade e responsabilidade não poderiam andar juntas. E hoje eu penso que todos se conscientizam que é possível sim aliar a liberdade econômica, não é? Aliar a liberdade política, a liberdade de opinião a um tipo também de responsabilização sobre quem está atuando nesse meio. É esse o papel que nós parlamentares temos que cumprir, andando numa linha muito tênue de não desequilibrar para nenhum dos lados.
7: Outra pauta que está em discussão na Câmara é o que aumenta o faturamento das MEIs. O presidente afirmou que é preciso analisar o impacto fiscal de eventuais mudanças no faturamento dos microempreendedores individuais. Segundo ele, o texto já aprovado pelo Senado está em análise pela comissão especial criada para debater o tema. Os senadores aprovaram o limite de R$ 130 mil reais anuais e a contratação de até 2 funcionários. Atualmente, para ser enquadrado como MEI, o faturamento da empresa deve ser de até R$ 81 mil reais e é permitida a contratação de apenas 1 funcionário. Para Mota, antes de votar, é preciso avaliar se as contas públicas toleram tal mudança.
12: Nós vamos entender primeiro a questão do impacto fiscal, por isso o diálogo com o governo, para que a gente possa fazer uma proposta que as contas públicas suportem. Eu digo sempre que papel em branco suporta que você escreva tudo. Nós temos que fazer o diálogo e a construção política para que aquilo que seja aprovado seja na prática efetivado e venha a se tornar, de fato, uma melhora para todas essas empresas, milhões de empresas no Brasil.
7: Em relação ao projeto de lei encaminhado pelo Executivo com urgência constitucional, que trata do detalhamento da redução da jornada de trabalho, Mota afirmou que ainda não há um cronograma para votar o texto. Ele afirmou que vai aguardar a aprovação pelo Senado da PEC 6x1. O parlamentar disse ainda que acredita que os senadores darão celeridade à proposta. Da Rádio Câmara de Brasília, Luiz Gustavo Xavier.
23: Termina agora o Jornal Câmara dos Deputados, produzido pela Rádio Câmara. O programa teve trabalhos técnicos de Wellington Teles e apresentação de Luciana Vieira e Val Monteiro. Boa noite.
22: A Voz do Brasil volta na segunda-feira. Uma boa noite para você e um bom fim de semana.
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14: 8 e 1. 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
1: Opa, opa, nós estamos chegando para mais uma viagem sonora inesquecível, direto para os anos 80. Hits que marcaram época e continuam vivos até hoje, não é verdade? Bom, eu sou Douglas Polato e nós vamos juntos recordar o melhor das músicas nacional e internacional. É o Hits 80 no ar a partir de agora, em seu rádio.

0: Bem, galera, está tudo muito bom, mas precisamos dar uma paradinha para o intervalo. Relaxa aí que já já estaremos de volta com muita música boa. Segura aí!
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4: Roberta Miranda é uma das maiores cantoras do sertanejo brasileiro. Conhecida como a Rainha do Sertanejo, ela vendeu mais de 28 milhões de cópias de álbuns ao longo da carreira. Nascida Maria Albuquerque Miranda, em 28 de setembro de 1956, em João Pessoa, na Paraíba, mudou-se para São Paulo ainda criança. Começou compondo e ganhou projeção em 1985 com Sua Majestade, o Sabiá, gravada por Jair Rodrigues, que vendeu quase 1 milhão de cópias. Estreou como cantora em 1986, com o LP homônimo, trazendo sucessos como Meu Dengo, Chuva de Amor e São Tantas Coisas, que venderam mais de 800 mil unidades e renderam ouro e platina. Ao longo dos anos, lançou álbuns como Senhora Raiz e Roberta Canta Roberto. Grandes sucessos incluem A Majestade o Sabiá, São Tantas Coisas, Vá com Deus e Sol da Minha Vida. Esses hits marcaram gerações e aparecem em coletâneas como o DVD 25 anos ao vivo de Roberta Miranda. Em 2015, ganhou prêmio como melhor cantora no Prêmio da Música Popular Brasileira por Acho Que Esqueci de Mim, com Henrique e Juliano. E continua ativa, influenciando novas gerações do sertanejo. Eu sou Aline Linhares e este é o Tempo Vivo, aqui na 105 FM.
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0: Opa, opa, estamos de volta, é o Hits 80 que continua recordando com você. Obrigado pela sua audiência, a gente segue por aqui, viu?

0: Aqui o ritmo não para. Bora nessa reabastecer as energias, coisa rápida. Tá chegando o intervalo comercial, mas a gente volta já já. É rapidinho.
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2: 8h40.
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0: Bom, nós já estamos de volta com o Hits 80 e a gente segue tocando as melhores.

0: bem, aguenta aí que vamos fazer uma pausa para o intervalo e já já a gente continua.
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2: 8h55.
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0: Maravilha, é o Hits 80 que continua a recordar com você os hits marcantes dessa época de ouro da música. Siga conosco nesta gostosa viagem aos anos 80.